Alta atenção, segunda hora, excelente surpresa, regresso Primus. Eles têm um novo EP intitulado A Handful of Nugs. Foi editado no passado dia 15 de maio. Entretanto, e como é sabido para os fãs de Primus, Tim Alexander, o baterista, abandonou o grupo. Eles fizeram uma procura que está registada na net e que nós aconselhamos vivamente a que vejam. Eles finalmente encontraram um substituto para Tim Alexander. John Hoffman é então, desde fevereiro de 2025, o novo baterista dos Primus. Aconselhamos vivamente a que vejam no YouTube o documentário sobre as audições que os Primus fizeram aos bateristas que se propunham a entrar na sua banda. Intitula-se Primus Interstellar Drum Derby. Por aqui estivemos com Trail of Traitors e, grande surpresa, os Primus já fizeram versões de outros grupos, Peter Gabriel, XTC, entre outros, mas de Ronnie James Dio nunca tínhamos imaginado. Está disponível no Handful of Nugs. Primus a interpretar Holy Diver de Dio com a participação vocal de Puddles, PT Party.

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É loucura, estamos numa de versões. Estes são os War Kings, uma banda internacional com sede na Suíça, Alemanha e Áustria, aqui numa excelente rendição de um clássico dos austríacos Opus, Life is Life, os War Kings. No início desta sequência, e foi o que inspirou isto, os Primus a fazerem uma homenagem a Ronnie James Dio no seu novo EP, A Handful of Nugs. Holy Diver foi o tema escolhido, o registro vocal não é de Les Claypool, é de Puddles Pity Party. Logo de seguida, uma grande surpresa, pelo menos para mim, uma excelente banda canadiana, os Tiz, estão de regresso. Imaginem, 46 anos depois é o primeiro álbum de originais e aconselhamos vivamente. Chama-se Rev Your Engines. E por lá encontramos Man on the Silver Mountain, um tema que Ronnie James Dio cantou com os Rainbow de Ritchie Blackmore. Ainda e numa toada de versões, temos os finlandeses Phantomy, com uma versão de Two Minutes to Midnight, um original dos Iron Maiden. Por lá podem ainda encontrar uma versão de Livewire, original de Motley Crue, e Tonight I'm Gonna Rock You Tonight, de Spinal Tap. É o novo EP dos Phantomy, intitula-se First Takes. E estiveram por aqui recentemente da 69 Eyes, com o seu EP I Survive. Por lá detectamos uma versão de Cold Sweat, um original de Thin Lizzy, da 69 Eyes. Ainda tempo para visitar os Down, de Philip Anselmo, dos Pantera. Eles têm um take de um original de Dr. John. Right Place, Wrong Time, está disponível nas plataformas digitais através da Nuclear Blast. Os Down, que prometem, entretanto, editar um novo álbum de originais. Ficamos agora com a nova proposta de Trell Dom, onde habita o talento de Gals, o ex-vocalista dos Gorgoroth. By the Word é o nome do álbum. I Speak Forgotten Voices. Trell Dom com Gal, da Noruega.

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Estes são os Isa Grimm, começaram por ser um projeto a sol de Black War, entretanto transformou-se em grupo, mas já voltou à formação original. Reeditado no formato de vinil e disponibilizado no formato digital, temos o primeiro esforço de Isa Grimm, data de 1999, auto-intitulado. E aqui, nesta reedição em vinil e disponibilização nas plataformas digitais, inclui-se também as maquetes que antecederam este primeiro esforço dos Isa Grimm em 1999. Foi precisamente de uma dessas maquetes que retiramos este Angel with Fire and Sword, o primeiro esforço de Isa Grimm, reeditado e disponibilizado em formato de vinil. Atrás ainda Trelldom, o retorno dos noruegueses, onde temos o talento de Gal, o ex-Gorgoroth. By the Word é o nome do disco, I Speak Forgotten Voices. Concluímos o Alta Atenção por hoje ao som de talento nacional, intitulam-se Fjords, é uma dupla do distrito de Coimbra, Rafael Borges e André Figueiredo. Guihina é o primeiro álbum, já está disponível, e fica até a hora certa este épico inferno. Fjords, em alta tensão. Já sabem, alta tensão, RTP Antena 3, segundas e terças, meia-noite, duas da manhã, e sempre disponível através de antena3.rtp.pt ou então em RTP Play.

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A abertura de Mirror People às mais variadas colaborações ganhou um novo capítulo com este I Feel For You, tema composto em parceria com Kyle Quest e que serviu para abrir a semana na Portugália. Segue-se outra novidade, Monochroma, novo tema de Samalandra. Boa noite, bem-vindos.

Floating é apenas uma parte de um duplo single apresentado por IBS Jaur, a dupla de Vila Real, antes o Sputo com On My Own. Raimundo Carvalho, músico de Sputo, esteve também envolvido na produção de Monochroma, a nova gravação dos Samalandra. Continuando nos territórios da eletrónica, vamos para mais uma incursão, a Alegria Grigria, disco de remisturas de Vai à Praia, Way Way, escolha para hoje com produção de Sónia Trópicos.

Na parte final do ano que os Glock Anuais editam Vale Tudo para Chegar a Qualquer Lado, disco que sucede a gótico português, Guerra do Caolino, é o novo single.

É num cenário de negrume que Devloz exercita as suas canções. Na semana passada apresentou Homem Ad Eternum, um disco com um universo que se expande do goth rap ao rock alternativo. Nesta primeira aproximação escolhi Sinner e juntei-o aos Galeria Incerteza e também ao novo single dos Glockenwise. A fusão de estilos é também uma componente no trabalho de Alcabala, nome pelo qual responde o músico João Leal. Recentemente ele editou Dinossauro Azul, um disco conceptual, onde a personagem vagueia por lugares e espaços num planeta em colapso. Ao pé do mar, é a escolha para esta noite.

Guitarra e bateria reunidos no Espulmão, dupla que tem revelado regularmente novas composições. Wood and Wool é mais recente, antes Mazgani com Mãos de Ouro, Alcabala, Ao Pé do Mar e Para Ti, o novo single de Mafalda, que teve produção de André Júlio Turquesa e participação de Yuri Oliveira. Fecho a hora com os Cat Soup, depois Indigente com Nuno Calado. Boa noite, boa semana.

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0: Ora cá estamos nós, quem diria, hein? Estamos aqui em mais uma semana de emissões, onde muita coisa vai acontecer. Esta semana vai ser, como direi, vai ser um tanto quanto agitada, mas talvez comece da melhor forma. Os nossos convidados, também eles são bastante agitados, passo aqui a apresentar, como é que eles se chamam? Aqui do meu lado direito, que vocês não estão a ver, temos a Rafaela Leal. Obrigado, Rafaela, por teres vindo. Também o Heitor Carvalho.
1: Obrigado.
0: Ainda o José Donado, que não é português, é da Galiza. E ainda o Miguel Encarnação.
2: Olá.
0: Olá. Bom, vocês já vão ficar a conhecer cada um deles, mas a verdade é que há um denominador comum entre vocês, que é o facto de terem abandonado as grandes urbes e de terem partido para o interior. Há pouco fiquei com uma frase que um de vocês me disse e reproduzi no programa anterior, que é: e se ir para as aldeias não significasse regressar ao passado, mas justamente dar um passo em direção ao futuro? Se isso significasse futuro. Aliás, o vosso documentário, que esteve disponível até ontem, chama-se justamente Aldeias do Futuro e fala sobre isso. O que é que, quando decidiram rumar ao interior, o que é que encontraram? Encontraram mais futuro ou passado? A pergunta é para todos. Por mim podem falar quando quiserem. Se não quiserem falar, ficamos aqui neste silêncio.
1: Pronto, para mim, eu estava mesmo a buscar passado, estava mesmo a buscar velhotes, passar um ano em silêncio, estar com a terra. E na verdade, quando cheguei à aldeia de São Luís, encontrei mesmo muita vibração, muita vida, e encontrei propósito, que era algo que não tinha na cidade.
0: Encontraste propósito porque aqui a tua namorada também, também foi, não é?
1: Não, a gente se conheceu na aldeia.
3: Sim,
0: conheceu-se na aldeia. Ok.
1: Foi
0: lá
1: cada
0: em São Luís.
1: Ao seu ritmo.
0: Já agora, não queria começar por aí, mas como é que é numa aldeia a nível de relacionamentos? O Tinder funciona? Não? Como é que isso está?
3: Claramente é um desafio, Alvin. Estas questões do amor.
0: Porquê?
3: Pá, a verdade é que se não vais com um moço ou a moça, não é? Pode ser um bocadinho desafiante. E neste caso, se tens um companheiro ou uma companheira e começa a coisa a correr bem, depois é muito mais fácil estar numa aldeia, não é? As relações numa aldeia acabam por ser muito próximas. Então, não é? Esta parte da cidade claramente é muito diferente numa cidade, não é? Tu podes estar com qualquer pessoa, ninguém vai saber no dia a seguir, e numa aldeia não é bem assim.
0: Estou a entender. Espera, temos que falar aqui claramente com os outros elementos. Neste caso, a pessoa que realizou este documentário, Aldeias do Futuro, é o Horácio, não é?
1: Heitor,
0: desculpa, onde é que eu fui ficar?
1: Exatamente.
0: Estava a pensar no Marco Horácio. Tem que regressar com o novo programa. Não, é o Heitor. Heitor, tu realizaste este Aldeias do Futuro. À medida que foste realizando o documentário, O que é que ele traz de novo? O que é que achas que ele avança?
1: Pronto, então, eu acho que aquilo que eu encontrei foi algo que eu estava à procura, que era pertença, partilha, uma sensação de vizinhança, de conhecer as pessoas à minha volta, de comunidade. E estava à procura de projetos inspiradores. Foi assim que cheguei a São Luís. E foi assim que conheci o José e a Rafa e todo este projeto e este movimento ré-rural que está a acontecer. E aquilo que eu estava a encontrar no fundo, e que encontrei realmente, foi esta escuta de algo quase ancestral que todos precisamos. Ou seja, é um futuro, para mim, ancestral. Não é voltar ao passado, mas é reinventar o que é que significa sequer ser humano na Terra neste momento.
0: Aliás, a Rafael dizia-me que vocês costumam fazer uma pergunta nas várias apresentações públicas que têm, que é: quem é que daqui sabe que os vossos avós vieram do mundo rural? E as pessoas levantam o braço, não é? Aliás, eu faria quase esta pergunta imaginando os ouvintes, não é? Imagina, ouvintes que estão a ouvir aqui o programa. E se eu perguntasse, dos vossos avós,

0: quem é que tem avós que vieram do mundo rural? Quem é que seria? Era incrível agora ter a imagem dos ouvintes. Quem é que estaria a levantar a mão, não é?
1: Exato.
0: Neste momento, no carro, em casa. Seriam muitos ouvintes que estariam a levantar a mão. Mas se a pergunta for, então, e pais? Quem é que tem pais que vieram do mundo rural? Aí já seriam menos braços.
2: Exatamente.
0: Sim. É verdade, não é?
1: E é nessa fase que até que há uma grande transição, não é? De pessoas que foram depois para a cidade exatamente nessa geração. A geração dos meus pais.
0: Então, e no teu caso, ainda não falamos contigo, Miguel Encarnação. Já sei que és grande fã do programa.
3: Grande fã mesmo.
0: Pessoa de bom gosto, portanto. Tu ganhaste... é uma espécie de... O que é que tu ganhaste, no fundo? É um programa?
3: Quer dizer, é um programa financiado pelo Erasmus Mais, não é? Que uma associação lá de, que está sediada em São Luís organiza, que é o Gaia. E eu candidatei-me para a vaga de voluntariado europeu e estou a desenvolver um projeto de horta para abastecer a cooperativa. A cooperativa tem uma... É cooperativa regenerativa, lá em São Luís, e que tem uma mercearia e um restaurante. E eu estou a começar, comecei agora em abril a horta, a abastecer a mercearia. E então já...
0: E a horta já dá alguma coisa?
3: Já deu rúcula e rabanetes, e um bocadinho de manjericão, e agora vão começar os tomates e tal. Mas pouco a pouco foi tudo do zero, praticamente sem orçamento, pronto, mas vai-se fazendo, ajuda também, estamos muito na questão do envolvimento das pessoas, da comunidade, para virem ajudar, ações de voluntariado, para as pessoas também aprenderem a fazer uma horta, não é? Que é a coisa mais elementar, não é? Todos os nossos avós, em princípio, dos que vieram do mundo rural, sabiam fazer hortas, e agora a gente já não sabe. Quer dizer, eu sei, né? Mas há muita gente que não... Que não sabe fazer hortas, e é a coisa mais elementar. Pois a questão das sementes, não é? De onde é que vêm as nossas sementes, onde é que vem a nossa comida, o que é que andam a pôr, não é? E uma pessoa fazendo uma horta sabe exatamente de onde é que as coisas vêm. E pronto. E depois podemos pôr aqui mais a parte da, por exemplo, da soberania alimentar, não é? Dos choques do Covid, por exemplo, ou do que quer que seja que venha aí. Se a gente souber fazer horta e se a gente souber produzir a nossa própria comida com o mínimo de petróleo possível, vamos ser mais resilientes por uma questão de sobrevivência.
0: Já agora, há pouco falaste de cooperativa regenerativa, foi o que tu disseste, mas tu há pouco falavas-me de outra cooperativa, era cooperativa quê?
1: Nós chamamos-lhe cooperativa integral, que é um conceito, não é?
0: Então qual é a diferença entre cooperativa integral e regenerativa? Não. É a mesma coisa?
1: Regenerativa é o nome da cooperativa. Mas é uma cooperativa integral.
0: Ah, ok.
1: O que é que isto quer
0: dizer?
1: Que tem todos os setores, basicamente, que
0: isto
1: existem.
0: É, percebi, não percebi nada. Mas a cooperativa chamava-se cooperativa regenerativa, então, mas na verdade é uma cooperativa integral. E então como é que ela funciona? Desculpa.
1: Portanto, ela, em vez de ter só um setor, só um foco específico, da pesca, ou da caça, ou da agricultura, ou de serviços, nós basicamente temos todos os setores que existem. Portanto, educação, cultura, artesanato, habitação, serviços... Portanto, acabamos por ter 8 setores neste momento, o que significa que, de certa maneira, a cooperativa vai a todos os níveis da nossa vida, às nossas necessidades todas, ao bom viver. Então nós, no final, temos acesso a todos os cais e a todas as atividades que possam existir.
0: Há uma ideia, diria que geral, quase, de que muitas vezes quando se vai para o interior, vai-se em direção ao isolamento. E vocês há pouco estavam a dizer que não... Que é exatamente o contrário, que agora, quando estamos em isolamento, é porque estamos nas cidades. Parece que o isolamento agora está para as cidades, da mesma forma que o contrário está para o interior, isto é, o sentido de comunidade. E agora fazendo uma pergunta para as cidades, porquê que as cidades perderam esse sentido de comunidade?
1: Eu posso só também partilhar que quando eu, portanto, eu sou de Sintra e fui viver para Lisboa, logo na minha altura de universitária, não é? E claramente, vivendo num prédio e todos os dias nem conhecer os meus vizinhos da frente, depois também todo o processo de onde é que vinha a minha comida, como estava a dizer o Miguel, esta falta de noção de como é que à noite eu ia fazer os meus planos, porque tinha que combinar sempre com um amigo, portanto eu não podia ter esta dinâmica de chegar a um sítio e dizer bom dia e estar a conversar com alguém. Tenho este constante stress, este... trânsito, não é? Este barulho a toda a hora, e depois há uma sensação quase que estamos sozinhos todo o tempo, mas não estamos, não é? Porque há sempre pessoas à nossa volta. E quando eu fui viver para uma aldeia, o que mais me afetou, de uma maneira positiva, foi ir a um café todos os dias e dizer bom dia às pessoas todas. E conhecer a pessoa que me vende as hortaliças, e conhecer a padeira que me vende o pão, e ter uma relação com ela. E de certa maneira, pá, há aqui uma coisa que eu percebi quase qual que os meus avós tinham na sua vida. E eu foi mesmo uma mudança de vida quando percebi isso.
0: Ouvintes da Provaral, queremos muito que participem, que nos digam o que é que sabem a este nível, se já estão cheios de vontade de irem para o interior, de visitarem São Luís. Já agora, ainda não dissemos, mas São Luís faz parte de Odmira. É quantos quilómetros de Odmira?
3: É 15 quilómetros.
1: Sim. Portanto, há 10 quilómetros, 15 de Vila Nova de Mil Fontes, que a malta conhece mais, e depois Odmira do outro lado, está no meio destes dois.
0: Quantos habitantes é que tem?
1: 1.800 legalmente, não é? Sim,
3: nós sabemos. No papel, né?
0: Então é legalmente, quando chamo.
1: Ai, não faço ideia.
0: Importante, há 60 nacionalidades representadas em São Luís.
1: Não temos a certeza absoluta. Fizemos uma vez um registro há bastantes anos e deu-nos 51 nacionalidades na altura. Pá, mas os anos foram passando, não é? E há cada vez mais dinâmica nesta aldeia. Então, é isso.
3: Sim, sabemos que em Odmira já passa os 80. Já está. Atualizado.
1: 81.
0: Ouvintes da Provaral, queremos que nos digam o que é que pensam disto. Eram capazes de ir viver para o interior? Eu muitas vezes penso, mas eu acho que no meu caso endoideceria. mas acho, como direi, acho que faz todo sentido. Acho que gostava até de ter essa coragem. Mas quero saber que coragem é que tens a fim de semana.

0: Entretanto, amanhã neste programa...
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0: É bem verdade, é o tema de amanhã, não percam. Vamos falar sobre isso, sobre trabalhadores de sexo e dos seus direitos e como é que isto está. Que tal? Varia muito este programa. Esperem. Voltando àquilo que estávamos a falar, e agora mergulhando particularmente na aldeia de São Luís. Aldeia?
5: Sim, uma aldeia.
0: Aldeia de São Luís. Sei lá, vocês têm muitas coisas. Criaram uma cooperativa, criaram um festival que é o Festival das Montras. Como é que funciona o Festival das Montras?
5: Não fomos nós que criámos o Festival
0: das
5: Montras.
0: Ah, ok, já existia.
5: Okay, já existia, há muitos anos.
0: E como é que é?
5: Então, assim, de maneira subtil, tínhamos uma rua do comércio nesta aldeia, não é? Que estava, de certa maneira, pá, eu não diria abandonada, mas estavam muitos negócios desativos, como acontece em muitas aldeias do país. E há, assim, uma proposta, assim, de algumas pessoas, de bora fazer um evento onde todas as montras se tornem exposições de artistas locais e durante um dia abrimos as montras todas e fazemos dois dias, assim, de artistas também e de montes de programação, não é? E a primeira edição parece que teve imensa gente, foi super bonito. E a partir daí passaram, não sei, 12, 13 anos desde que houve a primeira edição e vários negócios nesta rua do comércio foram aos poucos também ativando outra vez. Portanto, havia tipo uma padaria que já não estava ativa, havia outro negócio que não estava ativo e do nada a relação com os proprietários das lojas e com as pessoas que iam alugando esses espaços para fazer as exposições foram assim subtilmente ativando os negócios. Portanto, isto também é um exemplo que nós achamos super bonito, não é, que está a acontecer nesta aldeia.
0: Já agora, quem é que vive em São Luís? O que é que as pessoas fazem? Que profissões é que existem? O que é que está lá representado? Do que vocês sabem, não é? Do que vocês se lembram também. O que é que as pessoas fazem?
6: Essa é uma grande questão, né? A São Luís é uma aldeia cheia de artistas, cheia de cultura, e pouco a pouco está a começar a diversificar, muito também através da cooperativa, mas também há imensas associações locais. Diria que temos artistas profissionais que trabalham por todo o país. Diria que agora com a própria Espaço Nativa, que é um café-restaurante, mercearia, espaço de eventos, também temos aí pessoas na restauração. Nós próprios conseguimos criar o nosso próprio emprego como trabalhadores de juventude e animadores comunitários.
5: E muito importante, né, tem as pessoas da aldeia que ainda mantêm muitas das profissões antigas, que isto é uma coisa super forte, não é? Ainda temos
6: agricultores, artesãos.
0: Quem é a pessoa mais conhecida da aldeia? Que toda a gente conhece? Sei lá.
5: A Fernandinha, né, do Bar da Praça. Sem dúvida.
0: A Fernandinha do Bar da Praça.
5: Sim, claro. A gente conhece a Fernandinha do Bar da Praça. Ela
0: é. Há sempre essa figura, né?
5: Claro. E aí isto é muito bonito, né? Tu vais lá, conheces, estás com a Fernanda, ela sabe as histórias todas, estamos todos juntos, assim, super bonito.
0: Já agora, e então como é que vocês fazem? Vocês trabalham muito com jovens, não é? O que é que lhes dizem? O que é que dizem a esses jovens com quem trabalham? Venham para cá? Como é que se convence jovens, não só, atenção, para irem para o interior? O que é que lhes dizem?
5: Então, só queria partilhar que nós temos agora um programa que é super especial para nós, que chamamos a Jornada Re Rural, onde este ano, portanto, nós estamos a receber imensos contactos de jovens que estão nas cidades ou nos seus processos internos, universitários, académicos, estressados, a dizer, epá, eu gostava mesmo de ter uma vida um bocadinho que fizesse mais sentido. E nós, então, criámos este programa que dura 6 meses, onde os jovens vêm uma vez por mês visitar-nos e são 35 jovens de todas as partes do país que também estão, de certa maneira, a começar a ir viver para o campo ou a ir reativar a aldeia do seu avô, ou tem um terreno, não sei de quem, e quer voltar a semear. Então temos assim estes 35 jovens super empoderados, cheios de vontade, e o que fazemos é convidamos mentores, pessoas que estão a fazer também trabalhos muito na prática, também vêm de várias zonas do país e alguns de São Luís. E eles ajudam-nos a fazer um currículo super forte para estes jovens saírem com, pá, com muito mais vontade, empoderamento. E tal é que esta mensagem que estávamos a dizer, a imaginação, não é? Voltar a pensar que o futuro pode ter futuro e que não vai tudo acabar em colapso, não é?
0: É verdade. E uma das coisas que tu sempre disseste antes mesmo de entrar neste programa, e agora falo aqui para o José Donado, quero muito falar de imaginação. Porquê que queres falar tanto de imaginação?
6: Porque para nós, como jovens, né, há 5, 6 anos, quando olhava para o 2040, 2050, só conseguia ver uma página preta, tipo, uma distopia qualquer acontecer, qualquer série que aparece no Netflix, ou assim nos explica que venham ali os zombies, ou que venha ali um colapso, ou que vai acabar o petróleo, pronto. E nós sentimos que isto cria desempoderamento, cria uma parálise corporal, e que nós temos que ser capazes de ambicionar um futuro positivo para poder construí-lo também em conjunto, e que daí nasce uma energia de criação. Então sentimos que para uma transição acontecer, né, para, entendendo que queremos ir para um lugar diferente de onde estamos, que, porque acreditamos que o futuro pode ser um lugar ainda melhor, mais justo, mais inclusivo, mais verde, digamos assim,
5: mais saudável,
6: temos que ser capazes de ambicioná-lo. E podemos ir contra o que está a acontecer, né? Podemos ir contra mega projetos que estão a tentar extrair o valor dos territórios e deixar lá, ou podemos ter uma visão de que, de facto, há uma nova forma de fazer as coisas. E é incrível como os jovens da nossa idade, dos 20 aos 30, aos 35, não conseguimos ambicionar o futuro, não conseguimos imaginar o que vai haver daqui a 10 anos, ou conseguimos ambicionar realidades distópicas. Então, trabalhar futuros positivos tem sido algo que nos faz sentir esperança, né?
0: Mas não achas que se calhar agora vou cortar o barato do discurso, espera, a ideia não é nada essa, mas a verdade é a conjetura internacional faz com que o futuro seja muitas vezes entendido como mais incerto e possivelmente não tão otimista. Entendes a minha pergunta? Não tem nada a ver com a cena do interior ou de... Não, sim, sim. O futuro em si, muitas vezes, aliás, eu até acho que a própria palavra futuro tem sido usado menos, até nas campanhas publicitárias, sabes? Talvez por isso. Agora há uma incerteza nesse futuro. Antes a palavra futuro significava sempre uma coisa muito melhor, não é? O futuro é sempre muito promissor. E às vezes pode não ser. Não sei se estamos numa altura em que há essa incerteza, não é? Todos nós queremos, claro, que seja melhor, mas não se sabe.
5: Eu se calhar só queria trazer que...
0: Positivismo,
5: mas é que claramente eu também acho que os mass media, portanto, o jornalismo, que eu, pá, respeito imenso esta profissão e acho que tem imenso impacto no nosso mundo, muitas vezes as notícias que eu vejo, quando faço aquele scroll, estás a ver, o algoritmo, o que me traz é, pá, isto está muito a mal, o mundo não vale nada, isto está cada vez pior. Parece então que existe quase uma vontade assim bastante profunda, porque é o que se vende também, não é? De estas notícias constantemente, que isto não está bem, é as que passam para nós. Então o que eu quero dizer é, também com a nossa experiência de estarmos cada vez mais com mais organizações e com mais projetos que estão a fazer muito bem ao território, dar-nos também essa esperança, e estas novidades não estão a passar nos sítios. Portanto, até fiquei surpreendida de terem, de certa maneira, aceito este convite, porque parece que as coisas boas não passam. E tenho muita pena disso.
0: É verdade, aceitamos logo. Mal tivemos a vossa proposta do nosso lado. Tiago Correia quer falar.
7: Boa tarde, Alvin, convidados. Espero que estejam todos bem. Alvin,
0: claro.
7: Tenho uma música para decorares o que é uma cooperativa regenerativa. Eu sou Sérgio Godinho e há alguma coisa de género disto. A paz, o pão, a habitação, saúde, educação. Só a liberdade a sério quando houver liberdade de plantar e produzir. Quando pertencer ao povo, que o povo produzir. Assim decoras fácil. Um abraço.
0: Ah, decora, e é uma música muito conhecida do Sérgio Godinho. Então, e esta música?
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0: Quem é que já não dançou ao som disto? Toda a gente, não é? Toda a gente do mundo. Isto foi o maior sucesso do mundo em 2002. Last Ketchup é inacreditável, mas sim, estarão neste programa na próxima quinta-feira. Entretanto, Sara Almeida quer também
9: intervir. Boa tarde, Alvin. Boa tarde, convidados. Este tema hoje, para mim, é bastante interessante, porque eu sou de uma aldeia muito pequena, do Conselho de Águeda. Atualmente não resido, resido numa pequena cidade, mas bastante movimentada, do Conselho de Santa Maria da Feira. E é completamente diferente. A aldeia, sim, é muito mais calma. Por ser uma aldeia pequena, toda a gente se conhece, toda a gente me viu crescer, toda a gente sabe o meu nome, toda a gente cultiva o que come. A maior parte das pessoas criam os animais que comem, e a vida não é tão estressante. Nota-se uma calmaria, apesar de ali à volta haver zonas industriais, mas é completamente diferente da zona onde vivo, muito mais movimentada. Ainda por cima trabalho em Gaia. Não tem nada a ver, a movimentação é completamente diferente, vou muitas vezes à minha aldeia e é uma paz, um descanso, ficamos muito mais serenos porque tem-se muito mais calma. E sim, as pessoas cumprimentam-se todas umas às outras, porque toda a gente se conhece e é muito engraçado. Beijinhos.
0: Está aqui a Sara Almeida a deixar a sua mensagem. Deixem-me só dizer-vos, estamos a receber muitas. Uma delas é da Adelaide Rodrigues. Ela diz: olá a todos, estou a ouvir-vos precisamente ao mesmo tempo que vos ouço. Estou a tratar dos legumes, ervilhas, courgette e alface que trouxe da minha horta, paredes de coura. Durante a semana estou em Viana do Castelo, mas ao fim de semana lá vou eu. Ora, uma outra que nos chega do ROM, penso que é assim, diz: passados 30 anos a trabalhar em eletrónica, vim para o Alentejo em 2025 para um monte. 55 colmeias, galinhas poedeiras, apanha da azeitona e uma boa horta, claro. Saudades de Lisboa, zero. Só lá vou para ver o meu Belenenses e ver amigos e família. É o que diz. Já agora, uma outra que nos chega do Nuno Ribeiro diz: olá, sou de Braga. No verão estive na aldeia de São Luís. Incrível. Fui jantar ao restaurante Ar Terra Bistrô. Que grande ambiente, que grande vibe. Nasci na aldeia. Tenho lá os meus pais. Uma aldeia que fica no centro de Braga, Guimarães e Famalicão. Fica a 10 km de cada uma destas três cidades. Mas Airão, São João, a minha aldeia é brutal. Abraço a todos. Ah, e dormi no Naturarte, um dos melhores sítios que já conheci. Foram umas férias para descansar e silêncio e adorei. Ah, visitem a aldeia Vila do Bispo, do melhor que este país tem. É o que diz o Nuno Ribeiro. Já agora, uma outra mensagem chega-nos do Luís.
10: Olá a todos. Olá. Companheiros de São Luís, e eu só estou a mandar esta mensagem para partilhar um testemunho, o meu testemunho, que sou nascido em Lisboa e vivi em Almada 10 anos antes de vir para São Luís, há 5 anos atrás. Onde criei uma nova profissão que eu sonhava, uma profissão de carpinteiro. Eu sou escultor de formação, licenciado nas Caldas da Rainha, e faço parte da cooperativa regenerativa, da qual muito me orgulho por tudo o que toda a gente tem feito. Eu coopero de uma forma técnica como carpinteiro e tenho um grande carinho por todas essas pessoas que estão sentadas à tua frente, Alvin, e mando um grande abraço a todos e deixo aqui o meu testemunho de uma pessoa que há 5 anos atrás veio com uma meia dúzia de ferramentas para a aldeia e que agora, hoje em dia, tenho uma pequena carpintaria e trabalho de forma independente para muita gente, todo o mundo, e bastante abundantemente. E encontrei um amor nesta aldeia, o que não é fácil, como a Rafaela bem diz, que não é fácil encontrar aqui amor, mas que é possível. Tudo é possível nesta aldeia. Tudo.
0: O que é que querem dizer ao Luís? Já percebi que o conhecem.
6: É um grande abraço para
5: grande
6: o Luís.
5: Grande Luís, disse tudo.
0: Ainda percebi que encontrou um amor na aldeia. Estou a ver.
5: É possível. Se o Luís consegue. Está bem.
0: O que vocês me estão a fazer entender é que talvez o melhor é levar já alguém.
5: Eu acho que sim.
0: Okay.
5: Não é, Miguel? O Miguel também levou a moça dele. E...
11: Sim.
0: Como é que está a ser a tua adaptação, Miguel?
11: A minha adaptação?
0: Adaptação? Já tens... Sim, como é que é viver? Sei que já tens um filho.
11: Assim, eu cresci no campo. Pronto.
0: Okay.
11: Na realidade, os meus pais é que se mudaram para o campo.
0: Ah, ok. E portanto, a tua adaptação está a ser zero, sempre viveste, não é?
11: Exato.
0: Ok.
11: é isso. Eu estou a gostar muito de São Luís, é muito, muita vibração, muita gente jovem, mas eu cresci no campo, então pronto.
0: Heitor, no teu caso, o que é que tu andavas a fazer? Tu és videógrafo, agora realizador, mas o que é que tu andavas a fazer até os encontrares? Como é que era a tua vida?
12: Ai, é uma grande pergunta, Alvin. Eu acho que nessa altura, mais ou menos há um ano...
0: Andavas perdido?
12: Eu andava à procura, mas ao mesmo tempo ia encontrando. Fui encontrando bastantes coisas. Portanto, eu nessa altura tive a ideia, assim, um bocado louca, de pegar numa bicicleta e ir por Portugal inteiro, procurar diferentes projetos regenerativos, inspiradores, que estivessem a praticar, experimentar... formas diferentes de viver. E sim, fui passando por vários projetos, eco-aldeias, comunidades intencionais, e uma das coisas que para mim foi bastante forte é que havia e há muitas comunidades estrangeiras a viver em Portugal neste momento, e eu senti bastante pertença também nestas comunidades, porque eu próprio também viajei muito na minha adolescência e na minha juventude. E quando cheguei a São Luís e quando comecei a sentir aquele chamado das raízes, de voltar a falar português e ter mais um sentido de pertença aos territórios portugueses e à cultura que nós temos nas nossas raízes, não é? E foi aí que, pronto, abriram-se uma série de possibilidades que não teriam acontecido se não tivesse passado por este caminho.
0: Olha, sei que este documentário, que se chama Aldeias do Futuro, está a ser muito bem recebido. Há de resto um grupo de WhatsApp que já tem mil elementos. Parece aqueles grupos das mães, né? Das escolas. Espero que o ambiente seja um bocadinho melhor. Como é que tem sido perceber todo este entusiasmo à volta deste documentário?
12: Pois, a verdade é que pode ser um bocadinho sobrecarregante, porque do nada... parece que tocamos num nervo coletivo e que muita gente está a sentir esta necessidade, esta vontade de voltar a uma vida mais enraizada, com mais comunidade e com mais ligação com a natureza. E tem sido muito entusiasmante, na verdade, porque era algo que eu já sentia, que sinto muita gente da minha geração também está a sentir, e é bom saber que este movimento está vivo e que há de facto muita gente a sentir esta mensagem.
0: Aliás, há três coisas que Rafaela, tu estavas a dizer que são, diria logo, três fatores que diferenciam esta experiência de viver no interior: viver em comunidade, contacto com a natureza, claro, outras, esqueci-me. E a primeira terá, eu apontei, se calhar eu digo já, estás a pensar o que é que seria?
5: Podem ser tantas coisas.
0: Relações de pertença, contacto com a vizinhança, nem sei.
6: Eu acho que não sou três.
5: São muitos.
6: Se queres, a gente passa os próximos 20 minutos a dizer o que é que podemos fazer.
0: Então digo lá, quais são as vantagens entre viver no mundo rural e as vantagens, também algumas, de viver nas cidades?
5: Também só começar com a base, que é mais do que viver no mundo rural ou na cidade, é ter uma vida onde a vizinhança volte a estar presente. É um bocadinho isto também que nós acabamos por descobrir. Que

0: que as nossas vivências são mais próximas, não é? Encontramos-nos mais vezes, em mais sítios, não é? Nas cidades isso não acontece tanto. De antes, eu diria que havia sítios onde as pessoas, tradicionalmente, se cruzavam. Por exemplo, na minha geração, os correios vieram desempenhar essa função durante muito tempo. As pessoas com mais idade, diria, ali se encontravam, numa altura em que a internet ainda não estava totalmente estabelecida. Ir aos correios era um acontecimento e era também um motivo de socialização. Hoje em dia, eu acho que o papel que desempenhavam os correios, as farmácias desempenham esse papel, não é? É verdade, as farmácias desempenham esse papel. Pelo menos as farmácias que eu conheço.
1: Encontro.
0: O encontro das pessoas vão para lá, às vezes, para as farmacêuticas pode ser um bocado, mas a verdade é que vão e encontram-se lá. Então, nas aldeias, agora, seguramente não é nas farmácias nem nos correios, é na rua, é em todo lado, não é?
2: No café.
0: Sim,
2: no café,
0: exatamente.
2: Eventos, claro. Uma coisa,
1: eventos,
2: por exemplo,
1: muito importante, a cultura,
2: para nós,
1: não é?
0: Exato, os eventos.
2: Um desafio que as pessoas sentem para ir para o rural é a falta de cultura, digamos assim. Uhum. Mas para mim foi muito melhor estar no rural e viver a cultura, porque de facto somos protagonistas. Se queres que haja um concerto, tens que organizá-lo. Se queres que haja teatro, tens que fazer parte do grupo. Uhum. Quando na cidade, claro que temos centros de concertos e boas opções de dança, mas somos só consumidores, vamos lá, sentámo-nos, assistimos, né? E na aldeia te tornas protagonista, fazes parte da dinâmica.
3: Sim, essa sensação de pertença é completamente diferente.
0: Olha, já agora, este programa está cada vez mais internacional. Olhem só quem vem em breve à Provaral.
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0: A Rosa Montero não sabia que vocês viam, senão não dizia que o maior inimigo das pessoas era o inimigo interior. De todo, isto é. Era o pior dia para eu passar este anúncio aqui a revelar. A Rosa Montero, que é uma das escritoras, de facto, mais conhecidas em Espanha, também muito respeitada, não só em Espanha, mas em Portugal, com uma grande comunidade de seguidores. Eu confesso que adoro a Rosa Montero. Silvia Cassiano.
6: Olá, Provaral, olá, convidada. Eu saí de Lisboa para Santa Cruz. Epá, foi a pior coisa que eu fiz. Não venham para cá. Está sempre mau tempo, isto é horrível. Não se vê nada, não há nada em volta. Torres Vedras não tem quase nada. Portanto, Lisboa é que é bom. Eu adoro estar nas filas, pá, 40 minutos, menos de 40 minutos, para mim, não dá. Não dá porque eu adoro aquilo, adoro ouvir podcasts e adoro estar enfiada no carro e ouvir buzinadelas dos outros. Portanto, pessoal, mantenham-se em Lisboa, no centro, lá é cá tudo. Santa Cruz, não vale nada. Santa Cruz, Ericeira, epá, não venham para cá, porque de facto isto está sempre mau tempo, sempre mau tempo. A qualidade de vida é péssima, não dá para fazer nada e uma pessoa aqui aborrece, está bem? Mantenham-se aí, está bem? Beijinhos.
0: Agora está a Silvia Cassiano com um discurso bastante irónico aqui, dizer para as pessoas não para se deixarem estar nas grandes cidades. Ana, será que também partilha deste discurso?
7: Olá, boa tarde. Olá. Olá, convidados. Meu nome é Ana. Estou-vos a ligar do Vimieiro, que é uma vila no Alentejo, entre Arraiolos e Estremoz. E, olha, por falar em cooperativas e cooperativas integrais, no Vimieiro, eu e a minha sócia temos uma pequena padaria de fermentação natural, que é o Pão de Ação, e que começou em 2019, 2020, incubada numa cooperativa integral, que é a Minga, em Montemoro Novo. Uhum. Acho que os teus convidados devem conhecer. Hoje em dia lançámos-nos à vida, passado uns anos, e temos aqui a nossa padaria no Vimieiro, e é espetacular viver numa vila. Aconselho a toda a gente. Vá, um abraço, bom programa.
0: Eu ouço estas pessoas a falarem e fico com vontade já de ir a esta parte.

0: Maria da Ana no Vimieiro, já imediatamente neste momento. Olha, vocês têm, colaboram com outras, outras aldeias, como é que vocês fazem? Negócios em conjunto, parcerias, olha, podiam fazer uma parceria aqui com a Ana do Vimieiro, convidarem num próximo festival para ir lá mostrar o seu pão. O que é que vocês fazem a este nível?
1: Calhar vamos só partilhar que nós normalmente todos os anos temos um encontro, que é o Encontro Ré Rural, e também temos a Caravana Ré Rural, onde convidamos todas as organizações ou grupos que estejam a desenvolver ou a trabalhar em contextos rurais, e que venham uma semana a São Luís, e que todos juntos, normalmente são 50 organizações todas juntas, passam uma semana de networking, de troca de experiências, de aprendizagens. Uhum. Pronto, é um programa até financiado pelo Erasmus Mais, pá, e é super especial esta semana. Portanto, há aqui toda uma troca estratégica quase. E depois, a caravana, que é super especial, é alugamos um autocarro de 50 lugares e 50 pessoas que também vêm de organizações rurais, vamos visitar lugares pelo país que já estão, de certa maneira, a ativar-se ruralmente, não é? Uhum. O ano passado fomos a Mértola, Montemor e São Luís, e este ano fomos para a zona do Beira Interior. Fomos para a Idenha, fomos para...
2: Para o Fundão, para o Paúl. Cruzamos para a Extremadura.
1: Uhum. Há uma cooperativa integral que também cá lá. Pá, isto é...
0: O Fundão é um belo exemplo, porque tem imensas nacionalidades também.
2: Sim. E só adicionar que São Luís é muito fixe, mas a ideia do rural é mesmo voltar para as aldeias e fazer uma redistribuição demográfica, digamos assim, tipo, voltar as cidades terem um bocadinho menos de gente para que se esteja melhor quem está aqui, e as aldeias terem mais vida, para ter mais cultura, para ter mais produção, para ter mais relação, e que já há exemplos no Minho, Trás-os-Montes, Cova da Beira, no Algarve, Mértola, há muitos exemplos por Portugal e por Espanha com os quais colaboramos, e que são uma rede de troca e de inspiração, e não diria que há uma economia cruzada, mas há uma inspiração cruzada onde diferentes negócios acontecem em diferentes aldeias, também inspirados por outros lugares.
1: Este próprio documentário tem várias pessoas entrevistadas de vários desses lugares.
0: Sim, é verdade. Já agora, este documentário vai ser visto onde? Onde é que pode ser visto? Desde ontem já não pode, não é? Então e agora? Só em festivais, é isso?
3: Então é assim, nós disponibilizámos durante uma semana para podermos também ter um feedback, sentir como é que as pessoas estavam a ressoar, e pronto, o feedback foi muito bom, muito forte, e também isso inspira-nos a levar isto ao território. O filme não é suposto ser visto sozinho em casa, tipo um pedaço de entretenimento que é consumível, mas é para juntar pessoas. Portanto, nós enviámos este convite a estas 1000 pessoas no grupo do WhatsApp, e já há mais de 60 sessões coletivas a serem organizadas neste momento por todo o território do país, em aldeias, vilas, cidades, em bairros, em comunidades.
0: Então quando é que são as próximas? Aliás, como é que as pessoas vos contactam? Como é que podem participar nesses vários programas que vocês já aqui falaram? Como é que podem concorrer? Para onde é que podem ir as pessoas? Isto é uma informação importante, não é?
3: Pronto, a melhor forma então é irem a aldeiasdofuturo.com, isso é aldeiasdofuturo.com, ou rerural.info, re-rural.info, e lá encontram tudo.
1: Está lá tudo.
3: E pronto,
1: tudo.
3: Podem também ter acesso ao filme de forma limitada e temporária. Se quiserem ver o filme hoje, ainda é possível. Basta ir lá, pôr o e-mail.
1: Não é possível.
3: Neste momento estamos a experimentar diferentes formas, mas eventualmente gostaríamos também de fazer o circuito com festivais e encontros e... Exato.
2: E para saber as novidades e os programas, temos aqui a equipa, o Heitor e a Rafaela, que te colocam tudo no Instagram. É o re.rural, ali está tudo. Estão vídeos das experiências que estamos a falar, algumas. E aí podem ver tudo.
0: Olha, os ouvintes estão em brasa e querem participar. Mas antes, dizer que na próxima quarta-feira o tema deste programa vai envolver muita coisa. Vai falar de novo do interior, neste caso do Alentejo. Vai falar sobre especulação imobiliária. E sobre heranças.
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0: É bem verdade, não percam este programa, onde vamos ter grandes vedetas também. Já agora dizer que este filme, que se chama 18 Buracos para o Paraíso, estreia justamente na próxima quarta-feira. Entretanto, tu... Espera, há aqui duas coisas. Uma, tu queres falar sobre o discurso para os jovens e um dos elementos deste programa, justamente Miguel Encarnação, para além de ser grande fã deste programa, ele veio com uma missão. A missão dele é dizer uma piada no programa. Miguel, é o teu momento. Vamos!
6: Não é bem uma piada. É mais uma constatação. É uma mensagem que eu trago do Alentejo e, em geral, das zonas secas de Portugal. Que é, não basta a gente levar com o trânsito na rádio, não é? Tipo, eu estou na estrada municipal número 537 e estamos a ouvir falar dos creus e das creles e das croles, eu não sei, epá, eu não faço a mínima ideia que é.
0: Pinamanique,
6: o túnel do grilo e o freixo e não sei o quê. Mas a questão de... os locutores da rádio, muitas vezes quando falam da meteorologia e quando falam que está a chover, dizem que está mau tempo. E eu vim aqui para tentar desconstruir isso, porque na realidade nós atravessámos muitos anos de seca, não é? Agora nos últimos anos, e não sei se dá para perceber como o desenraizamento de dizer que está mau tempo quando está a chover. Eu não estou a dizer quando está tempestades, não é? Que destroem casas e tudo. Não estou a falar disso, mas uma chuva, quer dizer, é muito urbanocêntrico, não é? É muito tipo, é tempo para ir à praia, basicamente. Mas não, quer dizer, a agricultura, os agricultores, as plantas, os ecossistemas precisam da chuva, não é? Precisam da água. E nós dizermos que está mau tempo quando está a chover é um, para as pessoas do mundo rural em geral, é tipo é um contrassenso completo, não é? Porque nós precisamos de chuva, e especialmente nestes últimos anos de seca. E depois vem 2 meses de seca ou 8 meses de seca sem chover, pá, está um tempo do caralho, se espetacular para ir à praia e tal, não sei o quê. Quando nós precisamos de chuva, né? E quando está muito sol também não é bom. Portanto, por favor, locutores da rádio com responsabilidade em dizer a meteorologia, repensem isto que eu vos acabei de dizer. Muito obrigado.
0: Mara, muito boa a tua intervenção. Adorei essa perspectiva totalmente diferente do habitual. Deixem-me só dizer que temos aqui muitas mensagens, mas quer já falar da cena da juventude?
2: Eu queria só dizer algo, porque antes tocaste com essa questão, o que é que nós dissemos aos jovens, né? E é algo que nós trabalhamos muito com a educação. Primeiro de tudo, partilhar que a primeira horta que eu fiz em 3 meses ensinou-me muito mais que 5 anos na universidade, e que eu acredito que não podemos ensinar nada só através de palavras, né? Então, com os jovens que nós partilhamos, não é o que nós dissemos, é o que nós nos tornamos. E então, ser 4 jovens que estão aqui na prova oral, que estão aqui a partilhar uma mensagem com o mundo, é dizer que é possível seguir um sonho, é possível imaginar algo e fazê-lo acontecer.
0: Olha, sim, diz.
2: E relativo à imaginação, né? Antes partilhavas, o mundo está incerto, estamos a ver constantemente tensões geopolíticas, e eu gostava de que partilhasse o que sintes no teu corpo. Eu sinto paralisia quando vejo isto. Não posso fazer nada pelo que um decisor político de Estados Unidos ou do Iraque estão a pensar agora e o que é que eles estão a querer fazer. Mas há uma capacidade, uma agência pessoal que nos dá o saber que há uma opção de criarmos um futuro positivo, onde há espaço para todos, onde há relação com a natureza, onde há relações com os vizinhos, que isso é realmente mobilizador. É isso que nos permite levantar-nos da cama, né, pelas manhãs, e sentir que há algo para fazer neste mundo, que não é só pagar as contas, que é criar uma vida boa para nós e para os nossos vizinhos.
1: E numa aldeia tu consegues ver diretamente todos esses...
3: O impacto
1: constante, né? Como é um lugar tão pequeno.
2: E deixem de olhar para o telemóvel e olhem à volta, se calhar não vamos ver tão negativo o mundo, né? Porque há muitas coisas boas a acontecer. Exato. À nossa volta. E já pegando aqui na do Miguel, do mau tempo, também diria que podíamos criar o diário das boas notícias e não só o diário das más notícias, nem, né? Da guerra e da confusão.
0: Há vários chats e páginas que dizem isso. Já agora, os vossos amigos Micas, Paulinho e Afonso querem deixar uma mensagem.
7: Olá, Alvin e equipa maravilha. Estamos aqui a ouvir-vos com muita alegria, com o meu companheiro Afonso, o Paulinho, uma série de malta que está neste momento a criar uma banda ao pé de nós, aqui em São Luís. E queríamos deixar-vos um grande beijinho, agradecer, porque eu e o Afonso viemos para esta aldeia há 3 anos atrás exatamente no mesmo programa que o Miguel está a fazer e no fim desse programa decidimos ficar. E o apoio de organizações como esta e do cooperativismo é muito importante para conseguirmos ficar nas aldeias. Então, espero que haja muitas pessoas a ouvir-vos e haja muito mais gente inspirada nas suas aldeias e que acreditem que há várias ferramentas, há vários recursos que podem ser usados e temos que estar juntos para isso. Um beijinho grande a todos.
0: Beijinhos! Aí está, Micas, Paulinho
2: grandes
0: e Afonso.
2: Amigos.
0: Também a Ara. A Ara diz que tem uma mensagem.
11: Olá, maltinha. É só para dizer que esse projeto é só dos melhores que existem. O meu Instagram está sempre a mostrar coisas da Ré Rural, da Regenerativa, da Cooperativa Regenerativa. Eles são incríveis, já fizeram tanto. Opa, a Rafa e o Rosé são pessoas espetaculares, conseguem levar tudo para a frente, estão metidos em montes de projetos, trabalham com tantos jovens, já conseguiram fazer tanta coisa a acontecer, estou tão orgulhosa dessa malta. E foi uma surpresa espetacular ligar o rádio e eles estarem ao vivo, né? Estar-vos a ouvir, opa, está a ser maravilhoso. Portanto, um grande beijinho, muita força e tipo, tenho bom orgulho de vocês. Rafa e Rosé, adoro-vos, Cooperativa Nativa, São Luís. Tive a experiência de poder viver 3 meses no terreno da Rafa e foi mesmo muito bom. Adoro-vos. Continuem. Uhul!
0: Ora está, se dúvidas houvesse, o tal sentido de comunidade, olha aqui, ela a aparecer neste programa.
2: Grandes amigos.
0: É verdade.
1: Muito amor para ela.
0: Aqui o António.
12: Olá, Fernando, deixa-me partilhar só um bocadinho uma boa experiência que tem sido, pelo menos nos últimos anos da minha vida. Quando vim da Noruega em 2018, fiquei em Lisboa até ao pós-Covid. Naqueles tempos de isolamento tínhamos a nossa casinha num grande centro urbano em Sensoldes e acabámos por ficar lá, o meu filho acabou por se adaptar mais à família e ficámos lá morar durante 2 anos e entretanto mudámos-nos para um outro grande centro urbano que se chama Casal do Pote, ali entre a Fonte da Longa e a Samassa, onde moram 10 pessoas. E ontem por acaso, só para teres uma ideia, eram 11:15 da manhã e o meu grande Jorge ali da Samassa, o pintor, mandou-me lá um prospecto do Facebook a mostrar que a Associação de Caçadores da Beselga ia fazer um porco no espeto. Pá, e a minha sócia não estava com muita vontade também de fazer comida e ou menos ainda de lavar a louça e acabámos por atravessar a estrada literalmente para a Associação de Caçadores, que é a mesma ali ao lado, onde eu nunca tinha ido, onde estavam imensas pessoas, não tinha percebido, e tinham lá dois belos javalis no espeto, que eu nem sequer fazia ideia que havia javali no espeto, porque achava que aquilo era demasiado duro. E realmente a carne é dura, pá, mas saborosa. Quem assou o porco foi ali um pai e um filho que moram ali num casal ao lado. Quem organizou a festa foi a malta ali da aldeia. E, pá, e é fantástica esta sensação, de repente recebes uma mensagem e estás ali no meio de um grupo onde as pessoas se conhecem e cuidam umas das outras. Olha, enfim, já tenho o nome que tu gostavas de ter, que é António, não é? Talvez um dia tenhas a sorte de vir morar para esta zona. Abracinho. Bom programa.
0: Aí está o António, a Joana também.
13: Ouvir aqui o vosso programa e acho que são tudo histórias inspiradoras. De qualquer modo, eu queria perguntar uma coisa. Então, e se alguém for tímida e tiver dificuldade em fazer novas amizades, essa pessoa deve ir sozinha para a aldeia? Ou mesmo com um casal? Se calhar vai sentir-se sozinho.
0: Ora está, uma bela pergunta da Joana, já vão responder, mas antes.
14: Olá, Prova Oral. Eu aterrei agora no programa, já não ouvi há imenso tempo, para ouvir esse grande sábio do campo dizer uma coisa que eu defendo com todas as minhas células e que é verdade, que é a chuva não é mau tempo. É isso, ninguém está a falar das tempestades. Eu subscrevo tudo o que ele diz, mas esta coisa do ai, está a chover, que horror, que depressão. Epá, temos que acabar com isso. É verdade, é um país que tem seca, é um país que precisa de chuva. E eu cada vez conheço esta coisa do mau tempo, que é chuva, dá-me vontade de atar à chapada às pessoas todas. Finalmente, uma pessoa muito sábia na rádio. Que maravilha. Muito bem, adorei ouvir. Subscrevo.
0: Já viste, vais sair daqui como pessoa muito sábia.
2: Muito sábio do campo.
1: Sábio do campo.
0: Já viste, sábio do campo. Já agora, porque falamos em pessoas sábias.
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0: Olha, querem responder aqui à Joana, à pergunta que ela fez. Então, e uma pessoa que está sozinha e quer fazer novas amizades, é uma boa ir para um sítio como, por exemplo, São Luís?
3: Sim, eu acho que é muito mais fácil, enquanto mesmo alguém mais tímido, não é, estar num lugar onde se vê caras familiares todos os dias. Às vezes não é preciso dizer muita coisa, às vezes só estar na presença, começamos a ganhar essa confiança e sentimos que pertencemos a algo maior, que muitas vezes na cidade não temos esse tempo porque vemos sempre caras novas. Então eu acho que sim, vão, experimenta. Acho que a única forma é mesmo experimentar e descobrir, não é?
1: E confiar. E
2: eu queria dizer, como amigas e Afonso partilharam que fizeram voluntariado, e até nós os quatro já fizemos voluntariado.
1: No mesmo programa.
2: Queria fazer um grande agradecimento ao município de Mira, à Sara Serrão, à equipa da juventude, porque nos trouxe a todos nós a esta aldeia. E só para partilhar que estas coisas não acontecem só por acaso. Não é por acaso que jovens se assediam num contexto rural, é porque se criam condições. E então mandar aqui uma grande mensagem para as autarquias e para as associações a dizer que podem ter impacto no interior e podem começar este rejuvenescimento, repopulação, regeneração do mundo rural. E é um bocadinho isto re-rural, né? Regenerar, reactivar, rejuvenescer e reconectar as aldeias por todo Portugal e pela Península Ibérica, já que sou galego.
1: Também agradecer muito a São Luís, a toda a gente que vive lá e que estava lá antes de nós, e que é mesmo assim uma gratidão enorme viver lá todos os dias e nos sentirmos tão bem recebidos. É mesmo assim um sítio especial. E a dizer que nós temos assim esta frase, que é: vai para a tua aldeia. Tipo, força aí.
3: Vai para a tua aldeia.
1: Vai para a tua aldeia. E estrumem-se. É assim também sempre o nosso conselho.
3: Estrumem-se. Estrumem-se aqui do grande senhor Xarope. João Xarope, que pronto, está ali feature no documentário, não é? E que diz este grande chavão contemporâneo, não é? De sabedoria rural, que é estrumem-se.
6: Já agora um abraço para a Marlene das Flores.
0: Miguel, tu sais daqui, tu és, eu acredito, das quatro pessoas, és aquele que falou menos, mas acaba por ser com uma melhor imagem. O que é que tu achas disto?
1: Ele aqui,
3: é sempre.
0: Estás aqui com uma grande imagem. Do gênio, como é que foi? Como é que ele foi apelidado? De gênio o quê?
2: Olha, trouxemos gênio para rural. Isto. Trouxemos para isto.
3: O sábio rural.
0: Sábio do campo. Para, imagina, as pessoas começarem a contratar-te como sábio do campo e dás conferências em todo o mundo. Aliás,
1: sábio do campo.
0: Última pergunta, que não falamos disso, mas houve um movimento há 30 anos no Reino Unido, do qual duas pessoas saíram desse movimento e que foram morar para São Luís. Este movimento era o movimento de transição, foi em Inglaterra, mas em que sítio?
1: Em Totnes.
0: Ah, ok.
1: Exatamente. E referenciar que claramente estava a acontecer imensa coisa em Totnes, nesta zona na Inglaterra, e que duas pessoas maravilhosas,
2: o Sérgio e a Carmen,
1: com a sua intuição maravilhosa, decidiram vir viver para São Luís e vir trazer a sua magia também. E de certa maneira, há cerca de 15 anos, começaram também muitos eventos na aldeia,
2: com outras pessoas da aldeia, né?
1: E depois também interagiram imenso com as pessoas que lá estavam a viver, e eles foram um dos grandes impulsionadores também com o Festival das Montras, com as pessoas da aldeia, né? Que nos fizeram também lá estar hoje, né? E que criaram o terreno fértil para que hoje tudo o que aconteça e que nós propomos à aldeia seja tão bem recebido e que flua.
0: Olha, eu gostei muito de fazer este programa, espero que tenha sido, como direi, não gosto muito da palavra inspiradora, mas aqui vai, tem sido inspirador para as pessoas que nos ouviram. E dizer que amanhã o tema vai ser bem diferente.
2: Pois
0: lembram-se qual é o tema da manhã?
1: Sim.
0: O tema vai ser muito diferente. Quero-vos agradecer aos quatro por terem vindo aqui, neste caso, dizer os nomes pela última vez: Rafaela Leal, Heitor Carvalho, José Donado e o Miguel Encarnação,
1: o sábio do campo.
2: Exato. Quem queira manter o contacto, re.rural no Instagram, estamos lá disponíveis para continuar a conversa com quem sentir inspiração. Ou aspiração.
0: E quem quiser ver o documentário é procurar por Aldeias do Futuro.
2: .com.
1: E agradecer ao Alvin por ter aceito este convite.
2: Pá, e a equipa toda, né?
3: Isso mesmo.
0: E não amanhã, é já sabem, trabalhadores do sexo.
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0: Agradecer aqui à Beatriz Pessoa a energia para esta terça-feira. Bom dia, boa viagem com a RTP Antena 3. Batem a hora certa no vosso alarme. São 7 da manhã no continente e na Madeira 6 nos Açores. Terça-feira, 9 de junho, à atualidade com Carolina Bordal Soares. Bom dia, Carolina.
1: Olá, bom dia. Maria Lúcia Amaral reconhece que perdeu a autoridade como Ministra da Administração Interna e diz que foi por isso que decidiu demitir-se. A antiga governante reconhece que foi incapaz de responder politicamente e também no terreno à crise dos incêndios do verão passado e também à crise das tempestades que o país viveu no início do ano. As declarações de Maria Lúcia Amaral foram feitas ao podcast da Rádio Pública, ponto de interrogação.
2: Eu não tinha mais condições pessoais e políticas para o exercício do cargo. E entendi que era o momento de concretizar o que tinha dito desde o início ao Sr. Primeiro-Ministro, que a partir do momento em que sentisse que não dispunha de autoridade para concretizar o que pensava dever ser concretizado, eu não continuaria.
1: Maria Lúcia Amaral deixou o governo a 10 de fevereiro, esteve menos de um ano no cargo de Ministra da Administração Interna. Paulo Rangel elege a crise da segurança alimentar como uma das bandeiras que Portugal pretende trabalhar no Conselho de Segurança das Nações Unidas, quando ocupar o lugar de membro não permanente a partir de janeiro do próximo ano. Prevenir os conflitos e garantir a segurança alimentar mundial vão ser prioridades de Portugal, diz o Ministro dos Negócios Estrangeiros.
3: É uma das questões que pode estar na agenda do Conselho de Segurança. Estamos a ponderar seriamente na nossa presidência, que é a questão da segurança alimentar. Neste momento, nós podemos correr o risco de uma crise humanitária em África muito grande por causa dos fertilizantes, da alimentação de milhões e milhões, dezenas de milhões de seres humanos e, portanto, de pessoas que estão realmente numa situação muito aflitiva e, por isso, a liberdade de navegação e a segurança alimentar são temas que nós, com certeza, que vamos ter no Conselho de Segurança como uma causa portuguesa.
1: O Ministro dos Negócios Estrangeiros, em entrevista ao programa Política com Assinatura desta semana, uma entrevista à editora de Política, Natália Carvalho. António José Seguro pede à Seleção Nacional de Futebol que conquiste o título mundial e faça sonhar os portugueses. O Presidente da República jantou com os jogadores antes da viagem para os Estados Unidos, mas antes de se sentarem à mesa, António José Seguro manifestou esperança de que a seleção se sagre campeã do mundo.
4: O país acredita em vós. Façam-nos sonhar. Tragam para Portugal a taça que nos falta. Vamos todos torcer por vós. E eu acredito, com o vosso entusiasmo, com a vossa força, com a vossa fibra, com o vosso talento e com o vosso trabalho, que isso é possível.
1: Sem pressão, o Presidente pediu aos jogadores para trazerem a taça do Mundial. A viagem para os Estados Unidos é já na sexta-feira, rumo a Palm Beach, em Miami. O centro de estágio da equipa portuguesa vai ser na Flórida. Portugal está no Grupo K. O primeiro jogo vai ser com a República Democrática do Congo, no dia 17, em Houston, no Texas. Mas ainda antes, a seleção portuguesa tem o último encontro de preparação. Portugal joga com a Nigéria amanhã, às 9:15 da noite, no estádio de Leiria.
0: Seguimos atentos. Mês de Mundial, informação de Carolina Bordal Soares. Voltamos a falar daqui a 25 minutos.
1: Até já.
0: Até já, bom trabalho. Só comigo, André Pinto, a descansar e bem, de forma muito merecida. Temos The Chic para Lovin' and Groovin'. Uma semana que, se está bom ver ao pouco, é verdade, vamos ter Catarina Palma a fazer as manhãs, quinta a sexta-feira. Isto porque André a descansar e eu lá vou para a RTP2, no Primavera São de Porto. Belíssima semana por aqui. Obrigado pela companhia. Boa terça-feira.

Lovin' and Groovin' da Chic na 3. Uma terça-feira a começar de forma difícil na A1 de São Lisboa a Porto. Há um acidente antes da saída para Espinho, ao quilómetro 281, e a via direita está cortada nesta fase. Isto é um acidente com nota por volta das 7 da manhã, portanto é recente. A1 Lisboa a Porto, um acidente antes da saída para Espinho, ao quilómetro 281, com a via direita cortada. No Porto, há a AVCI, Rábida Freixo, com filas na saída para a Boa Vista. E em Lisboa, os dois espelhos do costume, IC19 e ponto 25 de Abril, a ficarem com os acessos preenchidos a esta hora. Podem ligar para 851-0101, é o número do Serviço Nacional de Trânsito da RTP. 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Super colaboração para arrancar este dia do arquivo, que tem aqui uma explicação. Vou aqui explorar esse assunto, porque eu sei que vocês andam a acumular e há regras para não acumular. Mas antes disso, as amigas do Coachella, Madonna e Sabrina Carpenter, Bring Your Love. Boa viagem.

0: Capicura 3. Boa viagem, 16 minutos depois das 7 da manhã. Um dia perigoso hoje. Perigoso porquê, Alexandre? Ora, porquê? Porque o 9 de junho é também o dia dos arquivos e eu tenho uma relação um bocadinho tóxica com este fenómeno de arquivar. E quando digo arquivar, digo guardar. Que eu sei que muitos de vocês têm divisões, têm uma arrecadação inteira, têm uma garagem com coisas que vocês não sabem que lá está. Porque guardaram há tanto tempo que não usam e já nem sabem que existe. E isto para mim é um problema. Porquê? Porque eu não tenho muito espaço para arquivar. E então tenho sempre estas dúvidas, porque nós crescemos com aquelas regras de temos de guardar as caixas do que compramos durante X tempo, mas depois nunca mais nos lembramos que temos a caixa do que compramos e fica ali a apanhar pó. E depois num dia em que temos de fazer mudanças, acho que se percebe o que é que eu ando a fazer, não é? Encontramos coisas bizarras. Se calhar até nos podiam dar jeito numa certa fase da nossa vida, mas não nos lembrávamos que aquilo lá estava. Portanto, gostava muito de tentar perceber como é que vocês lidam com este fenómeno. Há regras, e eu vou passar a ler. Porque, infelizmente, temos Marie Kondo, não é? Que nos ensina tudo sobre o arquivo. E então, a primeira é... aliás, há duas regras muito clássicas que são as conhecidas. A primeira é, se entra um, sai outro. Ou seja, isto é, se compramos alguma coisa nova e essa coisa nova obriga a guardar algo, temos que deitar uma das antigas que temos lá. E eu acho que nós não respeitamos isto. Eu acho que nós pomos só por cima. Nós empilhamos, não é verdade? E há ainda a regra dos 6 meses. E o que é a regra dos 6 meses? Fácil, não é? Se não usámos durante 6 meses, quer dizer que não é assim tão urgente. E isto aqui está um bocado destinado à roupa. A roupa é um problema, porque a roupa acumula-se e a certa altura nós ficamos canalizados porque acabamos de passar a ferro e reparamos que não temos cabidos. E nós pensamos, então mas como é que eu não tenho cabide se esta roupa não está a usufruir de um cabide? Nós não temos cabides, porquê? Porque acumulamos tudo menos cabides. Falta-nos esse arquivar, não é? Que é comprar mais cabides. O que também é perigoso por si só, porque estamos a dar mais oportunidade para arquivar ainda mais roupa. Portanto, se calhar faz sentido não comprar cabides. A roupa é um grande problema, porque as estações mudam. E há com esta maçã das estações, muitas vezes temos um sítio onde arrumamos a roupa da estação anterior e depois quando lá voltamos não fazemos aquele trabalho de o que é que eu uso ou o que é que eu não uso. Portanto, eu adorava tentar perceber se vocês têm alguma dica, sei lá, tática, que fazem regularmente, anualmente, para, sei lá, ou oferecer a roupa que já não usam. Ou se vocês estão completamente patrões da vida, de que ainda é um conceito que me passa um pouco lá, tenho que admitir, porque... Não sei, só pensar em vender as peças... É que é malta, eu sinto que na Vinta as pessoas estão a vender as peças todas a 2, 3 euros, 4 euros. E isso depois obrigas a ir a um ponto de, sei lá, entrega, de correio, de mandar a roupa. E isto compensa por 2, 3 euros. Percebem o que eu estou a dizer ou não? Às vezes sinto que é só muito mais fácil oferecer. Claro que falamos sobre roupa que está em condições de oferecer, não é? Não é para estarem a depositar os vossos trapinhos velhos para oferecer. Não é assim que funciona, não é? Mas gostava de tentar perceber um bocado o que é que vocês guardam com todo o carinho e religião para, sei lá, se calhar passar para pastas de heranças. Não sei bem como é que vocês estão neste campeonato, mas gostava de saber. E é por isso mesmo que 924-125-258 temos um belíssimo WhatsApp que eu conto convosco, porque vocês já perceberam que a Andreia não está aqui. Portanto, isto pode parecer um bocadinho conversa de maluco, não é? Eu aqui convosco. Mas não. Sempre bem apoiado. 924-125-258. Dou-vos esse plano para me contactarem sobre arquivos e em troca tenho belíssimos festivais de verão. Como, por exemplo, este aqui.
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0: Está quase. Está quase. e há excelente música para ouvir por aqui. Daqui a pouco toca Mirror People com Reckless, mas antes há esta Opening Night. Arctic Monkeys na RTP Antena 3. Muito obrigado pela companhia. Boa viagem nesta terça-feira.

Música Nacional na RTP Antena 3. Mirror People. Depois de Reckless, vamos a utilizar a informação, não sabe daí.

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1: 3. 7:30. Carolina Bordal Soares, bom dia.
2: Olá, bom dia. Na primeira entrevista, depois de ter saído do governo, Maria Lúcia Amaral reconhece que perdeu a autoridade à frente do Ministério da Administração Interna e diz que foi por isso que decidiu demitir-se. Vamos ouvi-la à hora certa. Paulo Rangel elege a segurança alimentar mundial como uma das bandeiras que Portugal vai defender e levar para cima da mesa quando se tornar membro não permanente do Conselho de Segurança das Nações Unidas, já a partir de...

Tejo, Beja 33, Castelo Branco 33 também e Évora também com 33 graus de máxima. Faro, a manter-se como uma melhor aposta para o destino de férias desta semana de feriados com 34 graus de máxima. A malta em Faro está a dançar e bem, e é essa a proposta de Harry Styles a esta hora na RTP Antena 3. Siga, 7:31, boa viagem.

0: Manhã com Robin. Talk to me na RTP Antena 3, a 20 minutos das 8 da manhã. Bom dia. 6h40 nos Açores. Voltem para a cama, Açores. Ainda é cedo. Diz-nos o Cristóvão que tem um ensinamento de avô relacionado com os arquivos e como guardares.
1: Bom dia, Alexandre. O meu avô dizia ao meu pai o seguinte: guarda o que não precisas, que um dia saberás o que é necessário. Mas, e falando agora no meu caso, eu guardo edições de CDs e quando surgem remasterizações tento adquirir, se me for possível, é evidente, não é? É isso. Bom dia para todos. Cristóvão.
0: Nada mal. Grande Cristóvão, um abraço e obrigado pela mensagem. Estamos por aqui neste Dia Mundial Internacional Nacional dos Arquivos. Eu gostava mais de perceber como é que isto funciona numa dinâmica de casal, porque eu sei perfeitamente que vocês têm em casa alguém que não para de querer guardar coisas, ou o contrário, são vocês essa pessoa e lutam com alguém que é mais despachada e que quer estar fora, coisas inúteis. E bem, que é mesmo assim. Portanto, o que é que o vosso parceiro ou a vossa parceira quer muito deitar fora, mas vocês não deixam? E estão há anos a lutar com isso. E eu sei perfeitamente que vocês vão partilhar, à espera de não serem julgados. Spoiler alert, vou julgar, que é para isso que eu cá estou. E estou muito curioso com o que vou ouvir, porque muitas vezes nós estamos dentro do nosso mundinho e não percebemos o quão bizarro é queremos guardar certas coisas. Portanto, conto com a vossa mensagem. Vamos a isso? Eu próprio tenho as minhas. Há muitas coisas que eu vou guardando e sei, isto em princípio nunca vai ser muito útil. Por exemplo, houve uma fase da minha vida em que eu adorava guardar os títulos de transporte público que apanhava no estrangeiro. Não sei se era uma coleção, se era uma mania, se era uma forma de ter o meu mapa mundi. Tenho também, mas isto já ficou, pronto, em casa dos meus pais, que é uma nota de cada país com moeda diferente a que fui. Isto já correu bem, já correu mal. Já consegui em certos países trazer uma nota que vale, sei lá, 5 cêntimos ou 10 cêntimos cá, mas por exemplo no Uruguai correu-me mal e a última nota que me sobrou, que eu queria muito guardar, já valia uns 7 ou 8 euros e é meio parvo, não é? Estarmos a voltar com 7 ou 8 euros numa moeda que não vai servir para nada cá, porque depois não dá para trocar cá, porque é uma quantia mínima que temos de fazer. Mas assim de arquivo, talvez o maior que eu tenha são, e isto na altura pareceu-me super adulto, mas eu sei que é de jovem imberbe, até posso admiti-lo aqui, que são copos de festivais de verão. Vocês sabem, malta da rádio tem muitos trabalhos nos festivais de verão, vamos a muitos festivais mesmo em modo lazer, em modo laser, e eu juntei vários, e eu em casa dos meus pais, que lá está, fui impedido por pessoas exteriores de levar para outras casas, como quem diz, pessoas com quem dividi casa, não me deixaram levar, pá, uma coleção, sei lá, de 30, 40 copos de festival, porque na minha cabeça aquilo era uma forma super original de receber pessoas em casa. É, alguém tem o copo de Bons Sons, outra tem o copo do Sudoeste, outra tem o copo, sei lá, pronto, de todos os festivais a que eu já fui, de Norte a Sul. E aquilo parecia-me uma ótima ideia, mas fui acusado de ser um puto meio ridículo, de ter copos de festivais para oferecer a adultos. E eu comecei meio que a concordar. Portanto, talvez hoje em dia sinta vergonha desta minha ideia. E eu gostava de saber, o que é que vocês sentem vergonha de ter arquivado em casa, que eu sei que com quem dividem esse agregado familiar quer muito deitar fora, mas vocês impedem. 924-125-258. Por aqui vamos arquivando boa música, mas liberto também para vocês, partilhamos. E neste caso vamos a FIFA 25, Bad Tomato, a tocar na RTP Antena 3. 15 minutos para as 8 da manhã. Bora lá.

0: Best Youth na 3. Vocês apanharam recentemente a barbearia para nudistas? Portugal tem a primeira da Europa. Parabéns, Portugal. Sobre nudismo, temos sugestões.
1: Já estava na altura de haver um espaço para deputados nudistas na Assembleia. É uma violência obrigar nudistas a ir trabalhar de fato e gravata ou de tailleur. Além de que aumentava as audiências do canal Parlamento. Pensem nisso.
0: Pensem nisso, diz Inês de Sousa Real, do PAN. No Portugal X daqui a pouco. Não saiam daí.
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0: Numa altura que na A28, Viana do Castelo Porto, há filas da Ponte Leste até à Avenida AEP, também na A3, Braga Invicta, filas do Nova A4 até à saída para o Hospital de São João, a VCI Rábida Freixo, sendo filas de Coimbrões até à saída para a Boa Vista, no inverso de Bonjoia até às Antas. Há um acidente na A1, Lisboa-Porto, antes da saída para Espinho, a quilómetro 281. A via direita está cortada nesta fase, portanto difícil passar antes da saída de Espinho no quilómetro 281 da A1, isto no sentido de Lisboa-Porto. Por falar em Lisboa, a segunda circular vai ficar ao Porto, filas do Oeste Norte-Sul até às Calvanas. No inverso, há filas na Encarnação. Também há A5 Cascais Capital. Temos uma zona difícil ali no Estádio Nacional e de Monsanto para as Amoreiras. O Oeste Norte-Sul, Camarada Campolide, complicado, Telheiras até Sete Rios, o IC19, Central de Lisboa, de Tocena até Amadora e depois à chegada à segunda circular, e a Ponte 5 de Santo Abril tem neste momento as filas no Feijó. Podem ligar para 821-0101, é o número do Serviço Nacional de Trânsito da RTP.
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0: Seguimos com aquela música que é perfeita se estiverem a treinar, para ganhar um pouco de energia. Ou então mesmo só para acordar. Não está fácil que isto com os feriados, uma pessoa fica trocada. É Fred Again, com Jimmy T. Lights burn dimmer.
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0: A carta de Alforria de Plutónio a tocar na RTP Antena 3, como um rei, quando batem às 8 da manhã no continente e na Madeira 7 nos Açores, terça-feira, 9 de junho de 2026. A atualidade é com a Carolina Bordal Soares. Bom dia, Carolina.
1: Olá, bom dia. Paulo Rangel elege a crise da segurança alimentar mundial como uma das bandeiras que Portugal pretende trabalhar e levar para cima da mesa no Conselho de Segurança das Nações Unidas, quando ocupar o lugar de membro não permanente a partir do mês de janeiro. Prevenir os conflitos e garantir a segurança alimentar vão ser as prioridades de Portugal, diz o ministro dos Negócios Estrangeiros.
2: É uma das questões que pode estar na agenda do Conselho de Segurança. Estamos a ponderar seriamente na nossa presidência, que é a questão da segurança alimentar. Neste momento, nós podemos correr o risco de uma crise humanitária em África muito grande por causa dos fertilizantes, da alimentação de milhões e milhões, dezenas de milhões de seres humanos e, portanto, de pessoas que estão realmente numa situação muito aflitiva, e, por isso, a liberdade de navegação e a segurança alimentar são temas que nós, com certeza, que vamos ter no Conselho de Segurança como uma causa portuguesa.
1: O ministro dos Negócios Estrangeiros, em entrevista ao programa Política com Assinatura desta semana, uma entrevista conduzida pela editora de Política, Natália Carvalho. Maria Lúcia Amaral reconhece que perdeu a autoridade como ministra da Administração Interna e diz que foi por essa razão que decidiu demitir-se. A antiga governante reconhece que foi incapaz de responder politicamente e também no terreno à crise dos incêndios do verão passado e à crise das tempestades que o país viveu no início deste ano. As declarações de Maria Lúcia Amaral foram feitas ao podcast da Rádio Pública Ponto de Interrogação.
3: Eu não tinha mais condições pessoais e políticas para o exercício do cargo. E entendi que era o momento de concretizar o que tinha dito desde o início ao Sr. Primeiro-Ministro, que a partir do momento em que sentisse que não dispunha de autoridade para concretizar o que pensava dever ser concretizado, eu não continuaria.
1: Maria Lúcia Amaral deixou o governo a 10 de fevereiro, esteve menos de um ano no cargo de ministra da Administração Interna. António José Seguro pede à Seleção Nacional de Futebol que conquiste o título mundial e que faça sonhar os portugueses. O presidente da República jantou com os jogadores antes de viajarem para os Estados Unidos. Antes de se sentarem à mesa, António José Seguro manifestou esperança de que a seleção portuguesa se sagre a campeã do mundo.
4: O país acredita em vós. Façam-nos sonhar. Tragam para Portugal a taça que nos falta. Vamos todos torcer por vós. E eu acredito, com o vosso entusiasmo, com a vossa força, com a vossa fibra, com o vosso talento e com o vosso trabalho, isso é possível.
1: Sem pressão, o presidente pediu aos jogadores para trazerem a taça do Mundial. A equipa viaja para os Estados Unidos na sexta-feira, rumo a Palm Beach, em Miami. O primeiro jogo vai ser frente à República Democrática do Congo, no dia 17, mas antes, a seleção portuguesa tem ainda o último encontro de preparação. Portugal joga com a Nigéria amanhã, às 9:45 da noite, no estádio de Leiria, e ainda hoje, na cidade do futebol, em Oeiras, há a conferência de imprensa, às 5 da tarde, seguida de mais um treino, às 6. Perante o anúncio de reforço de agentes do ICE em Nova Iorque durante o Mundial de Futebol, o presidente da Câmara, Zoran Mandani, diz nas redes sociais que não vai permitir que ninguém semeie o medo na comunidade. Questionado pelos jornalistas sobre a intenção do envio de um grande contingente de elementos da Polícia de Imigração dos Estados Unidos para a cidade de Nova Iorque, Mamdani insiste que um evento, como é o Mundial de Futebol, é uma celebração de todos e diz mesmo que o ICE devia ser abolido.
5: Temos ouvido repetidamente ameaças de reforço das medidas de controle da imigração em toda a nossa cidade. Quero deixar bem claro que considero as rusgas do ICE cruéis, são desumanas, não contribuem de forma alguma para a segurança pública. Já transmiti isso diretamente ao Presidente, já o disse em público. É um sentimento que muitos nova-iorquinos partilham. E também acredito que o ICE, enquanto entidade, deve ser abolido e que devemos regressar a um sistema de imigração que tenha mais humanidade no seu cerne. E sabem, por mais que esta seja uma questão fora do tema, também estamos a discutir o Mundial. O Mundial deveria ser uma celebração do mundo como um todo.
1: O futebol não existe sem imigrantes, defende o presidente da Câmara de Nova Iorque, em choque direto com a administração de Donald Trump.
0: A edição de Carolina Bordal Soares, tudo atualizado em noticias.rtp.pt. Falamos às 8h30.
1: Até já.
0: Até já. Saiu há 21 anos, Demon Days. E faltam 3 dias para vermos-los ao vivo. Gorillaz no Primavera Sound Porto, já esta sexta-feira. Há a transmissão ainda a aguardar desse concerto na RTP2. Será comigo a partir das 10h40 da noite. Ficamos até às 3 da manhã no ar. Acompanhem Primavera Sound Porto na RTP2.

0: E é já amanhã e quinta-feira. 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Passamos o olho pelas estradas, via norte, Maia Porto, complicado. Um acidente junto à saída para a circunvalação, na via direita, quando mora na EFASEC. De resto, as filas habituais na Invicta, descemos para a capital, onde na segunda circular, Benfica ao Porto, há filas no eixo norte-sul até às Calvanas, também no inverso, filas na zona da Encarnação. Há 5, difícil na zona do Estádio Nacional e de Monsanto para as Amoreiras. Calçada de Carris. Na entrada de Lisboa, as filas estão no Senhor Roubado em direção à Avenida Padre Cruz. Também o Eixo Norte-Sul, difícil de Telheiras até Sete Rios. O IC19 com as filas habituais, tal como a Ponte 25 de Abril. Podem ligar para 821-0101, é o número do Serviço Nacional de Trânsito da RTP. Está na hora, 8h10. Entrou em cena António Machado e Manuel Marques para o Portugalex. Muito sobre nudistas hoje.
1: Na zona do Lumiar, em Lisboa, há um espaço onde decorrem aulas de yoga para nudistas. Quem teve a ideia diz que, estando os alunos nus, é mais fácil o professor corrigir as suas posturas. Desculpas que inventam.
2: O repórter do Portugalex foi para a rua todo nu, só com um pullover pelas costas, porque à tarde, depois de fresquinho, à procura de ideias para outros espaços naturistas.
3: Olha, assim, eu acho que já estava na altura de fazer um bingo para nudistas. Uma vez fui a Torre Molinos e havia lá um bingo onde só entravam pessoas nuas. Mas o nosso país está sempre atrás, já se sabe, não é? É uma tristeza.
4: Olá, eu sou a Inês de Sousa Real, do PAN, e acho que já estava na altura de haver um espaço para deputados nudistas na Assembleia. É uma violência obrigar nudistas a ir trabalhar de fato e gravata ou de tailleur. Além de que aumentava as audiências do canal Parlamento. Pensem nisso.
5: Ora viva, de que fala o presidente António José Seguro. Eu gostaria que me dessem morada desse estúdio de yoga para nudistas, para ir lá pedir que vistam qualquer coisa para não se constiparem. Nem que seja uma malhinha pelas costas, ou uma echarpe, qualquer coisa. Mas, por favor, não se constipem.
2: A PSP lançou uma campanha para alertar contra as burlas relacionadas com os cromos do Mundial. Chama-se Cuidado para não seres o cromo. Vamos ouvir alguns conselhos.
6: Ora, efetivamente, temos visto de tudo, desde carteirinhas do Mundial que vêm cortadas com cromos da Patrulha Pata, a SMS que começam com Olá pai, preciso de 5 mil euros para comprar cromos.
2: E as pessoas caem nessas burlas?
6: Nisso e muito pior, temos o caso de uma senhora que acreditou estar a ter um romance online com o Cristiano Ronaldo, que prometeu mandar-lhe um cromo da sua figurinha, se ela lhe transferisse 700 mil euros para a depilação a laser que ele tinha deixado a carteira em casa.
2: Os esquemas de burla são cada vez mais sofisticados, qualquer um podia cair.
6: É verdade, e infelizmente também já tivemos pelo menos um caso de overdose.
2: Alguém que colou demasiados cromos de seguida?
6: Precisamente, roubou um fio de ouro a uma velhota, trocou por 50 carteiras de cromos e começou a colar aquilo tudo à bruta, e acabou por falecer.
2: Ficam então os alertas, sobretudo para os jovens, não desgracem a vossa vida, fiquem longe dos cromos do Mundial.
6: Bom, as carteirinhas vão passar a trazer avisos como colecionar pode matar ou colecionar pode causar impotência.
0: Sim. Acho que faz sentido. Estou Portugalex com António Machado e Manuel Marques. Fica guardado em antena3.rtp.pt. Seguimos com os portugueses que abriram o concerto de Tudor Cinema Club no Coliseu, e são eles Houseplants. Do It Like This. Boa viagem com a 3.

0: Yolanda, a colecionar música nova noite inteira, saiu na semana passada. Já passou pela RTP Antena 3. Vem aí disto no último trimestre do ano. E há também Coliseu dos Recreios, formato 360, 7 de dezembro. Comprei o vosso bilhete e lá nos encontramos. Fala-nos o Rui Mota no WhatsApp da Antena 3 ou da RTP Antena 3. Acho que é mais assim agora. O Rui que acumula ou não acumula?
1: Bom dia, Alexandre. Muito já fui muito mais acumulador, agora tenho vindo a destralhar. Muito no entanto, bem. Neste momento, em termos de arquivo, não tenho conjunto de coisas, que não tem propriamente uma regra, mas são caricas, selos, isqueiro, uma ficha de carrinho de choque, coisas assim aleatórias, não pelas coisas em si, mas pelos momentos que, e pessoas associadas a essas coisas que eu não me lembro propriamente no dia-a-dia, mas quando vejo aquelas coisas lembro-me disso e gosto. Mas com as outras pessoas parece lixo. Quanto à tua questão dos copos e de ser um bocado infantil aos copos dos festivais, percebo, ao mesmo tempo, para o público certo, pode ser um bom desbloqueador de conversa. Eu não teria em minha casa, mas percebo.
0: Ok, leva um bocadinho a mal dizer se não teres em tua casa, e é neste momento que eu chamo à conversa João Vítor. Bom dia, João Vítor.
2: Olá, malta,
0: daqui
2: bom
0: a
2: dia.
0: Pouco temos Desenjoa. Joa, há pouco ficou aqui no ar um pequeno dilema, porque eu, durante toda a minha juventude, frequentei muitos festivais de verão. Então eu acabei por ficar com uma grande coleção de copos, porque eu trazia os copos, não é? Então eu tenho assim várias prateleiras cheias de copos e muitos deles empilhados, ou seja, são mesmo dezenas de copos.
2: Sim, portanto, percebo.
0: E eu fui impedido por minha ex-namorada de levar os copos para uma casa que partilhámos.
2: E acho que faz muito bem, porque isso é. Essa cena. E é sempre com copos, man, a cena das coleções.
3: Aquelas coleções.
0: Não gostei da tua resposta.
3: Eu desculpa. Um microfone, malta.
0: Diz lá.
2: Malta coleciona tipo copos do McDonald's. What are you doing?
0: Não, mas copos do McDonald's, eu acho
2: que. What are you doing?
0: Nós entramos todos.
2: Crescido.
0: Eu acho que nós entramos todos nessa
2: não,
0: loucura
2: não.
0: Coletiva.
2: Tipo, mais um euro, quero mais um euro para um copo. Não!
0: Não, mas desculpa lá, eu durante anos e anos e anos eu cresci na casa de amigos que claro. Todos tínhamos copos do McDonald's.
2: É pá, está bem, tipo,
0: os copos são de vidro de qualidade.
2: Às vezes um ou dois. Vá. Mas é tipo coleção, tipo fazer coleção todos os anos, pá. É bem, tipo, e depois eu tinha amigos que era tipo, ah pá, faltou-me aquele copo, tipo,
0: os meus pés. Falta-me uma violeta.
2: Tipo, Jesus, man,
0: não tens nenhuma coleção?
2: O que é que eu colecionava quando era puto? Nada, mas eu costumava ter dentes de. Os dentes. Costumava ter dentes, pá.
0: Ah, os dentes que caem.
2: Os dentes que caíam, metia num sítio.
0: Eu também, o que é bizarro.
2: E isso é mais estranho do
0: pensando
2: que
0: o copo. Por falar em dentes, temos aqui a Priscila no nosso WhatsApp.
4: Falando aqui de coleções ou arquivos, se calhar sou capaz de ter o arquivo mais bizarro aqui do que vamos ouvir hoje, porque eu colecionava escovas dos dentes. Vocês vão perguntar,
0: pá.
4: Mas quê? Novas, né? Não, não, usadas mesmo. E perguntam, mas eram só tuas? Não, também eram de amigos e familiares. Mas é assim, em minha defesa, as escovas dos dentes são um objeto cheio de design. Por isso é que temos tanta variedade, tantas cores, tantos formatos. E toda a gente, quando vai comprar uma escova de dentes, passa ali algum tempo a escolher a escova de dentes que mais lhe agrada, mais bonita, etc. Hoje em dia já não faço isso, já não coleciono, mas confesso que ainda tenho esse arsenal lá em casa dos meus pais guardado e tenho alguma dificuldade a deitar fora. Ainda lá está, guardado com algum carinho.
0: Percebes.
4: Bom dia a todos.
0: Sim. Por isso é que eu acho que ter filhos é mesmo muito complicado.
2: Sim, o mais importante é que ela começou a última frase com em minha defesa.
0: Sim.
2: É mesmo só em tua defesa, minha querida.
0: Não, e... É que ter filhos é complicado, porque tu vais a ver e tu crias uma criança, não é?
2: Yeah.
0: Durante anos e anos e anos, dás carinho, és
2: sim.
0: Super presente, estás lá a apoiar.
2: Eu descrever isso, foi muito engraçado.
0: Não,
2: foi tipo, o que é que se faz com uma criança?
0: Sim, sim, o que é que se faz com uma criança, pai? E depois, e 15 anos depois, a nossa criança decide colecionar as covas de dentes.
2: É.
0: Não só as próprias, mas também como as outros.
2: Mas sabes que mais, olha, é melhor do que os copos, portanto, ainda bem.
0: Não é nada, é melhor que os copos.
2: É tudo melhor que copos.
0: 924-125-258. Temos aqui esta missão de encontrar a coleção mais bizarra dos ouvintes da RTP Antena 3, porque hoje é o Dia Mundial do Arquivo. E então ficámos por aqui, não é? Original, rádio, Dia Mundial, tema.
2: Boa.
0: É assim, é assim que estamos na semana de feriados, João Vítor. Habitua-te.
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0: Não percam. Amanhã e quinta-feira, a partir das 8 da noite. Bem, o João Vitor está chateadíssimo para o concerto de Gorillaz. Só que não! Tem um casamento no dia. Parem de casar durante festivais de verão, se
2: favor. Por favor.
0: No momento em que regressamos a 2012 para ouvir o Jardim Mind the Gap na RTP Antena 3, 8h25. Muito obrigado pela

0: O Jardim de Amanda Gap na RTP Antena 3. Daqui a pouco há desenjoas. O Vítor, consegues dar algumas luzes do que vamos ouvir hoje?
1: Ah pá, nós hoje...
0: Hoje é o episódio número 100.
1: Não, hoje é o episódio 99 e meio, mano.
0: Tá, mas o último foi 99.
1: Já, mas este é o 99 e meio porque a Andréia não está cá e eu não vou fazer isso à Andréia.
0: Então, mas o 100 é na quinta e ninguém está cá. Quer dizer, ninguém não. Vai estar com a Catarina Palma. Atenção.
1: Que é a Catarina Palma, man?
0: Ela faz as tardes.
1: Ah, raios.
0: Correu bem isso. Yeah, então, mas quinta-feira é o quê? 99 e 3 quartos?
1: Vamos ver. Fogo, pá.
0: Bem, já se irá a desenjoa.
1: Notícias.
0: Para já. Para já um menu de luxo do costume. Rosalia.

0: Antena 3. 8 e meia, Carolina Bordal Soares, bom dia.
1: Olá, bom dia. O INEM voltou a ter prejuízos em 2025. É o segundo ano consecutivo em que acontece, mas desta vez as contas pioraram. No ano passado, o saldo negativo do Instituto de Emergência Médica foi de 7,6 milhões, quando há dois anos tinha sido de 340 mil euros. As contas estão num relatório interno feito pelo INEM, citado na edição de hoje do Jornal Público. À hora certa, trago mais detalhes sobre este relatório. Perante o anúncio do reforço de agentes do ICE em Nova Iorque durante o Mundial de Futebol, o presidente da Câmara, Zoran Mamdani, disse nas redes sociais que não

0: Lisboa e Leiria, aguaceiros nos Açores e chuva fraca na Madeira. Aveiro é a região mais fresca deste 9 de junho e marca 19 graus de máxima nos termómetros. Leiria, Porto, Sagres e Viana do Castelo sobem aos 22. Em Ponta Delgada sentem-se 23. Coimbra e Lisboa com 24. Funchal, Guarda e Sines sobem aos 25. Setúbal e Viseu nos 26. Braga, Santarém e Vila Real registam 27. Bragança 28, Porto Alegre 31. E a partir daqui, Calouraça, Beja, Castelo Branco e Évora dividem 33 graus de máxima. Faro com 34, muito bem escolhidas essas férias no Algarve, na Semana das Pontes. Seguimos.
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0: Olha, quinta-feira, sexta-feira é a voz deste jingle. Aqui, para já Lili Allen, a seguir, Risos com... Está a dormir.
3: Não, estava... Yeah, yeah, yeah.
0: É?
3: Bora rir.

0: Who's Madeline?
1: É a belíssima produtora deste programa. Tennis com Lily Allen. Ou Lily Allen com Tennis.
0: No, but who is Madeline?
1: Como preferirem. Vamos a isto. Estás pronto?
2: Yes.
1: É o Joa. É.
3: É tão cedo.
2: Vamos. Malta.
1: Yes.
2: Sejam bem-vindos ao Desenjoa, episódio 99.5.
1: Não percebe.
2: Hoje era suposto ser episódio número 100, mas eu não queria fazer isto sem a nossa Andreia, porque a Andreia está, a fazer coisas da Andreia.
1: Ok, então vais fazer sem Andreia e sem Alexandre.
2: No entanto, até calha bem. Porquê, Alexandre? Porque quem é que não adora metades, não é? A nossa cara metade. O halftime show é uma grande metade. Dormir metade das horas que o ser humano é suposto dormir. Saber da missa à metade, que eu sei bué das vezes. E ver metade de um episódio de uma série e adormecer a meio. Tipo, há bués.
1: Olha, gostei muito disto.
2: E neste fim de semana, eu participei em duas metades de mundos completamente opostos. Porque eu fui à Feira da Agricultura em Santarém, ok? E depois fiz um completo 180 e fui às Caldas da Rainha ao Caldas Late Night.
1: Uau.
2: E aí eu naveguei entre dois polos do espectro político.
1: Então, e que tal?
2: Bem, pá, houve coisas boas e houve coisas más e para isto vamos ter que, né?
1: Embargo do dia!
3: Embargo do dia!
2: Eu fico com a minha avó à Feira da Agricultura.
1: Ok.
2: Porque eu sinto que aquilo para ela deve ser tipo o Primavera Sound. Mas ao invés de comer tipo cogumelos, ela planta, estás a ver? E para quem nunca foi à Feira da Agricultura, digamos que é relativamente conservador, não é? E até fico surpreendido de lhe chamarem feira. Porque feira, pronto,

0: Já vai para outro sítio. Mas sim, assim, é como se o observador tivesse tido um filho com uma ferramenta agrícola e chamaram-lhe Lourenço. Havia ali sapatos de vela suficientes para calçar um pequeno país em desenvolvimento, que, dada a escolha, muitos deles rejeitariam.
1: Certamente.
0: Fomos a almoçar e obviamente que por lá as opções de comida vinham diretamente da Animais Mortos e Companhia. E eu sou vegetariano há tipo 7 anos, man. Então é tipo, quer dizer, eu considero-me vegetariano.
1: Tu és vegetariano?
0: Eu diria que sou 90% vegetariano e 10%. Esqueci-me que era vegetariano porque estou um bocado bêbado e vi uma relote que tinha pão com chouriço e ninguém viu nada. Anyway, sentámos-nos por lá e o empregado começou, né, a verter água para o meu copo. Olhou para mim e disse: quando tiver bom, diga chega. E eu: chega. Eu sei que este sítio é relativamente conservador, mas este método de recrutamento é wild, bro. E o senhor recomendou-me uma costeleta. E como não havia mais opções e eu não tenho um desejo de morte para dizer à minha avó não tenho fome, aceitei. Sim. A costeleta. Mas como já não comia carne há muito tempo, quando o senhor perguntou como é que eu queria a carne, eu disse mal passado.
2: Não.
0: Mas não houve lógica para a minha escolha.
1: Então, mas o mal passado é quem come carne regularmente.
0: Eu sei, não sabia. É quando te perguntam se queres contribuinte. Tipo, às vezes digo sim, às vezes digo não. E tipo, não há qualquer fundamento para a minha resposta. É tudo com a base da vibe do dia. Estás a ver? Okay. O gajo vai dizendo coisas. Alexandre, a carne veio tão vermelha que só faltava ter vindo também tatuada com um sinal de stop.
1: Pois, claro.
0: Não há maneira nenhuma que aquilo não era uma tentativa de intoxicação alimentar. Eu consegui ouvir os antepassados daquele animal e os antepassados estavam mal passados também. Absolutamente nojento. Nunca mais como aquilo na minha vida. No dia seguinte, fui ao Caldas Late Night.
1: Também já foi muito divertido.
0: É muito divertido, né? Aqui é uma espécie de Disneyland nas Caldas da Rainha, onde as pessoas mais alternativas do universo juntam-se para criar um evento por toda a cidade que faria o teu tio preconceituoso inventar o pior insulto homofóbico do mundo. Mas eu adorei, porque é tipo super alternativo e progressista. Até porque aquelas festas universitárias nas ruas com banners a dizer Free Palestine, Free Yemen, frigorífico assaltado, devolva-me o meu Tupperware. Aquele clássico espírito universitário, não é? Mas a malta por lá, pá, também é um bocadinho, às vezes pode ser um bocadinho progressista demais, porque eu tentei iniciar um jogo de Monopoly numa festa e um jogador aboliu propriedade privada na primeira ronda. Claro. E até não dá para jogar o jogo assim.
1: Claro.
0: E no entanto, havia miúdas giras. E sabes como é que são as alternas? Com aqueles cabelos de várias cores, okay. Conheci lá um grupo de miúdas. Uma tinha o cabelo ruivo, outra tinha o cabelo loiro e outra tinha o cabelo pintado de verde. E eu normalmente odeio semáforos, mas para aquelas miúdas eu fazia malabarismo até receber a green light.
1: Oh, não.
0: Por fim, fui a uma festa e deparei-me com outro momento em que eu não consegui dizer que não. E eu sinto que às vezes eu quero tipo agradar demasiado a alguém, só para não ser um gajo chato, ou um gajo fleiro.
1: Que momento foi este?
0: E eu trago aqui um áudio.
1: Ah, pronto, boa.
0: Eu trago aqui um áudio de um momento muito complicado para mim durante uma festa nas Caldas, quando eu estava à procura da casa de banho.
3: Olá, desculpa, sabes onde é que é a casa de banho?
4: Claro que sim, é já ali ao fundo.
3: Ah, obrigado, man.
4: Olha, já agora, desculpa, eu sei que isto pode ser um bocadinho fora, mas eu tive-te a ver a dançar e eu acho-te muito giro.
3: Ok, obrigado. Tu também és muito giro.
4: Ah, já percebi, tu não és gay, peço desculpa.
3: Oh, não, eu sou gay, eu sou super gay, yeah.
4: Tens a certeza? Porque é na boa.
3: Yeah, eu adoro homens e Wicked. Queres ir sair um dia destes?
4: Claro que sim, só não estava mesmo nada à espera que fosses gay.
3: Oh, man, eu sou gay, yeah.
4: Qual é a tua música favorita da Madonna?
3: Eu entrei em pânico, ok? Eu sabia o que é que havia de dizer.
0: Pá, yeah, e foi assim o meu fim de semana. Um melting pot de diferentes culturas, duas metades da mesma moeda, se bem que uma metade usaria a moeda para esquemas de pirâmide duvidosos e outra metade preferia abolir a própria moeda, mas o meu ponto mantém-se.
1: Tenho uma questão.
0: Ah.
1: Foste ao date com o rapaz?
0: Ok, certo. Pá, o gajo ficou de me ligar, acho que vamos jantar no sábado. Pá, man, eu sou tão estúpido. Tipo, eu gosto de mulheres, man. Porquê é que eu não sei dizer que não? Oh, man, é ele. O que é que eu faço?
1: Pá, diz-lhe a verdade.
0: Ok, eu consigo. Olá, tudo bem? Yeah, ouve, man. Sim, eu também tive saudades, mas eu preciso falar contigo. Tu és uma pessoa super fixe, pá, e muito simpática. No entanto, eu não posso ir jantar contigo porque eu tenho algo muito importante para te dizer que devia ter dito logo. Que é jantar não me dá jeito. Pode ser almoço? Yeah, eu não tenho nenhuma restrição alimentar. Costeleta? Yeah, parece-me bem. Oh, ok, até sábado.
1: Oh, não te esqueças de pedir bem passado desta vez.
0: Oh, date, man. Yo!
1: Tens um problema.
0: Yeah, man, eu tenho...
1: Isto é baseado em factos reais.
0: Algumas coisas. E agora o que será? Vocês nunca vão saber da minha vida. Não vos vou dizer o que é que anda acontecendo na minha vida. Vocês nunca vão saber.
1: Para as duas pessoas estavam interessadas.
3: Sim.
1: Um problema.
3: Raios.
1: Desenjoa fica em antena3.rtp.pt. Passem por lá.
3: Para se sempre. Para todo o sempre.
1: Se quiserem rir, é bom rir. Boa. Temos Afonso Cabral. Olha que bom. Eu

0: 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O mais recente disco de Extinto, Dividir faz parte, a 9 minutos das 9 da manhã das 8 nos Açores. Passamos o olho pela A3, Braga-Porto. Tem um acidente junto à saída para Santo Tirso, ao quilómetro 21, com demora junto ao nó da A7 e mais à frente filas do nó da A4 até à saída para o Hospital de São João. Nada fácil na A3, no sentido Braga, invicta. Também a Via Norte, Maia-Porto, tem um acidente resolvido junto à saída para a circunvalação, com demora junto ao nó da A4, de resto habitual, na A28 e na VCI. Descemos para Lisboa, onde na segunda circular Benfica-Aeroporto há filas do Oeste Norte-Sul até às Calvanas, no inverso na zona da Encarnação. Também há A5, Cascais-Capital, filas na zona do Estádio Nacional e de Monsanto para as Amoreiras. O Oeste Norte-Sul, Camarão de Campolide, sendo filas da Almeixoeira até Sete Rios. O IC19, Sintra-Lisboa, paragens entre Queluz e Amadora. E mais à frente, filas de Alfragide para a segunda circular. A ponte 25 de Abril para a capital tem as filas no Feijó. Podem ligar para 821-0101, é o número do Serviço Nacional de Trânsito da RTP. Quando seguimos até Guimarães.
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0: Não falhem. Esta hora tem ainda Björk e Rosalía para ouvirmos agora. Logo a seguir, Soma Please, para fechar.

Rosalía.

0: Antena 3. Quando toca o alarme, 9 da manhã no continente e na Madeira são 8 nos Açores, desta terça-feira, 9 de junho. A atualidade é com a Carolina Bertal Soares. Bom dia, Carolina.
1: Olá, bom dia. O INEM voltou a ter prejuízos em 2025. É o segundo ano consecutivo em que acontece, mas desta vez as contas ainda pioraram. No ano passado, o saldo negativo do Instituto de Emergência Médica foi de 7,6 milhões de euros, quando há dois anos tinha sido de 340 mil euros. As contas estão num relatório interno e esse relatório justifica o saldo negativo com o aumento das transferências para os bombeiros, que subiram mais de 37%, e também com o aumento dos gastos com pessoal. O Jornal Público cita o relatório na edição de hoje, revela que no ano passado o INEM teve um reforço orçamental de mais de 24 milhões de euros, o que mesmo assim não foi suficiente para tirar as contas do vermelho. O Presidente da República inicia hoje, na Ilha Terceira, as comemorações oficiais do Dia de Portugal. É a primeira deslocação oficial de António José Seguro à região autónoma dos Açores, desde que assumiu o cargo em março. A chegada do Presidente à Angra do Heroísmo está prevista para as 11 da manhã, hora local, meio-dia em Lisboa. A repórter Linda Luz traz-nos o programa desta visita.
2: Neste primeiro dia, António José Seguro tem um encontro com jovens Neném.

0: não estudam nem trabalham. Nos Açores são cerca de 7 mil. É um encontro que o presidente quer discreto e longe da comunicação social. Depois, também sem jornalistas, a já tradicional recepção ao corpo diplomático no Palácio dos Capitães Generais, em Angra do Heroísmo. O dia acaba com um concerto na Praça Velha, ponto central da cidade, com cantigas ao desafio a desafiarem um presidente contido. Quarta-feira, 10 de junho, é o tradicional. Um açoriano da terceira e especialista em geoestratégia, Miguel Monjardino, preside às comemorações do Dia de Portugal. Partilha o palco com António José Seguro. Dois discursos políticos que vão marcar o dia.
1: As comemorações do 10 de junho, este ano na Ilha Terceira, nos Açores. Perante o anúncio de reforço de agentes do ICE em Nova Iorque durante o Mundial de Futebol, o presidente da Câmara, Zoran Mamdani, disse nas redes sociais que não vai permitir que ninguém semeie o medo na comunidade. Questionado pelos jornalistas sobre a intenção do envio de um grande contingente de elementos da Polícia de Imigração dos Estados Unidos para a cidade, Mamdani insiste que um evento como o Mundial de Futebol é uma celebração de todos e para todos e diz mesmo que o ICE devia ser abolido.
2: Temos ouvido repetidamente ameaças de reforço das medidas de controle da imigração em toda a nossa cidade. Quero deixar bem claro que considero as rusgas do ICE cruéis, são desumanas, não contribuem de forma alguma para a segurança pública. Já transmiti isso diretamente ao Presidente, já o disse em público. É um sentimento que muitos nova-iorquinos partilham. E também acredito que o ICE, enquanto entidade, deve ser abolido e que devemos regressar a um sistema de imigração que tenha mais humanidade no seu cerne. E sabem, por mais que esta seja uma questão fora do tema, também estamos a discutir o Mundial. O Mundial deveria ser uma celebração do mundo como um todo.
1: O futebol não existe sem imigrantes, é o que defende o presidente da Câmara de Nova Iorque, em choque direto com a administração de Trump.
3: Tudo em notícias.rtp.pt, edição de Carolina Bordal Soares. Falamos às 9h30.
1: Até já.
3: Até já.
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3: Ainda nesta hora vamos descobrir histórias de um campeonato de futebol que já lá vai, mas que tem muito sumo para explorar. Já explico daqui a pouco. Há também Sam Alúria com o Marido da Campeão para ouvir. Para já vamos a Lost in Space, Foster the People.

E então, vamos a Saltillo, como explicava há pouco. Há um novo podcast da RTP Antena 1. A nossa mais velha, Pedro Miguel Ribeiro, passa aqui daqui a pouco para nos falar sobre estes cromos de 86. Tantas histórias deste campeonato. 4 décadas depois, vamos até lá. Para já, vamos até à A3, Braga-Porto. Está resolvido o acidente que mencionei há pouco, junto à saída para Santo Tirso, ao quilómetro 21. Boas notícias. Ainda se sentem filas mais à frente. Do nó da A4 até à saída para o Hospital de São João. Também é difícil na A28 e na VCI para circular dentro da Invicta. Quando chegamos para Lisboa, mencionamos a segunda circular, Benfica-Aeroporto, com filas do Eixo Norte-Sul até às Calvanas, também no inverso do relógio até à saída para o Eixo Norte-Sul. Na A5, Cascais-Lisboa, de Monsanto para as Amoreiras, e no Eixo Norte-Sul, Camanado Campolide, de Telheiras até Sete Rios. O IC19, Sintra-Capital, tem filas de Alfragide para a segunda circular. Há trânsito sim, mas não tão complicado como costuma estar, porque está meio país de férias, devido às pontes. E bem, 821-0101 é o número do Serviço Nacional de Trânsito da RTP, e tal como prometido, cá está a Samalúria com Margarida Campelo, Cuxi Sabichi, para ouvirmos às 9h09 na RTP Antena 3. Boa viagem!

0: Tudo pronto para recebê-los em Portugal. 13 de setembro, Sala 10 da Mel Arena. Os argentinos Catriel e Paco Amoroso passam com um novo disco. Por cá. Que isso seja a tua arrecadação, João Vitor, que sabes perfeitamente que nunca vais usar, mas não consegues deitar fora.
1: Pá, só me lembrei agora assim muito rapidamente que a minha ex-namorada deu-me um avental e eu nunca cheguei a utilizar sequer. E acho que, se tivesse honesto, nunca vou utilizar.
0: Mas é um avental personalizado ou...
1: É meio chrome, é um Stormtrooper.
0: Acho um bocadinho difícil voltares a receber um presente de qualquer mulher.
1: Sim, qualquer mulher. Sim, pois. Complicado, olha.
0: Não usaste porque preferes cozinhar sem avental ou porque nunca cozinhaste?
1: Eu acho que sempre que cozinhei não usei o avental. E será que isso era assim tão importante e foi isso que levou? Isso é que é essa, né? E agora? Como é que saímos daqui?
0: Vitor. Ai ai ai, o homem que não usa o avental do Stormtrooper.
1: Estupidez.
0: Mas se calhar eu aconselho a não usares num primeiro date agora com outra pessoa.
1: Ah, sim, até porque eu ia dizer exatamente como disse aqui. Tipo, eu não ia conseguir pensar na mentira à frente da.
0: Nem porque nem deves.
1: Não, claro, eu não vou estar a mentir.
0: Temos de ser honestos.
1: É isso.
0: E se calhar é evitar, não é? Porque
1: mentir nunca, no primeiro date também é.
0: E nunca mais vais poder dizer: ah, que giro, este avental é de onde? Olha, foi a minha ex-conversa. Ah, mas costumo usar sempre. Não, olha, eu escolhi mesmo hoje para usar.
1: Foi só hoje, por acaso.
0: O que é que tu achas?
1: Diz-me coisas.
0: Digam vocês também, 924-125-258. Nós estamos aqui um bocado num leque de coisas que arrumamos, que deixámos para sempre dentro das nossas arrecadações, ou armários, ou quarto. E a ideia é tentar perceber o que é que podemos tentar fora hoje.
1: E tu, Alex, o que é que tens aí?
0: Eu, por acaso, acho que não tenho assim nada de... Para além do que já mencionei, não é? Dos copos de festival que, atenção, ficaram... Por acaso, o meu quarto, na casa dos meus pais, é muito jovem. Porque temos não só copos de festivais... Mas também temos assim uma grande coleção de... Que jovem que eu sou. De... Como é que se diz? Credencial. As credenciais para onde já passei em trabalho.
1: Sim, giro.
0: Que é aquele clássico. Tenho um quadro cheio disso.
1: Uma coisa que eu levo muito para casa, porque tenho... Não sei dizer que não. É quando me oferecem folhetos ou cartões.
0: Desculpa.
1: Eu aceito e depois tipo... Pá,
0: tu deixas uma gaveta.
1: E sinto mal ainda estava...
0: Tu és a pessoa mais informada do mundo.
1: Sim, eu sei tudo.
0: Tenho dois flyers AI já. Não, fez 4. 125-258 no dia do arquivo. Temos a Belchés Hotel para ouvir neste momento na RTP Antena 3 e daqui a pouco vamos à bola, que eu já vos tinha dito. Hotel México. Ah, explico tudo. Antes, Sunset Boulevard.

0: E às 9h21, 8h20 nos Açores, na RTP Antena 3. Vamos até ao México.
1: Minha mãe. Muito bem, gol, foi. Pensei na minha mãe.
2: Estugarda, 16 de outubro de 1985. Esta é a primeira memória futebolística da minha vida. O início de um sonho. Ou será que foi pesadelo?
3: O sítio onde a seleção foi, ficou, era um sítio que não tinha condições para uma seleção.
1: Eram barracões para a gente dormir.
4: Mas nesta altura estava tudo decidido, e tudo mal decidido.
5: Ao intermediário que ficou com o dinheiro que ia aos Estados Unidos.
6: Levava o dinheiro e a partir de determinada altura começou a levar os jogadores. A atravessarem a fronteira para os Estados Unidos, com riscos totais.
7: Bom, foi tudo um bocadinho estranho. A visão dos seguranças, assim, mal encarados, pareciam mais bandidos do que seguranças.
1: Seis carros da polícia à frente, três atrás, uma coisa louca mesmo.
4: Eles tinham razão, mas não souberam gerir a razão que tinha.
8: Decidimos não comparecer ao jogo de treino marcado pela Federação Portuguesa de Futebol.
9: Dentro da Seleção Nacional Portuguesa, sofreu fratura de perónio.
3: Mas há um outro lado de Saltilho, que é um lado mesmo muito divertido.
4: Levámos aqui bacalhau, que os jogadores gostam sempre de comer o bacalhau, com aqueles calores, aquele bacalhau apodreceu todo.
6: Como é que nós vamos treinar aqui se o campo tem uma inclinação de 30 graus?
10: Acho que é uma coisa verdadeiramente inacreditável.
6: Às chicas de Saltilho, vamos meter as senhoras todas que a gente conseguir encontrar dentro do hotel.
11: Vai seguir certamente os jogos da seleção pela televisão, mesmo sendo às 11 horas da manhã.
12: Ah, sem dúvida é que vou seguir com o maior interesse os jogos.
2: Saltilho é a história de um insucesso que traz sucesso. 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Saltilho, Cromos de 86, é um podcast RTP Antena 1, escrito e narrado por mim, Pedro Miguel Ribeiro.
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2: Querem vir comigo até Saltilho? Venham daí.
0: Vamos a isso. Pedro Miguel Ribeiro, bem-vindo às manhãs da RTP Antena 3.
13: Bem-vindo, grande Alexandre. Tudo bem? Tudo em ordem?
0: Tudo em ordem. Eu quero imenso saber se Saltilho foi bom ou foi mau.
13: Opa, eu tenho a impressão que foi, acabou por ser necessário e acaba por ser bom para o futebol português. Mas mal para bastantes jogadores, mal para aquela campanha, mal para as minhas memórias de infância.
0: Sim.
13: Aliás, para as minhas e para quase toda a gente que naquela altura tinha entre 6 e 10 anos, porque para estas pessoas, eu sou de 78, sou velho, para essas pessoas aquilo é a nossa primeira grande memória futebolística e a nossa primeira grande desilusão futebolística.
0: Nós estamos em 1986, portanto, exatamente, passam agora 4 décadas. Para quem nunca ouviu falar deste caso Saltilho, que até hoje é uma expressão para quando as coisas não correm muito bem, para a seleção portuguesa, porquê é que ficou esta expressão? Isto, dando o contexto, a seleção portuguesa ficou alojada em Saltilho.
13: Exatamente. Saltilho, no México, uma cidadezinha ali próxima de Monterrey, onde a seleção tinha dois jogos, e depois também próxima da fronteira com o México.
0: Certo.
13: Uma espécie de um ermo, uma cidade muito pitoresca, mas muito desértica, com dois hotéis, um ótimo e um que, enfim, os ingleses ficaram no ótimo, nós ficámos no que,
0: exatamente,
13: enfim. E, acima de tudo, Saltilho acaba por ficar como um símbolo de um enorme amadorismo que acontecia na altura. Aquilo é uma sucessão de equívocos. Ninguém ali está a tentar ser o vilão da história.
0: Estruturais, não é?
13: Exatamente. Mas acontece de repente uma coisa, pá, que ninguém já está à espera que aconteça, que é uma qualificação milagrosa de Portugal para o Mundial. Nós não vamos ao Mundial há 20 anos.
0: Depois do milagre de Estugarda.
13: O milagre de Estugarda, do Carlos Manuel. E de repente há uma onda de entusiasmo no país. Tu sabes perfeitamente que nós embadeiramos logo em arco.
0: Sim.
13: Já aconteceu mais vezes em outros Mundiais. E portanto há essa onda de entusiasmo no país em que, não, caramba, desta vez é que é, nós fizemos um europeu de 84 excelente, temos grandes jogadores. Pá.
0: Foi da meia-final contra a França.
13: Contra a França, exatamente, perdemos 3-2 no prolongamento e nunca devíamos ter perdido. Mas havia problemas que já vinham daí. Os jogadores, nesta altura, é preciso que perceba que são seres atuantes e pensantes, com uma cultura de liberdade que já advém do 25 de Abril, com uma formação cívica e académica que surpreende. Basta ler as entrevistas da altura, basta ouvir as entrevistas da altura, a forma como eles falavam, os interesses deles, o que eles liam nas horas vagas. Portanto, o André, para teres uma ideia, Trinco do Porto, aquele jogador durão que tu habituas-te a ver em campo, durão, era pianista, eu acho que nas horas vagas tocava piano, animava os jogadores. Portanto, tens coisas destas, tens o Rui Águas e o Carlos Manuel a lerem o livro do Desassossego, porque o professor Monge da Silva, o preparador físico, lhes emprestou. Tens estes detalhes. E, portanto, estamos a falar destes jogadores. Português, sabendo, até pelos seus contactos internacionais, que o mundo do futebol está a gerar muito dinheiro, sabendo que existe uma coisa chamada direitos de imagem que não está a ser respeitada, sabendo que nos clubes Porto, Benfica, Sporting, já se trabalha muito bem, aliás, o Porto vai à Taça das Taças em 84, o Benfica, ou é 83 ou 85, já não me lembro bem, vai com o Anderlecht à final da UEFA, depois há 87 o Porto campeão europeu, 88 o Benfica na final, ou seja, os clubes já trabalhavam muito bem, e é com este contexto que os jogadores de repente se veem, em 86, no Mundial, com uma Federação Portuguesa de Futebol que era completamente ao contrário dos clubes nesse aspecto. Era uma estrutura amadora, onde o presidente era uma figura muito seráfica, muito ao estilo quase Estado Novo, no sentido de...
0: Sim, altiva,
13: não era? Manda quem pode, obedece quem deve. Distante dos jogadores, as figuras intermediárias que havia para ligar o presidente com os jogadores eram figuras com muito pouco poder, boas intenções, boa vontade, mas muito pouco poder. Resultado, essas questões que são cruciais para os jogadores não estão definidas antes da ida para o México.
0: E mesmo na convocatória, não é neste que o Manuel Fernandes fica de fora da convocatória?
13: Manuel Fernandes fica de fora da convocatória, há também
0: que é muito polémico na altura.
13: É polémico, só que essa polémica acontece como acontece com várias convocatórias, sim, sim, ao longo do tempo, porque só jogam 23. De facto, é um pouco estranho porque é que Manuel Fernandes não vai, mas é um facto que não vai, e isso também gera alguma confusão. Também há um caso relacionado com o Veloso que acusa doping, mas sim, depois não tem hipótese de fazer contra-análise porque já não havia urina para fazer contra-análise. Esses processos muito rocambolescos, há aqueles que têm que ver com decisões de futebol, o caso do Manuel Fernandes, por exemplo, mas há outros que têm a ver com amadorismo da estrutura. A viagem dos jogadores para o México depois é que, em cima desta questão dos prémios de jogo, que não estava resolvida, os jogadores depois têm uma série de peripécias que só agrava a situação e que eram coisas que podiam ser resolvidas facilmente com uma estrutura minimamente profissional. A viagem para o México é demasiado longa, duas escalas.
0: Sim, tem uma escala, sim, tem escalas absurdas.
13: Tem escalas absurdas, sim. Eles fazem não sei quantas paragens, eles fazem... Há jornalistas que fazem Lisboa, Madrid, Cidade do México. E os nossos jogadores fazem Lisboa, Frankfurt, Dallas, Cidade do México, Cidade do México, Monterrey de autocarro, 90 km até Saltillo, com uns seguranças muito mal encarados, com metralhadoras e não sei o que no autocarro. Ou seja, depois chegou ao hotel, que é o Motel La Torre, que enfim, que...
0: São barracões.
13: São barracões para eles dormirem, ou seja, tem uma piscina e tal, mas não tem cozinha, por exemplo. Eles levam cozinheiro, que é o Evaristo, mas não há cozinha para ele trabalhar. Os alimentos que levam de Portugal, alguns apodrecem. Ou seja, há uma série de peripécias muito rocambolescas aqui nesta história que têm a ver apenas e só com o facto da Federação claramente não ter estrutura na altura para preparar isto. E quando se fala, quando perguntas se Saltillo é bom ou mau, é certo que, com aquilo que aconteceu em Saltillo, a Federação é obrigada, no fundo, a evoluir, é obrigada, no fundo, a reagir a estas coisas e, mais lentamente num espaço, mais rapidamente noutros, é certo é que pouco tempo depois tens o Carlos Queiroz a impor uma certa forma de trabalhar mais profissional e tens logo frutos com os dois títulos, sim, sim, mundiais de júniores. Por outro lado, ainda há uma data de coisas na Federação que ainda levam um tempo a evoluir. A cidade das seleções foi um sonho muito antigo de muitos, muitos responsáveis. Ainda ontem falei com o Dr. Henrique Jones, que foi médico da seleção durante 20 anos, ou 15 ou 20 anos, e ele próprio me diz que era um sonho antigo ter agora estas condições que eles têm. Mas, ao mesmo tempo, o que é giro nisto de Saltillo é que tu tens os jogadores a abrirem-se a falar de uma forma que hoje em dia já não é possível. Tinhas os jogadores na altura com uma disposição para falar com a imprensa, e uma imprensa tão próxima dos jogadores que às vezes até era demais, às vezes eles até diziam coisas a mais.
0: Mas também se calhar não se pagava tanto, não havia o elemento de redes sociais que vai deturpar depois todas as palavras. Podemos saber, todas estas histórias e aprofundadas, certamente falaste com quem direito e com um grande lote de pessoas. Sim. Tudo isto disponível nas plataformas de podcast. É só pesquisar por RTP Antena 1.
13: Exatamente. Saltillo, cromos de 86.
0: Espetacular, Pedro Miguel Ribeiro. Muito obrigado pela tua passagem aqui pelas manhãs da mais nova.
13: Da mais nova, sim, estamos.
0: É isso. Se quiserem saber tudo sobre Saltillo de 86, é pesquisar pelo podcast de Pedro Miguel Ribeiro. Muito obrigado. Grande abraço.
13: Bom, obrigado. Grande abraço.
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0: De Saltillo para a informação, Carolina Bordal Soares, contamos outros.
15: 77% dos portugueses foram alvo de pelo menos uma tentativa de fraude ou burla online no último ano. Um em cada cinco diz que já perdeu dinheiro. Os dados são revelados pela DECO Proteste, que alerta para um problema que está a crescer e que traz graves consequências. É neste contexto que hoje e amanhã acontece em Lisboa uma conferência que junta forças de segurança, empresas, instituições e vários especialistas. Esta cimeira, organizada pela Global Anti-Scam Alliance, já decorre a esta hora no Convento do Beato. O relatório anual sobre drogas na Europa está a ser apresentado agora e já foram divulgadas algumas informações. O estudo da Agência da União Europeia sobre Drogas faz o levantamento de

E para Leiria, Aveiro 19 graus de máxima, Leiria, Porto, Sagres, Viana do Castelo sobem aos 22, Ponta Delgada nos 23, Coimbra e Lisboa registam 24, Funchal, Guarda, Sines partiram 25 graus de máxima, Setúbal e Viseu nos 26, Braga, Santarém, Vila Real 27, Bragança 28 e a partir daqui calor a sério, Porto Alegre 31 graus de máxima, Beja, Castelo Branco e Évora 33, Faro nos 34, graus de máxima, parabéns a quem escolheu o Algarve para estas férias entre feriados. Seguimos com o Fada John Misty, há ainda Bad Bunny para tocar durante esta hora na RTP Antena 3 e, se portarem bem, passa ainda Noise Earth. É verdade. Não uma, não duas, mas sim três músicas seguidas. Obrigado pela companhia. 9h33, 8h33 nos Açores. Arrancamos com The Payoff, Father John Misty.

0: Nyserve na 3. Pergunto a vocês, tem onde é que o Tiago, a Teresa e a Catarina, de logo se vê, vão pela música portuguesa? O número é tão grande que às vezes ultrapassa os limites. Logo se vê,
1: Beats. Adoro a voz do Papillon e o talento do Papillon.
2: E o novo álbum do Papillon.
1: E o novo álbum do Papillon
2: e
1: também.
2: E a Neni, também gostamos muito.
1: Claro.
2: Sim, sim, sim. Ai, nós adoramos a vida e a música e os artistas portugueses.
1: Sim, todos. E são uma espécie de filho para nós. Não há um preferido.
2: Nunca.
1: Gostamos de todos por igual.
2: A Palma até gosta mais do que a própria filha.
1: Muito mais.
2: Muito mais.
1: Sim, sim. Aliás, a Palma esteve para chamar a filha de música portuguesa.
2: Sim, sim.
1: Tal é o humor à música portuguesa.
2: Minha filha vai ser Neni porque... Neni Papillon.
1: E pensou, mas depois disseram não registar, não dá, até porque esse nome já é ocupado por dois talentosos da música portuguesa. Logo
0: se vê. Beats. Música portuguesa Palma. Perdeu-se aqui algo. Logo se vê, a partir das 4.
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0: Fica o plano. Numa altura em que na A3 Braga-Porto o acidente está resolvido, junto à saída para Santo Tirso ao quilómetro 21, ainda se sentem filas do nó da A4 até à saída para o Hospital de São João, também na A28, Viana do Castelo Invicta, paragens entre Labrujos e Lavra, filas da Ponte de Lessa também até à Avenida AEP, EVC e Rávida Freixo, tem filas de Coimbrões até à saída para a Boa Vista, que afetam a A44, no inverso, filas de Bonjoia até às Antas. Descemos para a capital, onde na segunda circular Benfica Aeroporto, filas no Eixo Norte-Sul até às Calvanas, no inverso do relógio até à saída para o Eixo Norte-Sul. A A5 Cascais de Lisboa tem filas de Monsanto para as Amoreiras, o Eixo Norte-Sul, Camarate Campolide de Telheiras até Sete Rios, e o IC19 Sintra Capital, filas de Alfragide para a segunda circular. Podem ligar para 821-0101, é o número do Serviço Nacional de Trânsito da RTP, e se quiserem ouvir Taylor Swift, calha muito bem. Temos Ruin the Friendship para ouvir. Passam ainda David e Miguel para esta emissão com essa mesmo. Já estamos no verão. Vamos todos já a seguir até ao Inatel.

0: A energia certa para estas férias do verão praticamente a chegar.
1: Descontar o voucher. Já liguei, podes trazer o teu pincher. Nós os dois, a tua prima e o meu brother.
0: E amanhã, à mesma hora, a partir das 7, sim, sim, estamos cá ao feriado. Só a partir de quinta e sexta é que vão ouvir a voz de Catarina Palma aqui pelas manhãs. André Pinto de férias. Eu vou até ao Primavera São de Porto para fazer emissão na RTP2. Poderão acompanhar a partir das 10h30, 10h40 da noite. Temos transmissões de concertos. Podem apanhar pelas redes sociais as já confirmadas. Ainda até o fim da hora vão ouvir Soul J. Para já é Sold com Chapter 1. Daqui a pouco há Valentina Jesus. 6 minutos para as 10 da manhã. Obrigado pela companhia.

Soljay atualizou ontem a agenda de concertos. Toca hoje em Vila Real, ainda neste mês vai até Maia, 25 de julho, Vila Nova de Paiva, e depois vários concertos ainda por confirmar, mas há aqui Torre de Moncorvo a 14 de agosto e Festival do Crato no dia 26 de agosto. Basta estar atento à agenda de Soljay. Michael Knight.

0: Antena 3. Já a seguir, Valentina Jesus conduz em missão. O meu nome é Alexandre Guimarães. Amanhã, à mesma hora, a partir das 7 da manhã. Quando são 10 no continente e na Madeira, 9 nos Açores. A informação com Carolina Bordal Soares.
1: Olá, bom dia. Foi apresentado esta manhã o relatório anual sobre drogas na Europa. O estudo da Agência da União Europeia sobre Drogas faz o levantamento de dados em 29 países e revela novos riscos para a saúde dos europeus num mercado em rápida evolução. A diversidade e a facilidade de acesso a novas substâncias têm também impactos no tecido social e na segurança dos países. No caso específico de Portugal, Miguel Soares, registra-se um aumento do consumo de cocaína e ecstasy, principalmente na região de Lisboa.
2: Há uma subida mais clara dos vestígios de cocaína e de ecstasy nas águas residuais de Lisboa e um aumento mais brando de anfetaminas. Já no Porto, os resíduos encontrados em 2025 face ao ano anterior baixaram. Uma das formas de quantificar o consumo de droga é a presença de resíduos nos esgotos das cidades europeias. E no capítulo da cannabis, a droga ilícita mais consumida, Portugal registra uma descida face a 2024. Estima-se que cerca de 25 milhões de europeus, a partir dos 15 anos, tenham consumido esta droga no último ano. O consumo de cocaína continua também elevado. Mais de 4 milhões de pessoas consumiram a substância em 2025. Cerca de 7.600 pessoas morreram por overdose só em 2024. Continuam a ser detectadas novas substâncias psicoativas a um ritmo de cerca de uma por semana. Só em 2025 foram comunicados pela primeira vez 50 novos psicotrópicos. A Agência Europeia sobre Drogas já contabiliza mais de 1.000 substâncias deste género em circulação na Europa. Há produtos mais acessíveis e mais diversos, muitas vezes de elevada potência ou pureza, sem que o consumidor perceba, o que representa riscos acrescidos para a saúde pública e para a segurança.
1: Além dos danos para a saúde, este relatório sublinha o impacto dos mercados de drogas também na segurança, com destaque para a exploração e o recrutamento de jovens vulneráveis por grupos criminosos para o tráfico de droga e a prática de atos de violência. 77% dos portugueses foram alvo de pelo menos uma tentativa de fraude ou burla online no último ano. Um em cada cinco diz que já chegou mesmo a perder dinheiro. Os dados são revelados pela DECO Proteste, que alerta para um problema que está a crescer e que traz graves consequências. É neste contexto que hoje e amanhã acontece em Lisboa uma conferência que junta as forças de segurança, empresas, instituições e vários especialistas. Magda Canas, jurista da DECO Proteste, revela que no topo da tabela estão as tentativas de burla relacionadas com compras.
3: As tentativas de burla com que os portugueses inquiridos mais facilmente se deixaram enganar serão então as burlas relacionadas com compras, que ascendem a 14% dos inquiridos. Depois, burlas relacionadas com ofertas de emprego e, neste caso, 13% dos inquiridos já terão interagido com alguma tentativa de burla relacionada com oferta de emprego. E depois, 11% no que diz respeito às burlas relacionadas com investimentos. Relativamente às situações em que os consumidores foram questionados sobre as plataformas específicas onde receberam estas tentativas de burla, em primeiro lugar ficou o WhatsApp.
1: É um problema que coloca grandes desafios, porque as estratégias usadas são cada vez mais refinadas, explica Magda Canas, da DECO Proteste, um problema que exige, por isso, respostas globais e coordenadas.
3: Temos tentativas de burla com esquemas que nunca até agora tinham sido utilizados e provavelmente todos os dias surgem tentativas diferentes, mais refinadas, e é nesse sentido que a DECO Proteste entende que de facto é necessária uma resposta global e coordenada, e daí a necessidade destes eventos. É particularmente importante termos aqui atenção também à vulnerabilidade específica de certos consumidores, como pessoas com menos literacia e também com idades mais precoces, ou seja, crianças e jovens.
1: A cimeira, que decorre hoje e amanhã, é promovida pela Global Anti-Scam Alliance e acontece no Convento do Beato, em Lisboa. Para fechar, a Federação Iraniana de Futebol está a acusar os Estados Unidos de retirarem ao Irão a cota de bilhetes para os Jogos do Mundial. Num comunicado divulgado esta manhã, a Federação fala numa obstrução à presença dos adeptos iranianos, numa altura em que muitos já teriam comprado comprado viagem para acompanhar a seleção. De acordo com as normas da FIFA, 8% dos bilhetes de cada jogo são destinados às federações participantes, mas a Federação Iraniana de Futebol garantiu mesmo que não teve acesso a esses bilhetes. Até agora, Valentina, não há qualquer comentário nem por parte da FIFA, nem por parte das autoridades norte-americanas.
4: A informação com a jornalista Carolina Bordal Soares, sempre atualizada em noticias.rtp.pt e de regresso às 4 da tarde. Passam agora 5 minutos das 10 da manhã, 9 e 5 nos Açores. Está aberta mais uma hora pela RTP Antena 3. Eu sou a Valentina Jesus, fico por cá até à 1 da tarde e trago agora Tunde Arambep e Alex Dalva. Valentina.

0: Alex Dalva juntou-se a Malina neste Cartas, um dos avanços do EP Livre. Tenho uma sugestão para a vossa véspera de feriado.
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0: Que tal irmos todos para a Gandaia ao som de Pedro Mafama e Petty, ainda o West Side Cowboy e Rape?

0: É absolutamente inconfundível a voz de Ray Beware, South London Lover Boy. É um dos avanços de This Music May Contain Hope. Já teve, enfim, honras de disco da semana pela RTP Antena 3.
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0: Marta Ren agora no regresso à música, ainda Ganso e Kelsey Lou.

0: Guilherme e Bezugol juntos neste O Teu Momento, onde os avanços de 96 ao infinito.
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Encarem isto como uma espécie de trabalho de casa para o concerto de sexta-feira dos Gorillaz no Primavera Sound de Porto.

0: Esta é a música que vai fazer a delícia de muita e boa gente no verão 2026. São os Jungle com este The Wife.
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0: Agora a sessão nacional para peculiar com Azeitona, ainda os Damn Flying Monkeys e Glock and Wise.

0: Depois de Vai Dar os Glock and Wires com Guerra do Caulino. É música nova, faz parte do álbum Vale Tudo para Chegar a Algum Lado, sai no fim do verão e com o carimbo da RTP Antena 3. 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
0: Esta é uma sugestão para a vossa quarta-feira ou para sempre, porque todos os capítulos estão no site da RTP Antena 3 e com a Feira do Livro de Lisboa a decorrer, a sugestão que eu deixo é que vão ouvir e vão procurar boas sugestões para excelentes compras.
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0: Agora a Hibibio Sound Machine, assim aqui é com esta Concept of Love em The G-Sun, para nos levarem até às 11 da manhã, hora em que chega o domínio público.

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1: 11 horas mais, 1 minuto no continente e na Madeira, 10 e 1 nos Açores.
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1: Vamos a isto, domínio público com Marta Rocha. Bom dia.
2: Alô, muito bom dia, Valentina. Começo com uma daquelas coisas que nós gostamos, que é uma novidade fresquinha em primeira mão desta senhora.

0: Ana Lua Caiano, na passada sexta-feira, no Rádio Faneca, quando fez este pequeno exclusivo para ti, não foi, Valentina? E para a nossa Mariana Oliveira também, exatamente. Agora temos mais um exclusivo um pouco diferente. Já sabíamos que vem aí novo álbum, o tema Uma Vida a Menos apresentou, e agora temos já novidades dos concertos de apresentação, e são já planos para o, para o próximo ano. Ana Lua Caiano toca a 21 de janeiro de 2027 no Lux Frágil, em Lisboa, e a 28 na Casa da Música, no Porto. Apresenta o álbum Vai Devagar, Que a Vida é Curta, que a cantora e compositora vai editar já em novembro deste ano. É uma novidade fresquinha, ainda exclusivo aqui para a RTP Antena 3. E agora mais planos, mas já para os próximos meses. Está de volta ao Festival Este Oeste, regressa para a 4ª edição no Parque da Ponte, em Braga, nos dias 7 e 8 de agosto. Vou dar voz ao porta-voz Francisco Quintas para nos contar tudo sobre os destaques.
1: Grande destaque, obviamente, vai para a cabeça da cartaz do festival, a Ana Frango Elétrico. Mas também destacar um line-up composto essencialmente por artistas bracarenses, aquilo que já aconteceu nas edições passadas. Achamos que este acaba por ser o cartaz mais desafiante, porque temos muitos projetos novos da cidade, e isso acaba por, sem dúvida, também fazer com que o festival se renove e mostre que a massa artística de Braga continua bem viva. Paralelamente, teremos o nosso mercado de criadores, teremos o nosso food court e muitas outras novidades no que diz respeito ao recinto e atividades. Há uma coisa que não muda, obviamente, que é o caráter de entrada livre do festival. O festival continua de entrada livre e assim continuará nos próximos anos.
0: Está tudo dito, veio o Este Oeste, um festival que se dedica à música feita em casa, feita em Braga, mas que traz também Ana Frango Elétrico, que anda em tour pelo país depois de ter passado no final de maio pelo Kuala Festival. É de Borla, nos dias 7 e 8 de agosto, no Parque da Ponte. E agora, para algo completamente diferente, estamos a aproximar-nos do Primavera Sound Porto, mas no fim de semana que passou, aconteceu o Primavera Sound, o original, em Barcelona. Ora, houve um concerto de surpresa por lá, de uma artista pequena, chamada Olivia Rodrigo. Ora, Olivia Rodrigo não só apareceu com muito pouco tempo de aviso no festival, anunciou só no próprio dia, como decidiu estrear uma música, e uma música com colaboração, e decidiu também chamar essa pessoa com quem colaborou para o palco.

0: convidado de Olivia Rodrigo no seu novo tema What's Wrong With Me, a terceira canção a sair do álbum You Seem Pretty Sad For A Girl So In Love, que sai já esta sexta-feira, e é a terceira com referência aos Cure. A primeira, Drop Dead, diz na letra, tu sabes a letra toda do Just Like Heaven e eu sei porque é que ela escreveu. A segunda canção chama-se mesmo The Cure, e embora a Olivia diga que não é por causa da banda, enfim, parece mesmo, não é? Portanto, vamos ver agora o que vem, está quase a sair o álbum.
1: Muito bem, Marta Rocha, de regresso às 2 da tarde com um novo domínio público.
0: Beijinhos, Valentina, até já.
1: Até já, beijinhos.
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1: Passam agora 6 minutos das 11 da manhã, 10 e 6 nos Açores. Cá estamos para mais uma hora pela RTP Antena 3. Eu tive a oportunidade de ver no domingo Robert Smith ao vivo com os seus The Cure e foi incrível.
2: Valentina Jesus, na

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0: Coast com este Planting Tomatoes. A marcar também presença nesta hora pela RTP Antena 3. Agora Ana Lua Caiano com Uma Vida a Menos.
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0: Devagar que a Vida é Curta, assim se chama o novo álbum, editado por Ana Lua Caiano em novembro deste ano, já com dois concertos. Notícia em primeiríssima mão aqui na RTP Antena 3, 21 de janeiro, no Lux Frágil, em Lisboa, 28 na Casa da Música, no Porto. Isto, claro, 2027.

0: Cá está o mais recente single de Block Party, este Coming On Strong. A banda que tem presença assegurada na edição deste ano do Vodafone Paredes de Coura, no dia 14 de agosto.
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0: Mais uma edição de Prova Oral para ouvir depois das 7 da tarde. E hoje ficamos a conhecer, nas manhãs da 3, assim uma coleção bastante peculiar.
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7: Sou capaz de ter o arquivo mais bizarro aqui do que vamos ouvir hoje, porque eu colecionava escovas dos dentes. Vocês vão perguntar, pá, mas quê? Novas, né? Não, não, usadas mesmo. E perguntam, mas eram só tuas? Não, também eram de amigos e familiares. Mas é assim, em minha defesa, as escovas dos dentes são um objeto cheio de design. Por isso é que temos tanta variedade, tantas cores, tantos formatos. Hoje em dia já não faço isso, já não coleciono, mas confesso que ainda tenho esse arsenal lá em casa dos meus pais guardado.
8: O mais importante é que ela começou a última frase com em minha defesa. Sim. Que é mesmo só em tua defesa, amiga.
9: É que ter filhos é complicado. Vai saber, e tu crias uma criança, não é?
8: Yeah.
9: Durante anos e anos e anos, dás carinho, estás lá a apoiar.
8: Eu tive de descrever isso, foi muito engraçado.
9: 15 anos depois, a nossa criança decide colecionar as covas de dentes. Não só as próprias, mas também as outras.
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0: Foi assim as manhãs de 3, agora está na hora do disco da semana. Vamos descobrir mais um dos temas que compõem o novo trabalho de Van Zee. Está calor e a culpa é tua hoje, há para ouvir Miss Independence.
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1: Um regresso de Vanzi com Tá Calor e A Culpa é Tua é o disco da semana pela RTP Antena 3 e este Miss Independent é provavelmente uma das minhas músicas favoritas deste álbum. 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Agora outra Miss Independent, Jessie Ware neste Automatic, um dos avanços de Super Bloom.
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0: Humberto, com a sua peça triste, um dos avanços de Mau Teatro, o álbum do ano passado. Agora a Jura com Dô, daqui a pouco chega a Fricção Científica.
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0: jura com este Dô. Daqui a pouco chega a fricção científica. Alguma vez já pensaram sobre os custos ambientais da inteligência artificial? É sobre isso a edição de hoje.
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0: Está na hora da fricção científica.
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3: Em 2030, a inteligência artificial deve consumir 3% da eletricidade mundial, produzir tantas emissões de carbono como o Reino Unido e consumir mais água do que a bebida por todas as pessoas no mundo. Estes são alguns dos resultados de um relatório sobre os custos ambientais da inteligência artificial, divulgado recentemente pela Universidade das Nações Unidas. Porque consideram que a pegada ambiental da IA tem sido mal calculada, focando-se apenas nas emissões de carbono, os autores do relatório quiseram ir mais longe e considerar todos os fatores: eletricidade, água e território. À medida que o uso de IA se torna mais comum, e a título de exemplo,

0: Só o ChatGPT processa 2,5 mil milhões de prompts por dia e há que dizer que as respostas em texto consomem menos eletricidade e água do que produzir imagens, mas como eu dizia, com o contínuo crescimento da IA, o consumo de eletricidade irá duplicar os níveis atuais, o que aumentará também as emissões de carbono e exigirá mais água para arrefecer os sistemas. Além disso, os centros de dados também ocupam espaço, isto é, território. Estima-se que em 2030 a mancha corresponda a mais de 14 mil quilómetros quadrados. Os autores também se debruçaram sobre a desigualdade estrutural do boom de IA. 90% da capacidade de computação está concentrada nos Estados Unidos e na China, o que leva os autores do relatório a alertar para a divisão cada vez maior entre os países que desenvolvem e controlam a inteligência artificial e aqueles que a utilizam e que também tendem a ser os que pagam maior custo ambiental devido à extração de minerais raros exigidos para criar os equipamentos e ao lixo eletrónico que recebem dos países mais desenvolvidos. O relatório não quer opor-se à inteligência artificial, mas apela à criação de um ecossistema de inteligência artificial mais responsável e sustentável.
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2: 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Agora o regresso à música com Benjamin e os seus recursos humanos. Ainda Dave com Thames e Inês Sousa.

0: Cá está a Inês Sousa com este Tornado. É um dos nomes confirmados para o dia 10 de julho do Nós Live.
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0: Também com concertos confirmados no nosso país, os Gorriês, aqui com este Nobody's Coming to Save You. É também nome do novo álbum apresentado em novembro em Lisboa e Porto.

0: Os Gorriês com o tema que dá nome ao mais recente trabalho. 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
0: E agora o regresso à música com Inês Marques Lucas.
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0: Traz-me o verão a casa, ainda Nars Barclay com Pictures, até ao meio-dia. Deixem-se ficar. Bom dia.

Meio-dia mais um minuto, 11:01 nos Açores. Está aberta mais uma hora pela RTP Antena 3. Uau! Já se percebeu? É meio-dia, cá estamos para mais uma hora, como dizia. Sou eu, agora com a Garota Não.

Os da Dare com esta Chiqui. Som Nacional agora para Birds Are Indie com Not Today, um dos avanços de The Stone Madness. Álbum já de 2026 com o carimbo da RTP Antena 3.

0: Yo, ya. Papillon é um dos nomes confirmados para a edição deste ano do Mimo.
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0: E agora temos aqui uma verdadeira declaração de amor à música portuguesa por parte da equipa do Logo Se Vê.
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9: Adoro a voz do Papillon e o talento do Papillon.
10: E o novo álbum do Papillon.
9: E o novo álbum do Papillon também.
10: E a Neni também gostamos muito.
9: Sim, claro.
10: Sim, sim. E a Carla Prata. Ai, nós adoramos a vida e a música e os artistas portugueses.
9: Sim, todos. E são uma espécie de filho para nós. Não há um preferido.
10: Nunca.
9: Gostamos de todos por igual.
10: A Palma até gosta mais do que a própria filha.
9: Muito mais.
10: Muito mais. Sim, sim.
9: Aliás, a Palma esteve para chamar a filha de música portuguesa.
10: Sim, sim.
9: Tal é o humor à música portuguesa.
10: Minha filha vai ser Neni porque eu... Neni Papillon.
9: E pensou, mas depois disseram no registro, não dá, até porque esse nome já é ocupado por dois talentosos da música portuguesa.
0: É mesmo uma verdadeira declaração à música portuguesa por parte de Catarina Palma, Teresa Oliveira, Tiago Ribeiro, de regresso logo a partir das 4 da tarde.
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0: E por falar em Neni, cá está ela, para trás já ficou o Papillon. Neni cá está com Carla Prata neste Dá-me o Toque, ainda Thundercat com Mac Miller e Rapaz Eco.

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1: Rapaz Ego com Tão Perto. Em cima do meio-dia e meia, 11h30 nos Açores. Agora a música novíssima de Melanas, Este Deserto.

0: poderosíssima Milhanas com Deserto.
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0: Segue a música na RTP Antena 3. 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Agora com Turnstile e Look Out For Me, ainda por mambo de Buraco.

Filipe Sambado com O Meu Sangue. E foi exatamente Filipe Sambado com a Orquestra do Mar quem encerrou a edição deste ano do Festival Rádio Faneca. E que grande edição esta 13ª. Já temos saudades. 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Jalan Negonda agora para ouvir com esta Hang It on the Shelf.

0: Rita Novos com este Vai e Volta, é um dos avanços de Bruta deste ano. Para trás ainda Gorillaz com Stylo, juntamente com Mos Def e Bobby Womack.
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0: Eu falava dos Gorillaz, não esquecer que há concerto esta sexta-feira no Primavera Sound Porto, mas antes há assim uma espécie de preparação para o concerto de sexta-feira. A Minha Banda é uma animação para ouvir amanhã e depois a partir das 8 da noite, um trabalho de Pedro João Santos.
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0: Agora Channel 3 e Cassete Pirata até à 1 da tarde, depois da hora certa, Rui Estevão. Eu sou a Valentina Jesus, de regresso amanhã às 10. Até lá.

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1: 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Muito boa tarde, é uma hora, meio-dia nos Açores.

Another day, another dollar, another life, Alabama Shakes. Alô, alô, boa tarde, primeira para mais uma hora na RTP Antena 3. Como estão? Tudo bem? Apostos para mais um feriado? Vai ser bom. E que venha a bom tempo. Há Portugal X para ouvir nesta hora. Há Mother Flutters agora. E há a música nova de Charlie XCX. Spring Summer 26. Para ouvir logo depois...

0: vai passar o verão nos Estados Unidos em tour. Charlie XCX, faixa nova para ouvir na RTP Antena 3, Spring Summer 26, que é precisamente onde estamos na vida, no mundo, nesta altura. E daqui a pouco vamos estar no mundo Portugalex.
1: 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É uma violência obrigar nudistas a ir trabalhar de fato e gravata ou de tailleur. Além de que aumentava as audiências do canal Parlamento. Pensem nisso.
0: Ok, vamos pensar nisso. Pelo menos até ao 1h20. Altura em que chega o Portugalex, agora Young. Muito boa tarde. Rui Estevão, até às 4.

0: RTP Antena 3, tarde de terça-feira com Everything, MIA. É um dos nomes para a edição deste ano do Vodafone Paredes de Coura. Vamos lá estar. Era giro aparecer assim a Rosalía, surpresa no concerto de MIA. Estava a ser irónico. Elas não ligam a ninguém, mas dão-se um bocadinho mal. Mas pode ser, nunca se sabe. Confirmem. O lá, o cá, na emissão que vamos transmitir, como sempre. Com muito gosto. 1h21.
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0: É isso mesmo, amanhã e depois. Right here, right now, Portugalex.
2: Na zona do Lumiar, em Lisboa, há um espaço onde decorrem aulas de yoga para nudistas. Quem teve a ideia diz que, estando os alunos nus, é mais fácil o professor corrigir as suas posturas. Desculpas que inventam.
3: O repórter do Portugalex foi para a rua todo nu, só com um pullover pelas costas, porque à tarde, depois de fresquinho, à procura de ideias para outros espaços naturistas.
4: Olha, assim, eu acho que já estava na altura de fazer um bingo para nudistas. Uma vez fui a Torre Molinos, cheio, havia lá um bingo onde só entravam pessoas nuas, mas o nosso país está sempre atrás, já sabe, não é? É uma tristeza.
5: Olá, eu sou Inês de Sousa Real do PAN e acho que já estava na altura de haver um espaço para deputados nudistas na Assembleia. É uma violência obrigar nudistas a ir trabalhar de fato e gravata ou de tailleur, além de que aumentava as audiências do canal Parlamento. Pensem nisso.
6: Ora viva. De aqui fala o presidente António José Seguro. Eu gostaria que me dessem morada desse estúdio de yoga para nudistas, para ir lá pedir que vistam qualquer coisa para não se constiparem. Nem que seja uma malhinha pelas costas, ou uma echarpe, qualquer coisa. Mas, por favor, não se constipem.
3: A PSP lançou uma campanha para alertar contra as burlas relacionadas com os cromos do Mundial. Chama-se Cuidado para não seres o cromo. Vamos ouvir alguns conselhos.
7: Ora, efetivamente, temos visto de tudo, desde carteirinhas do Mundial que vêm cortadas com cromos da Patrulha Pata, a SMS que começam com Olá pai, preciso de 5 mil euros para comprar cromos.
3: E as pessoas caem nessas burlas?
7: Nisso e muito pior, temos o caso de uma senhora que acreditou estar a ter um romance online com o Cristiano Ronaldo, que prometeu mandar-lhe um cromo da sua figurinha, se ela lhe transferisse 700 mil euros para a depilação a laser que ele tinha deixado a carteira em casa.
3: Os esquemas de burla são cada vez mais sofisticados, qualquer um podia cair.
7: É verdade, e infelizmente também já tivemos pelo menos um caso de overdose.
3: Alguém que colou demasiados cromos de seguida?
7: Precisamente, roubou um fio de ouro a uma velhota, trocou por 50 carteiras de cromos e começou a colar aquilo tudo à bruta, e acabou por falecer.
3: Ficam então os alertas, sobretudo para os jovens, não desgracem a vossa vida, fiquem longe dos cromos do Mundial.
7: Bom, as carteirinhas vão passar a trazer avisos como colecionar pode matar ou colecionar pode causar impotência.
0: Já sabem, não colem os cromos à bruta. Pode correr mal. Portugalex 8:10, 1:20 na RTP, Antena 3 sempre. antena3.rtp.pt e também RTP Play, claro. Que? Estás na boa, The Weasel. Depois Royal Hotties.

Lisa Sereno para ouvir na RTP Antena 3, tarde de terça também com Royal Hotties. Primeiro a recordação, estás na boa, da Weasel. Este é o Afonso Cabral, dança comigo na ilusão.

0: Dança Comigo na Ilusão é Afonso Cabral. Ficamos agora a 23 das duas. Já a seguir, Licky Lee.
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0: É mesmo aqui, RTP Antena 3. Muito boa tarde, Licky Lee. Chama-se Happy Now, depois Lola Young, também tem Impala.

0: Que bela equipa se juntou aqui nesta tarde na RTP Antena 3 Happy Now para Liki Li. Ela diz que vai ser o seu último álbum. Não acreditamos. Não. Vai ter mais. Também From Down Here, Lala Young, Agora It Might Be Time, Tame Impala. Já cá estiveram? Logo no princípio do mês de Abril, concertos que vão ficar na memória de quem lá esteve, de certeza. E que até de algumas pessoas que não estiveram lá. Foram dois concertos com a RTP Antena 3. Há domínio público para ouvir daqui a pouco às duas.
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0: Claro que podem sempre ouvir em RTP Play ou antena3.rtp.pt. Libra, No One Will Save You. Depois, Cobra, Giz. 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

Cobra para Giz, também No One Will Save You. Libra está no fim esta hora, tarde de terça-feira, domínio público para ouvir daqui a pouco às duas. Final de hora com The Look, Metronomy. Até já.

0: 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Boa tarde, 2 horas, uma nos Açores.
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0: Ora, um reencontro. Alô, Marta Rocha.
2: É isso, já não fazia isto há algum tempo. Alô, Rui Estevão. Começo com novidades do Beastie Boy, Mike D. Ele que vai passar por cá por estes dias para um concerto no Primavera Sound de Porto, a substituir Dijon, que cancelou a atuação no festival. Ora, calha mesmo bem que ele venha cá, porque veio um novo álbum a ser lançado em agosto, que se chama Thank You. É de lá, aliás, que sai este True Colors. Thank You, o álbum sai a 28 de agosto e em comunicado citado pela Pitchfork, o músico diz que tem sido muito divertido fazer esta música com as pessoas que ama e que ficou a apreciar ainda mais na sua colaboração. Talvez já ouçamos algumas das novas canções ao vivo no dia 13 de junho, ele já lançou 3, no Primavera Sound de Porto, o dia em que atuam também Massive Attack, Idols ou Jade, entre muitos outros. Já amanhã é 10 de junho, dia de Portugal, de Camões e das Comunidades, e amanhã começa também o encerramento oficial das celebrações dos 500 anos de Luís Vaz de Camões, que duraram 2 anos. Um dos eventos que fazem parte do fecho destas comemorações é a estreia da ópera Relicário Perpétuo, do Teatro Camões, em Lisboa. Uma ópera de Luís Tinoco com libreto de Luísa Costa Gomes e encenação de Nuno Carinhas. Estreia às 18 horas. Em Sines também vai haver espetáculo chamado Cabo das Tormentas, a estrear às 21h30 no Centro de Artes de Sines, e em Sintra, no Centro Cultural Olga Cadaval, estreia o espetáculo Acontece Camões. Mas há mais, há muito mais. E hoje de manhã, o Comissário-Geral das Celebrações, José Augusto Cardoso Bernardes, passou pelo anfiteatro da RTP Antena 1 para explicar o quê.
3: No dia 11 vai ser anunciado no Porto, que é uma cidade que também reclama a naturalidade de Camões, vai ser lançado no Porto, ou vai ser anunciado no Porto, um projeto que visa eternizar versos de Camões numa calçada. Olha, muitas estreias de teatro que vão ocorrer amanhã, grupos de teatro que vão estrear peças camonianas, Camões. Pensa-se sempre que foi apenas o autor da lírica, dos Lusíadas, mas também escreveu teatro. E pelo menos 4 grupos vão fazer estreias amanhã e nos dias que se seguem. E depois, no dia 15, porque, insisto, não cabe tudo no dia 10, vai acontecer um dia de Camões na Galiza, porque o nome de Camões é um nome de ascendência galega. Por muitos motivos, a Galiza não quis ficar à parte destas celebrações e no dia 15, na cidade de Vigo, vamos ter um dia para Camões.
2: Celebrações até semi-internacionais. O encerramento oficial das celebrações dos 500 anos sobre o nascimento de Camões começa amanhã, mas não fica por aí, passem pela página Luís de Camões 500. .gov.pt, que tem lá toda a programação. Termino com Madonna, já está no YouTube Confessions to the Film, uma nova curta-metragem realizada por Torso, que estreou na semana passada no Festival Tribeca. O filme tem direção musical de Stuart Price e pretende ser uma experiência cinematográfica imersiva que acompanha o próximo álbum de Madonna, Confessions 2, através das primeiras 6 canções, I Feel So Free, Good for the Soul, One Step Away, Bring Your Love com Sabrina Carpenter, Danceria e Read My Lips com Fade. Passem pelo YouTube de Madonna se quiserem ter esta experiência, a sequela de Confessions on the Dance Floor, o disco Confessions 2, sai já no dia 3 de julho.
0: Muito bem, Marta Rocha, parabéns por essa t-shirt, uma homenagem a Trump, que diz Soneca Youth.
2: Soneca Youth.
0: Portanto, só pode ser para ele que adormece até quando é assobiado nos jogos de basquete.
2: Jesus.
0: Beijinhos.
2: Beijinhos, Esteva. Até amanhã. Fica bem.
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Som nacional na RTP Antena 3 e Vols, com Calcutá e Rodrigo Amado. Lá atrás e Holanda a noite inteira. Eu sei que falta muito, mas é para não esquecerem. 7 de dezembro estreia-se no Coliseu de Lisboa. Apoio RTP Antena 3. A hora começou com o favorite Fontaines DC. Agora Jordan Rakei. It Never Ends. Música nova dos Disclosure para ouvir daqui a pouco.

0: Bonito, não é? It Never Ends, Jordan Rakai. Já a seguir, The Sun Comes Up Tremendous. Faixa nova, Disclosure.
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0: 12h21, Disclosure. Depois de Avalanches com Jamie XX.

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Figuração para Beatriz Pessoa. Também nesta tarde de terça-feira, RTP Antena 3 com The Avalanches e Jamie XX, Every Single Weekend, com Jamie a utilizar o teclado que está em Still Summer, uma das faixas do álbum dele do ano passado. Só um pormenor, para fãs. 2:30, 1:30 nos Açores. Clássico. Alt J.

0: Primeiro o clássico Breeze Blocks dos Altre, Diagnosis para Kay Tempest. Bateu, matou, para ouvir já a seguir. 2:37.
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0: Já sabem, mais logo, às 7. Bateu, matou, para ouvir agora.

Estão a ouvir a Ana Cláudia com Cana Rachada, RTP Antena 3, tarde de terça-feira, também com Remy Wolf, primeiro Olinda, bateu, matou com Tatanka. Father John Misty, The Payoff, depois Rita Vian.

0: Primeiro, Father John Misty. Há poucos dias, mais dois concertos memoráveis em Portugal. Com quem? Claro, com a RTP Antena 3. Ouvimos The Payoff, Rita Vian, Olha Bravo, Olha Brava. Olha Bravo.
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0: É isso mesmo, mas vamos acalmar os cavalinhos. Sair com Bon Iver. From.

Fin de hora na RTP Antena 3, From Bon Iver. 3 horas, 2 nos Açores. Muito boa tarde.

Você para a Sionça tomando o sol. É logo a primeira frase para este charme de Lineker. Já agora fiquem a saber que há 5 animais. Sim, sim. 5 animais na letra desta música. São eles onça, pavão, cavalo marinho, carcará. O que é um carcará? Alguém pode dizer? E búfalo? Podem dizer, por exemplo, sei lá, nas nossas redes sociais. Olha, Estevão, carcará é tal, tal, tal. Não faço ideia o que seja. Bem, primeira, para esta hora foi de Lineker, mas há muito mais, como devem calcular. E ainda bem, Kevin Morby, Harry Styles e Philip Carlson. Por agora.

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Segura firme. Philip Carlson com Michael Knight. Também Dance No More, Harry Styles. Primeiro ficou Kevin Morby. Tarde de terça-feira, Rosalía.

0: que é que sentes? Borboletas? Rosalia? Tem esse efeito na maior parte das pessoas, não é? 3 horas e 15 minutos, muito boa tarde. E não é que as manhãs encontraram hoje. É uma proeza, encontraram hoje o ouvinte com a coleção mais bizarra de sempre. Manhãzitos da 3.
1: Sou capaz de ter o arquivo mais bizarro aqui do que vamos ouvir hoje, porque eu colecionava escovas dos dentes. Vocês vão perguntar, tá, mas quê? Novas, né? Não, não, usadas mesmo. E perguntam, mas eram só tuas? Não, também eram de amigos e familiares. Mas é assim, em minha defesa, as escovas dos dentes são um objeto cheio de design. Por isso é que temos tanta variedade, tantas cores, tantos formatos. Hoje em dia já não faço isso, já não coleciono, mas confesso que ainda tenho esse arsenal lá em casa dos meus pais guardado.
2: O mais importante é que ela começou a última frase com "em minha defesa". Se é mesmo só em tua defesa, minha querida.
3: É que ter filhos é complicado. Vai saber, e tu crias uma criança, não é?
2: Yeah.
3: Durante anos e anos e anos, dás carinho, estás lá a apoiar.
2: Eu descrever isso, foi muito engraçado.
3: 15 anos depois, a nossa criança decide colecionar escovas de dentes. Não só as próprias, mas também as outras. Manhãzitos da 3. Manhãzitos
0: da 3. Coleção 3 e 16.
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1: Para não perder amanhã. E depois. Agora, dilema de outros tempos, também bazuca, batida.

Primeiro dilema de outros tempos, agora bazuca batida. Tarde de terça-feira, muito boa tarde, RTP Antena 3, já a seguir com Genesis ao uso. Também Hurts, Arlo Parks.

0: Hurt. Hollow Park. Também em Genesis ou Uso, Life Keeps Going. Já a seguir temos Benjamin.
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0: É mesmo aqui. Recursos Humanos, Benjamin. Faltam 28 para as 4.

Vacations com Holy Grail, também Benjamin, Recursos Humanos. Agora voltamos aos anos 60. Calma, calma. A faixa é dos anos 60, de Jacques Dutronc. Versão para os portugueses de I'm Flying Monkeys. Le Jean s'en fout. Le temps s'en fout. 20 para as 4.

0: Deixar-te, Ganso. Também Billie Eilish. Primeiro ficaram os nacionais, Damn Flying Monkeys. Versão para Le Jean Sans Fou, Le Temps Sans Flou. Faltam 10 para as 4.
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0: Tudo isso. A vida numa estante. Final de hora com Kiss Me para Maru. Também Bad Bunny. Logo se vê depois das 4. Bom feriado. Boa tarde. Até amanhã.

0: costume com Bad Bunny, Baile Inolvidável. Muito boa tarde, uma ótima terça-feira com RTP Antena 3. Vamos começar isto, mais um Logo Se Vê na mira, 4 horas e 1 minuto, 13 e 1 nos Açores. As notícias com Ana Fernandes Silva, bem-vinda, Ana.
1: Olá, Tiago. O Presidente da República rejeita falar sobre a possibilidade de rever o acordo das lajes com os Estados Unidos quando o conflito no Médio Oriente acabar. Seguro defendeu há 5 meses a revisão do acordo. Agora é Paulo Rangel, Ministro dos Negócios Estrangeiros, que admite a revisão, mas agora o Presidente não quer comentar o tema. O chefe de Estado preferiu lembrar que é um defensor do aprofundamento das relações com os Estados Unidos da América, mas também da autonomia estratégica da Europa.
2: Considero que nós devemos ter boas relações com os Estados Unidos da América. Devemos aprofundar essas relações a todos os níveis, económico, comercial, de segurança. Devemos ter uma visão mais alargada também em relação ao Atlântico, não olhar apenas para os Estados Unidos da América, olhar também para o Canadá, olhar para o Mercosul. Nós temos uma vocação universalista e nós devemos dar expressão a essa vocação através de cooperações muito concretas. Também conhecem a minha posição, eu sou um defensor da autonomia estratégica da Europa, designadamente também em matéria de segurança e defesa, e acho que as duas dimensões são perfeitamente complementares.
1: António José Seguro, em declarações na Ilha da Terceira, nos Açores, onde chegou esta manhã para participar nas cerimónias do 10 de junho. O secretário-geral das Nações Unidas confessa-se alarmado com a escalada no Médio Oriente. António Guterres usou esta tarde a rede social X para apelar ao fim imediato dos ataques. Guterres pede o fim das hostilidades no Líbano, no Irão e em Gaza. O secretário-geral da ONU expressa também preocupação pela decisão de Israel fechar as fronteiras de Gaza e exige a reabertura imediata das fronteiras. Depois da carta aberta, os professores de português no estrangeiro lançaram agora uma petição. Querem que seja discutida no Parlamento a proposta de revisão do regime do ensino da língua. Em causa, dizem, está a vida de 300 profissionais e o futuro do português no estrangeiro. Célia Mendes, leitora do Instituto Camões da Universidade de Santiago de Compostela, explica que a proposta do governo vai trazer uma grande instabilidade para os professores.
3: Nós somos contratados mediante comissões de serviço que têm uma duração de 2 anos renováveis, mediante avaliação positiva. Passariam a comissões de 3 anos renováveis apenas por duas vezes, ou seja, um máximo de permanência num posto de 9 anos, o que implica uma grande instabilidade profissional, pessoal, etc. Para além de que esta nova proposta do Governo implica que todos os profissionais que estão neste momento no terreno não veriam as suas comissões de serviço renovadas, apesar de receberem uma avaliação positiva, o que pressupõe praticamente um despedimento coletivo faseado entre 2027 e 2028, o que é inaudito.
1: Célia Mendes teme que estas mudanças propostas pelo Governo sejam uma forma de desmantelar a rede de ensino de português no estrangeiro. No fim de semana, durante a visita ao Luxemburgo, o Primeiro-Ministro prometeu fazer tudo para garantir condições a quem ensina português no estrangeiro e o Presidente da República lembrou a importância da língua no desenvolvimento do país. A proposta do Governo para a revisão do regime jurídico do ensino de português no estrangeiro já foi apresentada aos sindicatos. Na próxima segunda-feira voltam a sentar-se à mesa. Os alunos do quarto ano que não realizaram a prova moda de matemática devido à greve dos trabalhadores não docentes de sexta-feira vão fazê-la no dia 19, próxima sexta-feira. Já os alunos do sexto ano que não conseguiram realizar a prova de português por causa da greve geral de 3 de junho realizaram o exame esta manhã.
0: Ana Fernandes Silva com as notícias na RTP Antena 3. Atualidade ao segundo em noticias.rtp.pt. Boa tarde, bem-vindos.
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0: Pop, pop, pop. Pop. Como é que é? Pop. Está tudo?
5: Olá.
0: Estamos prontos?
5: Então,
0: está olá,
5: tudo
0: Palma.
5: Bem?
0: Olá, Palma. Casinha ajeitada?
5: Queres
0: ajeitar mais? Ajeita mais um bocadinho o microfone.
5: Estava
0: a desmaiar. Assim, não, assim. Peguem nele, assim. Ótimo.
5: Sim. Ah, okay, parem então, de fazer esses sons.
6: Olá, senhores.
0: Agora já está?
5: Sim.
0: Bora isto.
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0: os Rock and Mais e vais à segunda canção aí revelada no FM da RTP 3. Começávamos esta aventura também com Joe, Basic Being Basic. E não há nada de basic na aventura de hoje, desta terça-feira, que vai colocar livros à vossa inteira disposição, porque é uma feira do livro, feira do mesmo, bem jeitosa na capital portuguesa. Mas o que queremos agora falar para esta primeira hora do Doxo B mete dois músicos geniais e uma espécie de amor à primeira vista.
1: Ora bem,
2: Soma, please.
1: É terça-feira, véspera de feriado, e vocês estão a pensar: ai, quem me dera sair mais cedo, ai, quem me dera ir assistir a um concerto, ai, quem me dera, ai, quem me dera. Ai, não, não é a Beatriz Pessoa que faz parte deste Soma, please. A partir das 4h40, mais ou menos, temos música ao vivo aqui em direto do Logo Se Vê. Soma, please, Nuno Bracourt. Será que é assim que se diz o nome dele? Não faço ideia, vamos descobrir daqui a bocado. E Rob Williamson juntaram-se há mais ou menos 6, 7 meses, lançaram o primeiro single e estão aqui hoje na RTP Antena 3 para nos cantar duas músicas do seu mais recente EP chamado Balé.
0: E vocês, há uma coisa que me entusiasma muito.
2: Que é o balé?
0: Não, acho... Também. Catarina, forte
2: não adoram a frase, como é que é do balé?
1: Ai, adoro.
0: Eu nunca ouvi essa frase.
2: Como é que é o balé?
1: Como é que é o balé hoje?
2: Então, como é que é o balé?
0: Para onde é que vamos, é?
2: É.
0: Ok, tá bem. Desculpem, nas ilhas não íamos falar de nenhum, nunca. Balé, eu fico muito entusiasmado com a ideia de alguém começar uma coisa, uma ideia qualquer, concretizar um sonho e de repente, logo nos primeiros meses de vida, isso ser um caso de sucesso. E é o caso destes dois. Conheceram-se, amigões, em Manchester, de repente decidiram, um com o outro, bora fazer aqui uma cena musical. E de repente temos 5 músicas, unicamente 5 músicas do Soma Police. E na verdade já estamos no terceiro single, ouvi-lo também com muita atenção na RTP Antena 3. E tornaram-se uma coisa, estão a ser a coisa também de 2026. Eu acho isso incrível.
2: É engraçado
0: mesmo.
2: Como o próprio nome tem duas línguas, não é?
0: Pois tem, exatamente.
1: Soma Police.
0: Mas nós vamos falar em português daqui a pouco. Oi. Vamos estar a conversa com o Soma Police e vamos ouvi-los. Eles estão também já no nosso estúdio das atuações ao vivo nesta tarde de terça-feira. É a sua primeiríssima vez também ao vivo na RTP Antena 3. Vai ser aqui neste Logo Se Vê.
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0: E um verão que traz a Portugal também o regresso da brasileira Júlia Mestre. Marinou, limou,

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0: música mais nova na RTP Antena 3. Chama-se O Simples Mente. Desenho novo, traz Luto também na colaboração. Atrás, Marina Lima, junta-se a Juli Mestre, Marino Limou. Temos um verão com música garantida de Juli Mestre em Portugal, dose dupla, com apoio também em cada casa. 20 minutos depois das 4.
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0: Uma conversa para ter depois das 7, na Proparal com Fernando Alvim. Se não puderem ouvir, não há problema, mas está tudo guardado em antena3.rtp.pt. Olha que gira, que giras.
7: Olha que giras, quem?
0: A música mais nova, Trolls and the Shine. Gira.
7: Sabe que era eu.
0: Também são vocês. Ou eu. São...

0: É um puro mambo e um puro deleite esta nova música de Buraca Sul Sistema com Throws and the Shine, incluídos também lá atrás. A canção chama-se Gira e nós temos um momento bem giro daqui a pouco para vocês que estão aí a ouvir esta emissão da RTP Antena 3. O que é que vai acontecer aqui, bichinho?
1: Muita atenção, que vamos ter uma atuação ao vivo e, claro, depois vamos conhecer melhor o Soma Please, um projeto luso-britânico do Nuno e do Rob, por assim dizer, como se eles já fossem nossos amigos.
0: Sim, sim,
1: e eu. Que estão neste momento a aquecer ali o material, ou seja, os pianos e todas essas coisas, porque a seguir vamos estar aqui a ouvi-los ao vivo.
2: É isso mesmo, portanto, se vocês estavam a pensar, ai, véspera de feriado, quem me dera ir a um concerto, e não podem porque...
1: Estás a adorar vésperas de feriado.
2: Eu amo.
0: Parece que estás a dizer há semanas véspera de feriado.
2: Mas eu sou a única, meus queridos, porque
0: pois
2: muita
0: não.
2: Gente adora vésperas de feriado e, portanto, as vossas
1: amigas
2: não
1: adoram. Estão aqui nos grupos do WhatsApp, nem sei o que
2: vai comer sardinhas hoje. Pois? Não sei, eu vou, de certeza. Mas agora, o que importa é, se vocês não conseguem sair mais cedo e não conseguem ir ao concerto, o concerto vai até vocês, só têm que ligar a vossa rádio favorita, que é a RTP Antena 3, caso estejam distraídos, e ouvem sim duas musiquinhas de seguida de Soma Please.
0: É verdade, e também é um bom mote essa ideia de andarem distraídos. Caso andem distraídos, nas últimas semanas, eles são um caso sério de nova música, produção portuguesa, talento nacional, que acreditamos muito pode levar o nome de Portugal além fronteiras. Chama-se Balé, é o EP, o seu EP de estreia, portanto, só tem 5 canções para nos mostrarem. Estamos muito convencidos que temos aqui talento bruto para ouvirmos para as próximas semanas. Fazemos essa visita daqui a pouco aqui nas tardes da 3. Vamos estar a conversar.
1: Olha,
0: e ouvir
1: temos
0: também
1: um passarinho aqui a olhar para nós.
0: Não é um passarinho, é um passarão! 4:30, esta hora, só para nos ao ouvido, o passarinho Ana Fernandes Silva com as notícias na RTP Antena 3.
3: O Presidente da República acredita que é possível manter boas relações com os Estados Unidos e, ao mesmo tempo, estar alinhado com a ideia de autonomia estratégica da Europa em matéria de segurança e defesa nos Açores para as comemorações do 10 de junho. António José Seguro disse que não é o momento para rever o acordo com os Estados Unidos sobre a utilização da base das Lajes. Depois da carta aberta, os professores de português no estrangeiro lançaram agora uma petição. Querem que seja discutida no Parlamento a proposta de revisão do regime do ensino da língua. Em causa, dizem, está a vida de 300 profissionais e o futuro do português no estrangeiro. A Rússia voltou hoje a descartar a participação da Europa nas negociações de paz com a Ucrânia. O porta-voz do Kremlin, Dmitry Peskov, diz que Bruxelas está mais apostada na guerra, do que na diplomacia. A Presidente da Comissão Europeia apresentou esta tarde a proposta do novo pacote de sanções à Rússia. É o 21º desde que Moscovo invadiu a Ucrânia. Sanções são centradas em setores como a energia, os serviços financeiros e a frota fantasma russa. Ursula von der Leyen diz que as sanções estão a criar dificuldades à máquina de guerra de Moscovo.
1: Obrigada, Ana Fernandes Silva. Até daqui a meia hora. Até já. Há mais notícias em noticias.rtp.pt e agora vamos saber como vai estar o nosso feriado, porque hoje é um dos melhores dias do ano. Porquê? Porque é véspera de feriado.
2: É véspera de feriado, ainda por cima é véspera de feriado.
0: Então não cantas?
2: É véspera de feriado, um dos melhores dias, porque terça-feira não é boa, mas depois passa a ser quase sexta-feira e amanhã não se trabalha. Amanhã é dia 10 de junho.
1: Pode ir.
0: Parece o Vasco Rafael, grande fadista.
2: É...
0: Ufa! Era assim que o Vasco Rafael cantava. Dizia toda a palavra. Foi muito bom.
2: Amanhã é dia 10 de junho, dia de Portugal. Temos um feriado.
0: Camões. E das comunidades portuguesas.
2: É verdade.
0: Todos.
2: É verdade, é verdade. Amanhã temos um dia agradável.
1: Aguenta essa energia até às 7 também.
2: Pouco nublado. Algum vento, principalmente na faixa costeira ocidental e nas terras altas.
0: Obrigado, doutora.
2: 21 graus de máxima para Aveiro, Ponta Delgada chega aos 23, 24 no Funchal e também em Porto, no Porto. 25 na Guarda, Leiria, Sagres e Viana do Castelo. 26 em Sines, Bragança, Coimbra, Lisboa e Viseu. Chegam aos 28 graus de máxima, 29 em Vila Real, Braga e Setúbal com 30 graus de máxima. O quê? É a temperatura mais alta? Não, não, não. 31 em Santarém, 32 em Faro e Porto Alegre, 33 em Castelo Branco, Beja chega aos 34 e a cidade mais quente amanhã é...
1: Eita!
2: É voar com 25, aliás, 35 graus de máxima amanhã.
1: Ah, muito obrigada. De nada. Sim, porque...
0: Ela às vezes fica assim, passaram-se completamente, passaram-se. E nós daqui a pouco, Soma Please, ao vivo e à conversa connosco, nesta tarde de terça-feira, véspera de feriado.
4: Este é o nosso fim.
0: esta canção a pensar neste mesmo dia. Para quem já está a bazar do trabalho, estão sempre bem e com os Capitão Fausto ainda melhor.

0: Heartthrob, Índigo de Sousa, ainda também Capitão Fausto, com Sempre Bem na RTP, Antena 3 e no passo Logs, Vux e... Como é que estamos?
1: Estou a sentir umas coisas.
2: Estás a sentir coisas?
1: Eu estou a sentir
0: cólicas.
1: Que quando se aproximam... Não é nada disso, são coisas boas. Eu estou a sentir que quando se aproximam grandes datas, principalmente festivais de verão, as pessoas passam a semana de uma forma assim... Mais despreocupada, mais leve, não é? Mais tranquila.
2: Sim. Estou a falar do Primavera Sound do Porto.
0: Ah,
2: é verdade.
0: Pois
2: e até vos digo uma coisa. Segundo as minhas contas na meteorologia, e sem querer dar azar por estar a dizer bem de uma coisa que
0: sol.
2: Pode mudar.
0: Sol.
2: Em princípio...
0: Sol. Para o Porto. Para o Parque o da Cidade.
2: É assim, nós estamos bem encaminhados no Porto. Amanhã vão estar 24 graus.
1: Mas olha, eu até vos digo que nos dias do festival temos... 31 de máxima amanhã, depois temos 32, céu limpo.
2: Até vou pôr os óculos.
1: No sábado temos uma nuvenzita.
0: Que futuro nada brilhante.
1: Nada que perturbe um festivaleiro a sério.
0: Claro.
1: No domingo, já podes ver.
0: Eu tenho a minha teoria, esses grandes festivais não vivem sem um dia de chuva. Eu sei que estou a ser maldiçoado a esta hora, muita gente, não, para, não venha chuva. Mas um dia de chuva é uma bênção num festival.
2: Eu tenho umas botas. Que ainda tem terra de um dos anos do Primavera Sound no Porto.
0: Pois, é que fica...
2: Foi em 2022.
1: Se um dia fizeram um museu do Primavera Sound
0: sim,
1: no Porto, podias lá pôr essas botas e contar a história da noite.
0: O que, o que viveste nessa noite? Que música?
2: Não, Fred Again.
0: Não estou a perguntar que boca que beijaste nessa noite. Eu estou a perguntar que música ouviste nessa noite.
2: Ouvi Fred Again. E foi dos melhores concertos. Até tive pena quando a chuva parou. Pensei, não.
0: Estás a ver?
2: Continua.
0: Estás a ver a minha teoria? E o último festival onde estiveste a chover?
2: Depois Rosalía.
1: Onde estive a chover, por acaso, foi o Primavera, mas não foi nesse ano.
0: Não?
1: Acho eu.
0: Foi o que é que estavas a ouvir?
1: Eu lembro-me
0: que não é quem estavas a beijar na boca também.
1: Mas isso também não conta. Mas eu lembro-me que estava com aqueles impermeáveis, sabem? E lembro-me da sensação de, isto já não me acontecia há muito tempo. Enfim, este
0: é
1: ano...
0: É muito lindo, não é, pessoa, com aquele impermeável de aquela lona. Um saco de lixo de 50 litros.
1: Este ano, se chover, temos grandes concertos para ver à chuva, mas atenção, porque
0: só
1: não
0: grandes concertos.
1: Temos, por exemplo, o DXX, temos Massive Attack, temos Idols, temos Big Thief, temos Kneecap. Temos gorillas.
0: Gorillas.
1: Gorillas.
0: Então preparamos aqui uma coisa também aqui na...

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1: Está a ser uma grande aventura porque, de alguma forma, também há um disco novo dos Gorillaz para ouvirmos, 2026. E há algumas bandas que estão a atravessar um bocadinho essa calha não problemática na nossa vida, que é, são bandas que têm 30 canções que nós conhecemos de fio a pavio, mas também têm um último disco que é incrível. E portanto, vamos ficar assim meio que tombados, sem perceber para onde é que eles vão.
2: Eu acho que eles vão poder dividir, até porque eles tiveram, não há muito tempo, também no mesmo Primavera Sound do Porto. Portanto, vamos ter este novo disco, não é? The Mountain.
3: Sim,
2: intercalado. E vamos ter os grandes clássicos que nós gostamos. Sabe, e eles sabem que nós gostamos.
3: Que eu agora me lembrei, o meu primeiro concerto foi ali no antigo Pavilhão Atlântico, nos MTV Europe Music Awards, e Gorillaz atuaram.
2: Ah, que giro.
3: Portanto, foi mais ou menos há 20 anos.
1: Pois era a fase Clint Eastwood, mais ou menos, não é? Talvez até antes disso.
3: Incrível, mas eu ainda não tinha capacidade para. Eu gostava do Daniel Potter, if you have a

0: 5. Já a seguir, temos uma dupla que combina Portugal e Reino Unido e está nos nossos ouvidos e no nosso coração. O Stoma Police estão connosco nesta tarde de terça-feira e ao vivo, dentro de um minuto e meio.
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0: E esta hora, na RTP Antena 3, tem um lembrete para a Catarina Palma. Ela que, para nós...

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3: Olha, vai lá. Vai lá então. Então
4: vai dizer lá. Bom dia.
3: Bom dia.
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1: 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Mas ainda está connosco até às 7 hoje neste Logo se vê. E esta hora.
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3: Esta hora é tempo de conhecermos esta dupla, na verdade, que é luso-britânica e que vamos ouvir primeiro a atuar aqui ao vivo na RTP Antena 3 e depois vão falar um bocadinho connosco. Que entretanto já nos estão a ouvir. Olá, Soma Please.
4: Alô, Soma Please.
6: Olá.
4: Como é que estamos?
3: Sim,
4: sim, sim, sim. Bem-vindos, antes de mais. Vamos à música e depois temos conversa prometida nesta tarde de terça-feira. E vão começar por onde? Destas 5 canções que nós conhecemos, o que é que vão tocar para nós?
6: A primeira canção vai ser Pockets on My Sleeves e depois vamos tocar um acústico de Dallon.
4: Ok.
3: Vocês estão com o efeito de reverb que vão usar agora.
6: Exato,
3: e está muito engraçado. Porque parecem a voz da nossa consciência.
4: Sim, sim, sim, sim, sim. Esta hora, ao vivo na RTP Antena 3, os Soma Please.

0: Soma Please, ao vivo na RTP Antena 3. Uhul! Eles vão precisar de fazer aqui uma mudança técnica momentânea e nós vamos aproveitar o momento para...
1: Isto foi muito bom.
0: Foi muito bom, foi muito bom. Para
1: e
0: lembrarmos.
1: Foi tudo ao vivo.
0: Sim, não enganamos ninguém.
1: Ao vivinho da Silva.
0: E aliás, vão poder ver sempre, como todos os outros formatos, do momento ao vivo, na RTP Antena 3. Vamos, muito em breve, ter vídeo desta passagem de Soma Police cá.
1: É isso mesmo, só tenho depois de passar pelo canal do YouTube da Antena 3, da RTP Antena 3, pelas redes sociais, por aí. Se não, se... Enfim, se vocês forem ao canal do YouTube da Antena 3, têm, eu vou-vos dizer,
2: uma
1: horas.
2: Panóplia de coisas,
1: horas.
2: De conteúdos, todo o tipo conteúdo. De conteúdos. Imaginem que querem ouvir um artista a falar da vida, não só profissional, mas também pessoal. Podem ir ao nosso YouTube. Temos o Vocês Sabem Lá, por exemplo. Uhum. Imagina que querem conselhos amorosos. Tem o Voz de Cama,
0: claro.
2: Com a Graça e Ana Marco.
0: Sim.
2: Tanta coisa.
1: Querem música ao vivo? É muito simples. Têm lá uma pastazinha que diz ao vivo e de repente aparecem imensos músicos e artistas que passaram por aqui, pela RTP Antena 3, não só no Logo Se Vê. Por exemplo, daqui a pouco tempo, vão poder ver a atuação que estamos a ouvir neste momento.
0: Hoje na rádio, sim, é mesmo. Quem está connosco? Dupla Soma Police. Já lá vamos falar, na verdade, quando dizemos a dupla Soma Police. Está aqui uma espécie de alteração ao programa das festas. Este momento, ao vivo, estão connosco. Temos uma segunda canção prometida deste seu balé, o EP de 5 canções, que está nos nossos ouvidos neste 2026. E esta hora, Nuno, vamos a mais uma ao vivo. Vamos tocar, vamos ouvir o quê?
3: Vamos ouvir Alone agora.
0: Bora.
1: Bora.

0: Isto foi das coisas mais bonitas que nós ouvimos nos últimos tempos.
1: Mesmo.
0: Nuno, vem cá ter connosco para nos contares tudo sobre este EP e também sobre a tua vida, já agora.
2: Até já. Até já. No ar. Tiveram tudo, a versão sintetizadores, a versão acústica.
0: A voz dele, esta, nota-se perfeitamente que há aqui esta, estas influências do UK, não é?
3: Sim.
0: Eu sinto que acabei de ver um concerto de uma banda que ainda não conhecia bem. Uhum. E estou tipo, oh,
3: numa garagem.
0: Quero ouvir mais.
2: Mesmerizada.
0: Sim.
2: E vais estar a conversa connosco já dentro de alguns segundos. O Nuno, que faz parte, é a meia-vida deste Soma Police, artista em destaque, nova música portuguesa também, nesta tarde na RTP Antena 3.
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2: E o que é prometido é para cumprir nesta tarde de terça-feira. Quem está connosco?
3: Catarina. Ora bem, Palma. Acabamos de ouvir Soma Police. Temos metade de Soma Police aqui à nossa frente. Nuno Bracurso, é muito bem-vindo.
5: Muito obrigado.
3: Como estás?
5: Está tudo bem com vocês?
3: Também, olha, nós adorámos o que acabamos de ouvir. Isto foi incrível. A Teresa estava a dizer uma coisa que é completamente verdade, que é, parece que nós estamos num festival, de repente passámos por um palco e ficámos presos a uma banda que nós não conhecíamos bem. Quem é que são os Soma Police e porquê é que existem? Há muito pouco tempo, não é?
5: Sim. Os Soma Police são do Uso Britânico, uhum. Eu sou de Portugal. E o Rob, que é a outra metade.
0: Tu és de onde, já agora?
5: Eu sou de Portimão.
0: És de Portimão, do Algarve, ok.
5: Só Algarvio. E o Rob é de Scunthorpe, que é... Pá, é difícil explicar, mas é perto de York.
0: Ok, e como é que tu tens este sotaque maravilhoso e como é que tens também estas influências e acabaste por te fundir com o Rob?
5: Eu estudei em Inglaterra, estudei em Manchester, foi lá onde eu conheci o Rob. Portanto, se calhar apanha um bocado.
2: Uhum. Qual é a tua formação?
5: Eu estudei composição musical.
2: Ah, ok. Yeah. E foi lá que se conheceram os dois?
5: Sim.
2: Ou seja, nesse contexto académico?
5: Exato, já. Yeah.
2: Uau. Eu tenho muito para te perguntar, que é a ideia de descobrirmos uma pessoa na nossa vida, se é entusiasmante para criar uma banda? Ou seja, vocês estão-se a conhecer ao mesmo tempo que estão a criar também coisas por uma formação musical. Se isso foi uma experiência fixe para vocês, foi assim uma coisa de se conhecerem também através das canções?
5: Sim, eu acho que agora eu conheço muito melhor o Rob e ele a mim. Uhum. E é interessante porque antes, tanto em termos conceptuais como em termos de música, discordávamos um bocado mais e depois começámos a ver quais eram os caminhos em que nós nos sentíamos mais confortáveis.
2: O lugar do meio, quase, não é?
5: Exato, tem que ser um middle ground.
0: Uhum. Olha, vocês estrearam Pockets on My Sleeves na BBC também e agora vêm aqui à RTP Antena 3, portanto estamos a subir. Como é que foi para ti, enquanto português, também estar numa rádio com uma dimensão daquelas e a estrear assim os teus primeiros trabalhos?
5: Ah, nós ficámos todos entusiasmados. Foi fixe, fixe ter feedback positivo em mais países. Foi fixe.
3: Uhum. Ora, Soma Police vem de onde, o nome?
5: Eu gosto muito do livro Admirável Mundo Novo. E Soma é a droga da felicidade do livro. Uhum. E então nós pusemos Soma e Please, porque somos muito bem educados.
3: Uhum. Ah, ok. Por favor, deem-me, por favor.
0: Vocês têm aqui referências: Beatles, Nina Simone, Arctic Monkeys, Strokes, Tame Impala. Tudo grandes nomes. Como é que, para vocês que cresceram a ouvir estes nomes tão grandes, de repente pensaram, ok, agora vamos fazer uma coisa de raiz, mas não pode soar a nada disto? E na verdade não soa. Percebes? Como é que foi?
5: Eu acho que é difícil também replicar completamente. Acho que mesmo que tentássemos, não conseguíamos. Uhum. Mas nós não pensamos assim muito em... Não pensamos muito nisso, não sei. Se calhar é as influências todas que dão a sonoridade à nossa música.
2: Mas tinham uma playlist em comum, os dois, por exemplo? Ou seja, falámos aqui uma série de nomes, referência. Eram nomes de referência para os dois? Ou, por exemplo, o Robert vai mais para um determinado som, tu ias mais para outro?
5: Sim, eu acho que o Rob gosta mais de Arctic Monkeys, LCD Sound System. Uh-huh. Não temos nenhuma playlist, não. Se calhar, pá, é uma boa ideia. Se calhar temos que incorporar isso na banda.
2: Partilhada. Sim,
5: entre exato.
0: E nós temos noção que vocês, a partir daqui, agora vão estar em grandes palcos. Portanto, como é que te sentes a ver a tua próxima vida profissional assim a crescer também?
5: É bom, pois vamos estar no Indie Music Fest. Uhum.
2: É para setembro, não é?
5: Não sei.
2: É para setembro o Indie Music Fest?
5: Creio que sim, setembro. Vamos tocar 4 de setembro.
2: 4 de setembro.
3: Olha, tu vives Inglaterra?
5: Não, vivo aqui em Lisboa.
3: Ah, boa.
0: E vocês fazem coisas à distância?
3: Do sol.
5: Sim, sim.
0: Pois, ok. Fazem o quê? Videochamadas?
5: Fazemos muitas videochamadas.
0: Estás sempre em FaceTime com o Rob. Sim.
5: Exato.
2: Quando muito fazemos WhatsApp.
5: Diz isto?
2: Muito WhatsApp entre os dois.
5: Sim, sim. Nós usamos uma aplicação que é o Muse. Que é
2: Muse.
5: Muito bom.
2: O que é isso?
3: É uma aplicação. Eu vi que era uma banda, eu não sei.
2: Não sei.
3: Eu não faço ideia.
5: Um Zoom.
2: Ah, ok.
5: E aquilo é fixe, dá para ouvir bem para os músicos, se não conhecerem.
2: Okay. É fixe. Pode ser uma boa ferramenta.
3: Sim, sim. Chama-se Balé, o vosso EP está cá. Exato. Fora. Acho que toda a gente pode e deve ouvir. O disco saiu há. O EP saiu há mais ou menos quanto tempo? Duas semanas? Três semanas? Um mês?
5: Quatro semanas.
3: Quatro
5: se
3: semanas. Como é que estás a nível de agora pós-parto?
2: Pós-parto
3: de EP.
2: Sim, sim, possível.
5: Estou bem, muito motivado. Estamos a começar a fazer novas músicas, portanto estamos mesmo muito motivados, temos tido bom feedback e é caminhar para a frente.
3: Olha, eu gostei muito disto. Acho que posso falar por todos.
0: Podes.
3: Vão ouvir Balé, o novo e o primeiríssimo EP da banda São Mapeliz, uma banda luso-portuguesa. Acompanha-nos.
2: Luso-britânica.
0: É só português.
2: Luso-portuguesa. É duplamente portuguesa. Sim.
0: Mas voltem.
3: Voltem e vão ver. Vão ver os visuals, porque a estética sonora é fixe, mas complementada com a estética visual, eu acho que encaixa. De repente somos, não sei, colocados e somos mandados para, não sei, Inglaterra dos anos 90. É muito,
0: sim,
3: muito
0: sim.
3: Fixe.
2: Olha, deixa-me ser atrevido, se há disco no caminho por aí a chegar, uma versão alongada, sim, destas cinco canções.
5: Estamos a escrever agora na próxima semana vou para a Inglaterra. Okay. E é isso que vamos fazer, e ensaiar também para mais concertos que viram no futuro.
2: E nós queremos saber tudo do Stoma Police. Obrigado pela tua visita.
3: Obrigado.
2: O Stoma Police nesta tarde de terça-feira na RTP Antena 3.

0: Soma Please nesta tarde de Logo TV. Muito boa tarde. 5 horas e 1 minuto, 4 e 1 nos Açores. Ana Fernandes Silva, as notícias que estão a marcar esta terça-feira.
1: O número de internamentos sociais voltou a aumentar, são agora mais de 3.500, ao que avança o diretor executivo do Serviço Nacional de Saúde, Álvaro Almeida.
2: Já agora posso adiantar que no final de maio esse número já tinha passado para 3.536, dos quais 1.339 eram situações de falta de resposta social ou familiar. Esses números incluem pessoas que estão, neste momento, não nos hospitais do SNS em si, nos edifícios dos hospitais do SNS, mas estão nessas camas contratualizadas e, portanto, nessa medida, a medida que estava prevista no programa está concluída.
1: O diretor executivo do SNS está a ser ouvido no Parlamento a propósito do agravamento dos internamentos sociais. Álvaro Almeida reconhece que a falta de médicos de família, bem como os casos de internamentos sociais, não têm solução à vista.
2: Não podemos atribuir médicos de família a todos este ano. Não quer dizer que deixe de ser uma meta. Não é para este ano. Da mesma forma que os internamentos sociais, também não, de certeza que não os vamos resolver este ano. Mas estamos a resolvê-los gradualmente. No total do ano até agora, portanto, desde o início de janeiro até este momento, já foram colocadas 422 pessoas ao abrigo da portaria 38A de 2023, que são mais 27% do que no mesmo período do ano anterior. Portanto, há aqui um aumento da capacidade de resposta que se tem observado desde a publicação da portaria, que vai ajudar a minimizar o problema.
1: Álvaro Almeida, o diretor executivo do SNS, a esclarecer que a falta de médicos de família e o aumento de internamentos sociais são problemas que não serão resolvidos a curto prazo. Os professores de português no estrangeiro avisam. Está em risco a carreira de 300 profissionais e o futuro da língua portuguesa lá fora. Em causa está a proposta do governo de revisão do regime do ensino no estrangeiro. Entre as alterações está a imposição de um limite de tempo que cada professor pode ficar num posto. Célia Mendes, leitora do Instituto Camões da Universidade de Santiago de Compostela, explica que, como a proposta tem efeitos retroativos até 2027, podem ter de deixar o cargo 300 docentes.
3: Nós somos contratados mediante comissões de serviço que têm uma duração de 2 anos renováveis, mediante avaliação positiva. Passariam a comissões de 3 anos renováveis apenas por duas vezes, ou seja, um máximo de permanência num posto de 9 anos, o que implica uma grande instabilidade profissional, pessoal, etc. Para além de que esta nova proposta do governo implica que todos os profissionais que estão neste momento no terreno não veriam as suas comissões de serviço renovadas, apesar de receberem uma avaliação positiva, o que pressupõe praticamente um despedimento coletivo faseado entre 2027 e 2028, o que é inaudito.
1: A responsável pelo Centro Cultural Português em Vigo diz que não vão desistir de lutar pela defesa da rede de ensino de português no estrangeiro. Os docentes já publicaram uma carta aberta e lançaram agora uma petição. O Presidente da República acredita que é possível manter boas relações com os Estados Unidos e, ao mesmo tempo, estar alinhado com a ideia de autonomia estratégica da Europa em matéria de segurança e defesa. Nos Açores, para as comemorações do 10 de junho, António José Seguro disse que este não é o momento para rever o acordo com os Estados Unidos sobre a utilização da base das Lajes.
4: Considero que nós devemos ter boas relações com os Estados Unidos da América. Devemos aprofundar essas relações a todos os níveis, económico, comercial, de segurança. Devemos ter uma visão mais alargada também em relação ao Atlântico, não olhar apenas para os Estados Unidos da América, olhar também para o Canadá, olhar para o Mercosul. Nós temos uma vocação universalista e nós devemos dar expressão a essa vocação através de cooperações muito concretas. E também conhecem a minha posição, eu sou um defensor da autonomia estratégica da Europa, designadamente também em matéria de segurança e defesa, e acho que as duas dimensões são perfeitamente complementares.
1: O Presidente da República nos Açores para as comemorações oficiais do Dia de Portugal. Amanhã a cerimónia militar do 10 de junho vai acontecer no Cerrado do Bailão, em Angra do Heroísmo.
0: As notícias com a nossa Ana Fernandes Silva, a informação atualizada em noticias.rtp.pt. Amanhã o dia do vosso país vai ser comemorado nas minhas ilhas, João. Elas olham para mim com desprezo. Ai, ai, ai. Por acaso adorava estar de férias em qualquer ilha dos Açores. Até, nem me importava fosse na terceira.
5: Ah, eu achava que ias dizer que por acaso adorava estar de férias, sendo que regressaste ontem.
0: Sim, mas amanhã é véspera de...
5: Não, hoje é que... Malta, hoje é que é véspera de feriado. Amanhã é feriado. Mas obrigado por não ter servido a pouco. Não, malta, vocês não sabem. Com Catarina,
0: Tiago e Teresa. Quando um burro fala, os outros batem as orelhas, o que não acontece necessariamente com os jingles na rádio. Pokémon é esta hora, a dupla Wet Leg. Começamos esta hora de meio com elas.

0: Yeah. Contas a estar com Iceman, Drake, uma das suas muitas canções debitadas a fulso numa mesma data, aí a primeira a tocar nesta hora, também a dupla Wet Leg com Pokémon, e daqui a pouco vamos dar a volta e vamos até 2024, há uma carta de alforria para cumprirmos. Já a seguir, esta canção do Plutónio, ouvimos-la dentro de um minuto e meio. Primeiro, trânsito. Como é que está o trânsito, pergunto eu.
1: Então, o trânsito está complicado no IP3 e na Ponte Vasco da Gama. Comecemos então pelo IP3, Coimbra-Viseu, um acidente na zona de Lourvão, sujeito a demora. A Ponte Vasco da Gama, o acidente é junto à saída para o Montijo, a acumular no final do tabuleiro, de norte para sul. A segunda circular a esta hora também está complicadinha, a acumular de Telheiras para o aeroporto, a partir do eixo norte-sul e a Ponte 25 de Abril. Com filas e demora de Lisboa para Almada, todos os acessos preenchidos e no eixo norte-sul com filas em Sete Rios. Agora, se nós temos uma linha para a vossa troca de informações sobre o trânsito, então não temos, claro que temos, é a DRTP, é 821-0101, boa viagem.
0: Boa viagem, aproveita da melhor maneira e em segurança, claro, esta véspera de feriado nacional que está a acontecer. 5h14, daqui a pouco vamos aos livros. Antes disso, temos paragem no disco da semana com esta semana toda Vanzi. Depois das 5h20, primeiro, Plutónio.

0: Tunde Adem Pipena 3, Eita Moon ainda também, Ana Lua Caiano, temos novidades no ar, Ana Lua Caiano. Atenção, a notícia foi confirmada há alguns minutos, somos a rádio oficial dos concertos de apresentação de Devagar que a Vida é Curta, esse mesmo título escolhido para o novíssimo trabalho da Ana Lua Caiano. 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
0: 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E porque nós somos do... É isso, Teresa. Tens de te juntar ao movimento. Esta hora, sempre depois das 11 e depois das 5 da tarde. Novidades?
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3: Chama-se Está Calor e a Culpa é Tua. E se este não é o melhor nome para um disco, então não sei. Vanzi apresentou o seu novo disco juntamente com Alexandre Guimarães a semana passada aqui na Antena 3 e não só, debaixo da ponte 25 de Abril.
0: Por acaso não foi aqui.
4: Olha, debaixo da ponte não se estava nada mal.
3: Nada mal, era um botelhão gigante, as pessoas estavam todas dentro do carro, fora do carro, em cima do carro, debaixo do carro, tudo capota aberta.
4: E algumas pessoas a contarem à Marta Rocha, não, nós viemos de propósito, vieram de propósito não sei de onde, não é? Para... Ou seja, ouviram na rádio e vieram de propósito com o seu carro e depois ficaram em Lisboa também.
3: E sabe uma coisa? Sim. Se vocês não estiveram, podem sempre ouvir em antena3.rtp.pt. Por agora, vamos ouvir uma música que faz parte desse disco. A música chama-se Miss

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0: Mais nova do disco da semana na RTP Antena 3, Miss Independent, Vanzi. Ao longo de toda a semana, sempre depois das 11 e também das 5. Relembrou há pouco, e muito bem, a Catarina Palma. Este disco foi apresentado em primeiríssima mão num final de tarde, muito gentil, na semana passada. Está tudo guardado com vídeo, fotografias e áudio, claro, em antena3.rtp.pt. Daqui a pouco vamos andar também, de alguma forma, por uma grande alameda da cidade de Lisboa. É a Alameda que acolhe, mais uma vez, a edição 96. Imagina, 96 edições.
1: Há 96?
0: Há poucas 96 edições, qualquer coisa em Portugal.
1: Uau.
0: Mas a Feira do Livro de Lisboa pode-se orgulhar de ser esse marco. Eu este fim de semana, tive a oportunidade de ir lá rapidamente e a pensar. 96 edições.
1: O quê? A primeira foi em 1930?
0: Eu acho que até mais antiga. Ou seja, eu acho que há umas interrupções.
2: Em 1930 assim, começou a Feira do Livro.
0: Pois, imagina. E continua a ser e ter uma gênese
1: muito sítio
0: popular, exatamente, no Parque Eduardo VII.
1: Eu às vezes adorava ter uma máquina do tempo só para voltar atrás, para ver
0: como
1: estes
0: é que...
1: pequenos momentos.
3: Ai, também eu adorava fazer isso.
1: Mas ainda bem que existe uma coisa chamada RTP Memória.
3: Não, mas eu digo-vos também, não, essa número um, como é óbvio, mas é um dos meus guilty pleasures de AI, de inteligência artificial, é ver, reconstruir
1: bem, totalmente,
3: os tempos passados. Eu acho isso muito
1: giro. Pois,
0: por acaso, sim,
1: mesmo,
0: sim.
1: No outro dia fui parar a um vídeo de 25 minutos, que era um vídeo em que basicamente... um vídeo de apresentação do metro de Lisboa.
0: Ah,
1: e eram, não era, era 18 minutos de regras de boa educação e a apresentar como é que nós podemos ir dos restauradores até Palhavã? Pavalhã.
0: Palhavã.
1: Ali Praça de Espanha atual. E como é que os metros funcionavam, como é que o metro funcionava, como é que as paragens de metro funcionavam, como é que eram as. E era uma filmagem desse tempo, regras de boa educação, que e era giro. Um casal que andava de metro pela primeira vez.
3: Será que a voz do metro antigamente também era? Bem-vindos ao metro de Lisboa.
0: Era como o corneto. Oh, vai parar aqui. Eu por acaso imagino tudo abertalhado. É estúpido isto.
3: Mulheres na altura tinham uma voz sempre assim. Tinham de ser sorridentes e super simpáticas.
1: É verdade.
3: Não
1: e
3: é?
1: Pode-se ver com as dobragens da Disney.
3: Pois.
1: Até aqui.
3: E com os filmes antigos, portugueses, falavam sempre
0: vocês
3: assim.
0: Têm muita graça. Calma.
3: Tenha atenção à entrada e à saída do comboio.
0: É muito curioso estarmos aqui a falar de filmes antigos, porque eu acho que é uma notícia que nos pode ter escapado um bocadinho assim dos grandes olhos mediáticos, e até porque o mundo está um caos enorme e esse tipo de notícias, infelizmente, às vezes não ganham a lufada de ar fresco que podiam dar à nossa vida. Foi descoberto um filme, não sei se vocês viram isso, a película original de um filme
3: sim.
0: Estava dado como perdido.
1: Até ti que falámos sobre isto a semana passada. Pois
3: e tu aqui. Estavas onde de férias?
1: Fui visitar a minha
0: olha,
1: tia.
0: A Lenda de Miragaia.
3: Olha, já está velha essa.
0: 1931.
1: Mas era um filme de animação, Mariano. Certo?
0: Sim. Foi encontrado e agora o negativo foi doado.
1: Foi encontrado, podias ter sido tu, Tiago.
0: Foi doado na Feira da Ladra. Por acaso,
3: nós falámos de ti.
0: Eu já fiz bons negócios.
3: Falámos de ti.
0: Coisas parecidas.
3: Contámos esta história.
0: Mas nunca encontrei nada. E também, se encontrasse, não partilhava com ninguém. Brinco.
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0: E com a Ana Fernandes Silva, com as notícias que estão a marcar esta terça-feira. Alô, Ana, bem-vinda.
5: Alô, Tiago. Sem rodeios, o diretor executivo do Serviço Nacional de Saúde admite que não vale a pena ter esperanças. Este ano não será possível resolver nem o problema dos internamentos sociais, nem a falta de médicos de família. É um alerta dos professores de português no estrangeiro. Está em risco a carreira de 300 profissionais e o futuro da língua portuguesa lá fora. Em causa está a proposta do governo de revisão do regime do ensino no estrangeiro. Entre as alterações está a imposição de um limite de tempo que cada professor pode ficar num posto. António Guterres confessa-se alarmado com a escalada no Médio Oriente. O secretário-geral das Nações Unidas pede o fim das hostilidades no Líbano, no Irão e em Gaza. A Rússia volta a descartar a participação da Europa nas negociações de paz com a Ucrânia. O porta-voz do Kremlin, Dmitry Peskov, diz que Bruxelas está mais apostada na guerra do que na diplomacia.
0: E já a seguir com a diplomata Mariana Oliveira, em direto da Feira do Livro de Lisboa. Quanto às notícias, atualidade ao segundo em noticias.rtp.pt e também ao longo desta tarde com Ana Fernandes Silva na emissão da 3. E como é que estamos de tempo para amanhã? O grande
1: feriado. Ai, tão bem. Se vocês pediram um feriado quentinho, então, meus queridos, tenho todo o gosto de vos dizer que vão ter um feriado quentinho, com um bocadinho de vento. Mas também não se pode pedir...
3: Um bocadinho de vento.
1: Não se pode pedir mais.
3: Como
1: temos 21 graus, um bocadinho de vento. 21 graus para Aveiro. Ponta Delgada chega aos 23, 24 no Funchal e no Porto, 25 25 em Guarda. Na Guarda, peço desculpa, Guardiães. 25 na Guarda, Leiria, Sagres e Viana do Castelo. 26 em Sines. Bragança, Coimbra, Lisboa e Viseu com 28. 29 em Vila Real. 30 graus de máxima para Braga e para Setúbal. 31 em Santarém. Faro e Porto Alegre chegam aos 32 graus de máxima. 33 em Castelo Branco. Beja com 34. Faro é a cidade mais quente. 35 graus de máxima para amanhã.
0: Vimaranense, está tudo bem desse lado? Calma, nós estamos bem, estamos convosco. O palhacinho do tempo.
1: Sim, o palhacinho também disse guardiães e enganou-se, queria dizer guardiões.
0: É que depois eu estou a pensar que nós vamos aparecer um destes dias por lá e há sempre alguém que se lembra e diz: tem cuidado, que tu disseste guardiões no outro dia.
1: É guardiões, não é guardiães.
0: Sim.
3: Estou a gostar muito deste momento, vou falar assim também.
0: Pois é, juntem-se, não?
3: É, não vamos.
0: Nós adorávamos que mandassem um áudio a falar a palhacinho. Imitem alguém a falar a palhacinho.
3: Como é que falava o Batatinha antigamente?
2: Em companhia. Fala assim.
0: Uau!
3: Isso foi ótimo!
0: Uau!
3: Isso saiu-te de onde?
0: Foi
6: não
0: mesmo.
6: Sei. Chama-me Luís Franco Bastos, por favor.
0: Sim, Unidade de Queimados.
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0: Assustou-me.
6: Bem, assustei-me
0: muito. Sim, sim. Que gratificação esta. Baby Kim com Kendrick Lamar. Good Flirts. Já a seguir, vamos flertar um bocadinho com a nossa Mariana Oliveira, que está pela Feira do Livro de Lisboa.

0: Blurred, Baby Kim, mais Kendrick Lamar, sim. Esta hora no FM da RTP Antena 3 estava prometido, é mesmo para cumprir. No ar. Temos repórter à solta na edição mais uma histórica da Feira do Livro de Lisboa, Mariana Oliveira. Alô,
1: olá,
0: bem-vinda, Mariana.
2: Olá,
1: como é que andam os livros?
2: Alô, alô. Ora, estão ótimos, porque está um belo dia de sol, está um belo dia para vir passear à Feira do Livro. Deixem-me fazer-vos uma pergunta. Quando vocês vêm à Feira do Livro de Lisboa, começam a subir o Parque Eduardo VII pela esquerda ou pela direita? Quem vem do Marquês de Pombal?
0: Eu respondo rápido isso, é de baixo para cima.
1: Eu começo pela direita, sempre. E depois vou à esquerda.
2: Pela direita.
3: Ah, exatamente.
2: Isto é uma questão de hábito, não é? Mas, por acaso, eu também tenho esse... E depois a pessoa repete sempre os hábitos ano após ano. Mas há uma razão também para isso, começar a subir pela avenida da direita. É porque é aqui que... É neste corredor que se concentram as bancas de livros antigos, de edições esgotadas, os alfarrabistas, onde podemos encontrar livros que não encontramos em mais lado nenhum. E esse é também um dos encantos, talvez o principal, de vir a uma Feira do Livro, além de descobrir as novidades que depois podemos encontrar em qualquer outro sítio. É vir descobrir estes livros que não encontramos em mais lado nenhum. Ora, eu estou com o Paulo da Costa Domingos, alfarrabista antiquário, também autor, também poeta, que me explicava há um bocadinho antes de começarmos isto que há uma diferença importante entre o alfarrabista e aquilo que chamamos os livros em segunda mão. Qual é essa diferença, Paulo?
4: A diferença principal é que a maior parte dos alfarrabistas que trabalham com livros em segunda mão estão a trabalhar com livros que existem há pouco tempo, desapareceram há pouco tempo das livrarias e trabalham com essas espécimes num género de trabalho a granel, não escolhido. Portanto, compram a granel e vendem a granel por preços muitíssimo baixos e se projetam uma ideia do mercado de livro em segunda mão um bocado desvirtuada, porque a parte interessante deste mercado é descobrir no meio dessas espécimes que andam por aí a circular, de espólios vendidos por pessoas que morreram e os familiares vendem, tudo isso é descobrir alguns livros que não são vistos há muito tempo ou que raramente são vistos e que é preciso repegar neles, observá-los, trabalhá-los, descrevê-los, muitas vezes reconstruir-lhes as encadernações ou isso, porque são livros que às vezes chegam-nos em muito mau estado e é preciso estabilizá-los antes de os voltar a vender, porque a finalidade, pelo menos para mim como digamos livreiro antiquário, é primeiro a estabilização, a descoberta e a destabilização dessas obras que andam perdidas e depois fazê-las chegar ao futuro. E fazê-las chegar ao futuro não podem ser vendidas a pataco, porque a pessoa que compra livros a pataco, como compram os indivíduos que vendem a granel, não valoriza aquilo que comprou e vai destruir ou vai deixar destruir. É por isso que os livros, as espécies raras, são caras. Têm que ser caras, exatamente porque é o mercado que preserva a durabilidade dessas obras.
2: Ora bem, a propósito de preciosidades, eu estava aqui a olhar para a banca do onde está o Paulo da Costa Domingos, da Frenesina, Feira do Livro, e quando falamos de preciosidades, é mesmo literal. O Paulo apresentava, ele tem aqui na mão dois pequenos livrinhos que em conjunto totalizam aí mais ou menos o quê, Paulo?
4: Um deles é o Platero Yo, muito conhecido, do Juan Ramón Jiménez. É uma pequena encadernação, é uma primeira edição que tem a encadernação em pergaminho e a capa é desenhada um a um cada exemplar, não é impressa. Uau. Portanto, não é uma reprodução mecânica.
2: É uma pintura à mão.
4: É uma pintura à mão todas as capas. Portanto, esta obra, para além da importância de ser uma primeira edição, tem esta particularidade de ser um exemplar personalizado pelo editor ou por alguém ligado ao editor. Uma peça destas não pode de maneira nenhuma ser vendida a 1 euro, nem a 5 euros, de maneira nenhuma.
2: Pronto. Nem a 1000.
4: Pronto, é uma peça de mais de 1000 euros e é uma peça que a maior parte das vezes é única, porque já não se encontram outras iguais.
2: Porque o livro também não é só um objeto de leitura.

0: Foi um objeto de amor, de coleção?
1: De culto. Temos que assumir que é um objeto de culto.
0: Ora, a segunda edição que aqui temos, Herbert Welder.
1: Temos, é do Herbert Welder. É um livro de referência que muita gente ouviu falar, que é o Cobra. O Cobra foi publicado em 1977 pela Casa I, etc.
0: Onde o Paulo trabalhou.
1: Onde eu trabalhei e, portanto, acompanhei até a feitura deste livro. Este livro é um livro que também é vendido por 1000 e tal euros, obviamente, porque tem uma tiragem muito, muito reduzida, uma tiragem de 300 exemplares, tanto. E quando o autor, quando o Herbert Welder voltou a trabalhar estes textos, a reintegrá-los noutros livros, ele desfez a obra completa, tal como ela é conhecida no Cobra, porque fez seguir uns textos para um livro, outros textos para outro, coisa que ele fazia com a obra dele ao longo dos anos, fez sempre isso. Foi, ia desfazendo e refazendo, e portanto, na forma como deve ser conhecida à partida, portanto a forma Princeps é o Cobra, daí etc. Pronto, é um livro que não aparece facilmente e que tem também uma outra particularidade, é que circulam, não é o caso deste exemplar, mas circulam 50 exemplares, todos eles emendados à mão pelo autor.
2: Uau. Que foram, é incrível.
1: Foram os exemplares que ele teve para ofertas aos seus amigos e a outros escritores, e todos eles têm versões ligeiramente diferentes. Eu já tive a oportunidade de ver 4 ou 5 diferentes.
0: 4 edições destas do Cobra.
1: Ou seja, circulam também 50 exemplares por aí, que então esses são muitíssimo mais valiosos, porque estão mesmo personalizados pelo Herberto.
0: Okay. Quem nos estiver a ouvir e de facto não puder ou não tiver disponibilidade para empregar o subsídio de férias numa edição do Herbert Welder, aqui na banca onde está o Paulo da Costa Domingos, também há outras edições a 5 euros, ótimas edições.
1: Há livros a 5 euros, nós utilizamos as águas do pavilhão com livros a 5 euros por duas razões. Primeiro, para facilitar o acesso a pessoas menos endinheiradas. E depois, porque estas águas laterais com livros a 5 euros protegem-nos dos roubos na zona central do pavilhão.
0: Ficou a saber.
2: Pois em um.
0: A razão para ter os livros nestas partes laterais. Oh Paulo, mesmo para terminar, quem está neste negócio dos livros e do livro antigo, trabalha com a obsessão de muita gente e com o amor à edição, à primeira edição, ao detalhe, estes livros muito especiais, que são objetos muito especiais. Tem assim memória de algum encontro com os livros ou com algum leitor que quisesse muito uma determinada edição e que o Paulo encontrou?
1: Aparece normalmente com quem trabalha com livros em primeira edição, é abordado por pessoas que colecionam efetivamente a primeira edição, ou por motivos de culto, obviamente, ou porque a primeira edição diverge sempre relativamente às seguintes. Há autores que se caracterizam, não só o Herbert Welder em Portugal, por exemplo o Carlos de Oliveira, também de uma edição para outra modificava, e portanto às vezes há obras que só se sabe como começaram, só se sabe quando começaram, quando se teve acesso à primeira edição. Ora, como não podemos viver dentro da Biblioteca Nacional junto a essas primeiras edições, é natural que as pessoas queiram ter na sua própria posse o objeto, o verdadeiro objeto que estigmatizou um autor, que o determinou. Pronto, é isso. Há muita gente à procura, há muita gente à procura.
0: Paulo, muito obrigada. Boa continuação.
1: Muito obrigado, também nós.
0: Obrigada. Paulo da Costa Domingos, podem encontrá-lo se aqui à Feira do Livro de Lisboa, na Banca da Frenesi, lá está, na Avenida Direita do Parque Eduardo VII. A Feira do Livro dura até 14 de junho. A mim encontramos já daqui por uma hora, que eu vou continuar por aqui.
3: Ainda bem, até já. Obrigada, Mariana.
2: Vai espreitar esses 5 euros todos. Mariana Oliveira, à solta.
0: Agora já percebemos o truque.
2: Claro,
0: que estão ali aqueles.
2: Gamansos. Voltamos depois das 6 com Mariana Oliveira, à solta pela Feira do Livro da cidade de Lisboa. Hoje estamos por lá a passar também esta tarde do Logo Se Vê.
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2: Olha o relógio, 14 minutos para as 6, para as 5 nos Açores.
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2: Cenário de trânsito das estradas em Portugal.
0: Vamos lá e comecemos pela A1. Há um acidente com uma moto na zona de Santo Ovídio, em Gaia, é no sentido Ponta Rábida. Carvalhos, só se passa pela via mais à esquerda e há filas demoradas, é um acidente grave. Ponto Vasta Gama também com acidente junto à saída para o Montijo, a acumular no final do tabuleiro, de norte para sul. A segunda circular, a acumular de Telheiras para o aeroporto, a partir do eixo norte-sul e a ponte 25 de Abril, filas e demora de Lisboa para Almada, com todos os acessos preenchidos, e no eixo norte-sul com filas em Sete Rios. Temos uma linha para troca de informações de trânsito. 821-01-01.
2: Isso.
0: Muito bom.
2: Morrer essa casa. É véspera de feriado.
0: Eu já não vos posso ouvir com a véspera de feriado.
2: Sim, movimento véspera de feriado.
0: Como é que vocês dizem? É véspera de feriado o quê?
2: É do que vai ser. É dia de Portugal,
0: então,
2: das comunidades.
0: Uma catilena para a véspera de feriado. Véspera de feriado. Gostei dessa.
2: Porquê?
0: Essa foi a vencedora de hoje.
2: Por acaso não consegues repetir duas melodias de seguida, não é?
0: Não,
2: sim.
0: É a véspera de feriado.
2: Eu continuo a preferir a outra versão, já sabem. O palhaço.
12: Véspera de feriado.
2: Isso. 2025. Trouxe-nos tantas coisas boas. E uma delas foi exatamente esta canção. Ezra Collective.

0: Prof Jam, mais Ana Moura, Diva Ana Moura, nesta nova canção do Prof Jam, chama-se Bailar. É o que todos vamos fazer ao longo desta semana, do arranque
1: deste mês, deste mês.
0: Pois, há este e os outros todos que estão para chegar.
1: Olha, a seguir temos um novo desporto que tomou de assalto o nosso país.
0: Então?
1: Um novo desporto? Já vos conto, sim. O nome é estrangeiro e não vão fazer ideia sobre o que é este desporto.
0: É um 33?
1: Não.
0: Não?
1: Não.
0: Que é aquela medida do copo, é o desporto nacional agora para este mês de junho.
1: Vira.
0: Em que o braço faz de basculante entre uma mesa e a boca. Vem, Gabi. Ai, desporto 33, que estupidez. Para,
1: também
0: para.
1: É 25, não é?
0: Ah, há de 20.
1: Há de 20.
0: Há de 50, depois os seus pesos pesados. E mais caros também.

0: Hayley Williams na RTP Antena 3. São 6 horas em ponto, 5 nos Açores. E esta hora as notícias com a Ana Fernandes Silva. Começamos este noticiário por onde, Ana?
1: A falta de médicos de família e o problema dos internamentos sociais não se vão resolver tão cedo. É um esclarecimento do diretor executivo do Serviço Nacional de Saúde esta tarde, dado no Parlamento.
2: Não podemos atribuir médicos de família a todos este ano. Não quer dizer que deixe de ser uma meta. Não é para este ano. Da mesma forma que os internamentos sociais, também na certeza que não os vamos resolver este ano. Mas estamos a resolvê-los gradualmente. No total do ano até agora, portanto, desde o início de janeiro até este momento, já foram colocadas 422 pessoas ao abrigo da portaria 38A de 2023, que são mais 27% do que no mesmo período do ano anterior. Portanto, há aqui um aumento da capacidade de resposta que se tem observado desde a publicação da portaria, que vai ajudar a minimizar o problema.
1: E no que toca aos internamentos sociais, Álvaro Santos Almeida adianta que estão a aumentar.
2: Já agora posso adiantar que no final de maio esse número já tinha passado para 3.536, dos quais 1.339 eram situações de falta de resposta social ou familiar. Esses números incluem pessoas que estão, neste momento, não nos hospitais do SNS em si, nos edifícios dos hospitais do SNS, mas estão nessas camas contratualizadas e, portanto, nessa medida, a medida que está prevista no programa está concluída.
1: Continua a aumentar o número de pessoas que estão nos hospitais porque não têm para onde ir. O Presidente da República acredita que é possível manter boas relações com os Estados Unidos e, ao mesmo tempo, estar alinhado com a ideia de autonomia estratégica da Europa em matéria de segurança e defesa. Nos Açores, para as comemorações do 10 de junho, António José Seguro diz que este não é o momento para rever o acordo com os Estados Unidos sobre a utilização da base das

0: Considero que nós devemos ter boas relações com os Estados Unidos da América. Devemos aprofundar essas relações a todos os níveis, económico, comercial, de segurança. Devemos ter uma visão mais alargada também em relação ao Atlântico, não olhar apenas para os Estados Unidos da América, olhar também para o Canadá, olhar para o Mercosul. Nós temos uma vocação universalista e nós devemos dar expressão a essa vocação através de cooperações muito concretas. E também conhecem a minha posição, eu sou um defensor da autonomia estratégica da Europa, designadamente também em matéria de segurança e defesa, e acho que as duas dimensões são perfeitamente complementares.
1: O Presidente da República está nos Açores para as comemorações oficiais do Dia de Portugal. A cerimónia militar do 10 de junho vai acontecer no Cerrado do Bailão, em Angra do Heroísmo. No Mundial 2026, o Irão está a acusar os Estados Unidos de retirar bilhetes a adeptos do país. Em comunicado, a Federação Iraniana de Futebol diz ser lamentável que os Estados Unidos tenham tentado impedir a presença de adeptos iranianos no estádio que acolhe os 3 jogos da fase de grupos. O organismo diz que se trata de uma medida que vai contra o espírito da competição e contra o princípio de igualdade entre as nações participantes e pede, por isso, a intervenção da FIFA.
2: As notícias com Ana Fernandes Silva, atualizada ao segundo em noticias.rtp.pt. Sejam muito bem-vindos. 4 minutos depois da hora certa. E temos o quê nesta hora?
3: Temos um desporto novo chamado Cornhole.
2: Uhum. E daqui a pouco?
4: Cornhole.
3: Cornhole.
2: Cornhole. Ouvimos todos o
4: nome. E o Cornies on Hole.
3: Vocês sabem o que é Cornhole? Ninguém sabe. Vamos saber a seguir.
2: É, Tiago Ribeiro, calma aí. He's on hold. Temos também a Feira do Livro, lá para o meio, com a Mariana Oliveira.
3: Vamos já passar isto. Então ela está sempre a brincar com os nossos.
4: Mas olha,
3: os nossos sentidos de humor.
2: Catarina.
3: Não sei o que agora está assim.
2: 1-0 para a Catarina.
4: Pega-se.
2: Ah, enganei-me na tecla, não era isto, desculpem.

0: Bills and Bills, é o que todos temos, em determinada altura do mês, sim. Bills, Everything Bills, Now, Bills, também Bills, os canadianos da Arcade Fire. E esta hora, nas estradas portuguesas, como é que está o coisa, a cenário?
1: Vamos a um acidente com uma moto na zona de Santo Ovídio, em Gaia, no sentido Ponte da Rábida, Carvalhos, só se passa pela via mais à esquerda. E há filas demoradas, é um acidente grave. A Ponte Vasco da Gama, também com um acidente, junto à saída para o Montijo, a acumular no final do tabuleiro, de norte para sul, e a segunda circular a acumular também de Telheiras para o aeroporto, a partir do eixo norte-sul. Já a ponte 25 de Abril está com filas também, não sei porque é que disse já, filas e demora de Lisboa para Almada, com todos os acessos preenchidos, e no eixo norte-sul com filas em Sete Rios. Nós te lembramos, temos uma linha para a troca de informações de trânsito, é o 821-0101. Boa viagem.
0: 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É a vez do Primavera e por lá, entre o lote de convocados, estão os Gorillaz.
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0: Esta semana, e eu tenho um jogo para jogar convosco. Vamos jogar um jogo, amiguinhas?
3: Que eu gosto de jogos agora.
0: Sim, sim, sim, adivinhem lá. Digam comigo este número. 25.
3: 25.
0: Há 25 anos, isto acontecia na nossa vida.
3: 25 anos.
0: Pensem lá comigo. Isto tem um quarto de século.

0: para muitos de nós. Foi aqui que começou esta longa história de amor com os Gorillaz há precisamente 25 anos. Temos um podcast com emissões especiais esta semana, nas noites da 13. É uma espécie de, considerem isto um warm-up para a passagem dos Gorillaz em Portugal, que vai contemplar, claro, o disco mais novo, The Mountain, e, claro, os muitos pesos pesados dos singles que marcaram a nossa vida, como este Clint Eastwood, nome que vinha com uma espécie de marca bíblica, dado que é um dos maiores nomes de cinema norte-americano. E esta também será, certamente, uma das grandes concessões contemporâneas dos Gorillaz. Ameias com um tal de Dorine Devon Jones, ele assina para todos nós como Del the Funky Homo Sapiens. É ele que faz as vozes deste featuring, deste Clint Eastwood dos Gorillaz. E aqui há uns anos, recordo muito bem, de uma entrevista que deu muitos e bons memes para a internet, e um deles correspondia precisamente a esta canção. Como foi feita esta canção da forma mais macaca de sempre do planeta Terra? Acho que Damon Albarn tinha um pequeno teclado lá para o seu estúdio. Uma coisa muito, muito rudimentar. Quase aqueles teclados que oferecemos às crianças quando têm 6 anos e vamos, sei lá, a Toys R Us lá da zona e compramos o primeiro teclado do menino ou da menina. E acho que era mais ou menos esse teclado. E ele explica aqui ao Zane Lowe como é que foi sacar esta música. Mais ou menos assim.
1: It just came like that.
2: That's it, that's the preset. It's the Rock One preset.
0: Esta canção está lá neste... este quinto teclado. Só.
3: Wholesale.
4: Agora, quem é que inventou esse
0: acorde? Isto é o rock preset do teclado. Isto é incrível. Isto
4: estão
0: é
4: a ver,
0: incrível.
4: A música quando é boa funciona em todo lado.
0: Claro, claro.
4: Ele depois... pegou naquilo e pensou, tenho aqui qualquer coisa.
0: Sim, e é já a canção dele, já não é um preset de um teclado.
5: Sim, sim, sim. Será que pagou à empresa? Ou pronto?
0: Pá, eu acho que está genial isto. Zane Lowe, Gorillaz, Damon Albarn. E esta com... Sim,
5: não.
0: Sim. Até que depois há aquelas molduras legais. Sim, se gasta um bocadinho uma coisa e tal. Isso que está a tua vida.
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4: Então vamos lá falar de desporto. Antes de mais, por acaso estava a pensar sobre isso. Eu não sei qual é o desporto preferido destes meus dois amigos.
5: Que amigos?
4: Vocês. São as duas pessoas que estão diferentes.
0: Ai, que mau!
4: Eu não percebi. Oh, achas que eu sou só tua colega?
0: Teresa,
4: eu não percebi essa construção frásica.
0: Começarmos de novo este momento.
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4: Ela não estava à espera que eu falasse assim destes meus dois amigos. Então, por acaso não sei. Eu acho, Tiago, que o teu é bicicleta. Vou dizer.
0: Eu gosto de boxe.
4: Ah, é?
0: Que estupidez! Eu gosto de...
4: Tu fazes boxe, não sabia.
0: Não, eu não, mas gosto de ver.
4: É fazer ou ver?
0: Ah,
4: ver. Não fazer, fazer.
0: Oh, ah, ver, que oh, fazer?
4: Olha, ver. É ver, tu... eu gosto de ver os Jogos Olímpicos, o ski, essas
0: espera,
4: coisas
0: todas. Espera, vamos
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4: Eu não consigo fazer isso outra vez, vá lá. Qual é que é o vosso desporto preferido de fazer?
5: É sim,
4: eu
5: não
0: adoro andar de bicicleta.
4: Eu gosto com muito pouca voz, sim. Peço desculpa.
5: Eu gosto de dançar.
4: Ok, dança.
0: Sim.
4: Eu nunca te vi nem a fazer boxe. E a ti também não te vejo, sim, a dançar. Pronto, eu perguntei isto porquê? Porque é um novo desporto que está aqui a tomar conta do nosso país, passito a passito, assim devagarinho. Então, chegou à Guarda um desporto novo. Chama-se Cornhole. Chegou há 4 anos.
0: É um nome muito vimananense.
4: Sim, sim. Cornhole. Exatamente. As pessoas vão ao café, pedem um latte, em vez de um de leite, e jogam Cornhole. Então, Cornhole chegou há 4 anos a Portugal, mais precisamente à Guarda, por causa de um imigrante. Porquê? Porque ele veio dos Estados Unidos e lá este desporto é uma loucura. Cornhole. Portanto, para quem está a pensar, Cornhole, mas o que é Cornhole?
5: Esse, eu já ouvi essa palavra hoje 50 vezes e ainda não percebi o que é.
4: Cornhole. Então, é parecido com o nosso jogo da malha, ou chinquilho, que também se chama assim.
0: Ah, sim.
4: Mas é um bocadinho diferente. Então, o cornhole consiste em lançar sacos de tecido recheados com grãos de milho, claro, por isso é que se chama corn, em direção a uma plataforma inclinada com um buraco que tem aproximadamente 15,2 centímetros de diâmetro. E o objetivo é pôr esses saquinhos dentro do buraco e conseguir que fiquem sobre a plataforma sem tocar no chão.
0: Ah, eu já vi isso a ser jogado, agora estou-me a lembrar. Nos Estados Unidos mesmo.
4: Ah, pois, visitei
0: uma
4: lá
0: quinta
4: muito. Ah, foi.
0: No Thanksgiving. E
1: jogaram isto. Pois. Estás a descrever agora mesmo.
4: Agora atenção, estou a falar sobre isto, porque a Guarda vai mesmo receber um campeonato internacional de cornhole.
1: Ai, brutal.
4: Por causa desta pessoa que chegou cá, ensinou toda a gente a jogar e agora toda a gente joga cornhole. Eu acho que se podia arranjar também uma tradução, um nome em português, não é?
1: Sim.
5: Cornhole em português.
4: É, fica mal, é?
1: Sim.
5: Malhadinha, a malhadinha, que é uma adaptação da...
1: Ai, minha malhadinha.
5: Eu acho que é o jogo do saco.
4: Jogo do saco?
5: Ou o jogo do atira-saco.
4: Mas o jogo do saco...
1: Não me enche o saco. Neide, não me enche o saco.
4: Então, mas espera lá, o jogo do saco não era outra coisa.
5: Eu não sei do que é que estás a falar.
1: É uma novela brasileira.
4: Não, minha cabeça. O jogo do saco era aquela corrida... O jogo do saco era aquela corrida de sacos. Lembram-se que as pessoas punham
5: um
4: saco.
5: Mas isso corrida de sacos.
1: Também pode ser.
4: Achei que era jogo do saco.
1: E aquilo que vocês estão a chamar de saco, eu estou a considerar que seja uma saca.
4: O cornhole também se chama a tira-sacos.
1: Que é uma saca, não é?
4: É saca.
1: É uma saca, vestes uma saca daquelas de 100 litros e xinga, até a bateres com os... Claro. Com o cara no chão.
4: Com os cornes.
1: Com os cornes no chão.
5: Olha, pronto, giro.
4: Pronto, olha. Fica aqui um desporto para quem está a pensar. Ai, eu não encontro nenhum desporto seja para mim. Se calhar o cornhole.
1: Sim.
5: Qual é, o que é
1: podes
5: que
1: adequar à vossa vida.
5: Vais a meter o trabalho. Então o que é que pratica? Cornhole?
4: Sim, duas vezes por semana.
1: Aquilo deve fazer perder a barriga, aquilo. O movimento do corpo, se pensares.
4: Sim, este não leves o saquinho do milho para
5: casa. Como é que se chama? Não me lembro do músculo que é muito difícil de aceder aqui no nosso corpo. Mas de certeza que faz.
4: Com que mexe?
1: Portanto, levando aqui uma sugestão. Se esta semana com feriados, fim de semana prolongado,
4: olha,
1: quem sabe.
4: Nunca se esqueçam que esta conversa começou com... Eu não sei. Eu não sei qual é que é o desporto preferido dos meus dois amigos. E a Paula disse...
5: Quais amigos?
1: Está tudo mal. Fechem a via. Fechar a via à Palma, às vezes, é também serviço público. Ai, ai, ai. Dança comigo na ilusão. Afonso Cabral, também juntamos Last Dinner Party com Big Dog. Nesta tarde de terça-feira, véspera de feriado nacional. Amanhã, dia de Camões, de Portugal e das comunidades portuguesas. Estamos por cá também, com o Oxfam.

0: Uma das muitas maravilhas da Last Dinner Party. Big Dog ainda também dança comigo na ilusão. O Afonso Cabral, neste regresso a casa de terça-feira. Ana Fernandes Silva nas notícias na Antena 3. Conta-nos do mundo.
1: Nos 90 minutos, nos 120 ou nos penaltis. A ideia é ganhar tudo. São palavras do selecionador Roberto Martínez há pouco em conferência de antevisão ao jogo de amanhã frente à Nigéria. Portugal entra em campo às 9:15 da noite. Entretanto, os bilhetes para o Mundial que estavam reservados para os adeptos do Irão terão sido revogados. A denúncia é feita pela Federação Iraniana de Futebol. O organismo já tinha começado a vender os bilhetes, mas está impedido de os fornecer aos adeptos. Em comunicado, a Federação Iraniana acusa os Estados Unidos de tentar impedir a presença de adeptos iranianos no estádio que acolhe os três jogos da fase de grupos. Na terra ou no céu, o conflito mantém-se. Há instantes, o presidente dos Estados Unidos veio acusar o Irão de ter abatido o helicóptero Apache norte-americano que realizava uma missão de patrulhamento no Estreito de Hormuz esta terça-feira. Na Truth Social, Donald Trump acrescentou que os Estados Unidos vão ter de responder a este ataque. Contudo, até ao momento, as autoridades norte-americanas indicaram que a causa da queda do helicóptero continua sob investigação e não foi oficialmente confirmada qualquer responsabilidade iraniana no acidente. Por cá, e numa altura em que as temperaturas voltam a disparar, ficamos a saber que a onda de calor de maio, sentida em Portugal continental, foi a segunda mais longa e a segunda com maior magnitude desde que há registros. A onda de calor começou no passado dia 20 e que teve a duração de cerca de 9 dias, só foi superada por uma onda de calor registada em 1964.
0: Subelo, a informação de regresso quando o relógio marcar 7. Ana Fernandes Silva na RTP Antena 3 e também no sítio do costume, atualização ao segundo em noticias.rtp.pt.
2: Barralo, na verdade, porque nós não queremos ondas de calor assim completamente
0: barrar
2: louco.
0: O quê?
2: Amanhã é dia 10 de junho, é dia de Portugal, de Camões e das comunidades portuguesas. Linda.
0: Tu és linda. Linda faz parte da língua portuguesa. É uma palavra que está lá dentro.
2: Oh, meu Deus. Temos poucas nuvens, mas muito vento e temperaturas amenas, bastante agradáveis, menos se estiver em Évora. Se estiver em Évora, está muito, muito calor. 21 graus de máxima para Aveiro, Ponta Delgada com 23, 24 no Funchal e no Porto, 25 na Guarda, Leiria, Sagres, Viana do Castelo. Sines chega aos 26 graus de máxima, 28 em Bragança, Coimbra, Lisboa e Viseu, Vila Real com 29, temos 30 graus de máxima para Braga e para Setúbal, Santarém chega aos 31, 32 em Faro e Porto Alegre, 33 em Castelo Branco, Beja aos 34 e 35, por fim, em Évora, é a cidade mais quente. Amanhã, feriado, dia 10 de junho.
0: Ainda bem que estamos a ouvir-te com toda a atenção, porque a partir de quinta-feira, aqui, para quem ouve as tardes da Antena 3,
2: pois, não é?
0: Tu serás uma...
3: traidora.
0: Obrigado, Marante.
3: Já não acredito em ti, traidora.
0: Catarina, sim, Palma, sim. Vai dar um baza momentâneo às
2: lá
0: tardes.
2: Vai ela fazer o iogurte que ela faz à tarde, mas vai fazê-lo às 5 da manhã.
0: Não, ela é uma...
3: traidora.
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0: Daqui a pouco vamos ao encontro da Mariana Oliveira, que está por estas horas na Feira do Livro da cidade de Lisboa.
2: Na Feira del Libro, como dizem espanhóis.
0: Sim. Como nunca disseram.
2: Que era que disseram.
0: Sim, sim.
2: Que é tienes? Veria de livro.
0: É curioso vocês estarem com o castelhano na mira, porque daqui a pouco também vamos andar à volta e a orbitar em torno de México. México 86. É uma espécie de gatilho para um podcast que hoje também foi apresentado nas manhãs da Antena 3. Pedro Miguel Ribeiro, conta-nos tudo. Vamos relembrar dessa passagem hoje pelas manhãs da 3.
2: Vamos dar a volta ao mundo.
0: Sim, num saltilho. Daqui a pouco também com a Mariana Oliveira, porque há livro, há um podcast, há muita memória e muitos anos. São 40 anos de memórias por estes dias da bola e do Mundial que está quase a começar. No fundo, este é um programa que anda around.

0: A RTP Antena 3, neste regresso a casa e véspera de feriado nacional, e se estão pela grande Lisboa, têm aqui uma recomendação deste programa agora. No ar. Feira do Livro da cidade de Lisboa. Alô, Mariana Oliveira.
1: Olá, Mariana.
2: Alô, alô, aqui estou eu. Ora, como devem estar alerta, não é? Daqui a poucos dias começa o Mundial de Futebol. E daqui a poucos minutos, na Praça Laranja da Feira do Livro de Lisboa, começa um debate, uma conversa, à roda do tema Mundiais no México e o caso Saltillo. É uma conversa justamente com os autores de um livro chamado Deixa-nos Sonhar, Caso Saltillo, Portugal e o México 86. Um dos autores é Pedro Luís Silva, que está comigo aqui sentado nas traseiras da Praça Laranja neste momento, um bocadinho antes dessa apresentação, que não é apresentação, não é? O livro não é de agora, tem quase 10 anos. O caso Saltillo tem quatro vezes isso, foi precisamente há 40 anos. E, no entanto, continuamos a espantar-nos, talvez muitos de nós, a ouvir falar pela primeira vez disto a que chamam a dada altura o 25 de Abril do futebol português. Eu sei que isto é uma pergunta que vos demorou um livro a responder, Pedro, mas para o ouvinte que nunca ouviu falar deste lugar remoto no México, o que é que foi o caso Saltillo?
3: Foi mesmo o 25 de Abril do futebol português, no sentido que, ao mesmo tempo que cristalizou um conjunto de tensões e de contradições que existiam no futebol, ajudou a transformar o futebol português. Nós não compreendemos a geração que seguiu com o Carlos Queiroz e que ganhou dois mundiais júniores, a sucessão de qualificações para fases finais de europeus e de mundiais, a vitória com o gol do Éder, sem compreender aquilo que se passou há exatamente 40 anos por estes dias no Mundial do México. No fundo, aconteceram três coisas em simultâneo, que espelharam transformações profundas. Em primeiro lugar, as transformações da sociedade portuguesa. Estávamos apenas no ano em que entramos para a União Europeia, 12 anos depois do 25 de Abril, e a sociedade portuguesa estava-se a transformar profundamente e coexistiam traços ainda do país antigo, conservador, do Estado Novo, e a transformação social e política que resultava, e cultural que resultava do 25 de Abril.
2: O futebol não era imune a isso?
3: O futebol não era imune, e de certa forma as transformações do futebol demoraram mais tempo a ocorrer. E aquilo que é possível ver nesta participação, cheia de episódios rocambolescos e muito divertidos que estão retratados neste livro, é precisamente as transformações também no futebol português, as transformações da sociedade portuguesa e as transformações do futebol português. Mas uma outra coisa não menos importante são as transformações do futebol mundial. O Mundial de 86 é o primeiro Mundial que é visto mesmo por muita gente a cores, que tem transmissões dos jogos, que em Portugal as pessoas compram televisões a cores, a prestações para poder ver o Mundial, e que tem um alcance global cheio de patrocínios. Até um mundial também empresarial, diferente do que tinha acontecido em 82. Portanto, é um momento muito interessante, de grandes transformações a vários níveis, e o livro conta os episódios rocambolescos que às vezes são conhecidos,

0: mas também tenta analisá-los à luz destas transformações.
1: Nesta altura, neste tempo em que os jogadores de futebol são estrelas planetárias, altamente remuneradas, eles próprios quase marcas de luxo, é quase difícil imaginar esta história, não é? Estes jogadores de topo que eram na altura, na qualidade quase de trabalhadores explorados, a reivindicar direitos de trabalho básicos, não é?
0: Aquilo que os jogadores reclamavam são coisas básicas, elementares e absolutamente justas, como seja os direitos de imagem, os patrocínios que apareciam nas camisolas de treino da seleção, nos placares, nos jogos, e que eles não recebiam basicamente nada. E em 84, quando fomos à final do Europeu, e na altura as finais dos europeus mundiais eram com poucas seleções, não como agora, que é um sem número de seleções que se qualificam, já havia dinheiro a circular e não chegava aos jogadores. Mas os jogadores já eram estrelas, ou seja, esta seleção de 86 e 84 é uma seleção muito talentosa. Eu diria que, do ponto de vista do talento, talvez seja mesmo das que está entre as duas ou três mais talentosas de sempre, e os jogadores eram super estrelas, o Diamantino, o Gomes, o Carlos Manuel, quer dizer, em Portugal, onde quer que entrassem, paravam o sítio onde entravam, ainda hoje são pessoas muito conhecidas, mas de facto não ganharam o que hoje ganham os jogadores, até porque ficaram quase sempre a jogar em Portugal.
1: Pedro, as tuas primeiras memórias futebolísticas, as mais marcantes, são desta altura, Mundial do México 86?
0: Não, eu já tinha 12 anos em 86, eu fiz este livro porque na verdade é uma memória que eu tinha muito presente. Eu fiz o livro depois de uma conversa com o Diamantino, que era o meu herói da infância, mas as minhas memórias futebolísticas são anteriores, são claro do Benfica muito antes de 86 e nos Mundiais, o Mundial de 82, fui um daqueles que chorou com a derrota copiosa do Brasil contra a Itália em 82.
1: Uhum. E será que agora, ou seja, às vezes há uma certa sensação de que essas as memórias mais antigas e nessa altura em que o país se mobilizava de uma certa maneira em redor dos mundiais se inscrevem com mais força na memória. É verdade? Sente-se isso?
0: Discordo mesmo. As memórias futebolísticas inscrevem-se num rapaz, mas mais num rapaz, mas também hoje em dia felizmente também muito nas raparigas, quando têm 8, 9, 10 anos. E portanto o mundial que nos transforma é aquele que nós vimos quando tínhamos 8, 9, 10 anos. Portanto o que tens de fazer é daqui a 40 anos ires entrevistar um miúdo de 8 anos que está em pulgas para ver os jogos que começam depois da manhã. Eu acho que isso nada mudou. Eu apanhei uma coisa muito engraçada nas redes sociais esta semana, de uma pessoa no Uruguai a ser entrevistada na rua e a dizer que nós seremos recordados como a civilização que tinha estádios de futebol. Eu acho que isso mantém-se inalterado. Quem hoje tem 8, 9, 10 anos está a colecionar os cromos como eu fiz em 86 e está numa enorme expectativa, e daqui a 40 anos recordar-se-á com enorme pormenor daquilo que vai acontecer no México, no Canadá e nos Estados Unidos a partir de quinta-feira.
1: Completaste a tua caderneta de cromos do México 86?
0: Obviamente. Aliás, é por ter completado a caderneta de cromos, ainda este fim de semana estive a ver em casa de um amigo que também tinha completado, foi precisamente por completar a caderneta de cromos de 86, ter estado do lado dos jogadores e motivamente em 86 não compreendia como é que alguém podia estar contra os ídolos, é que muito mais tarde decidi fazer esta investigação, que me ocupou um ano e meio, e depois fazer este livro que resulta desse trabalho, que foi há 10 anos, nos 30 anos do México 86, e agora com este regresso ao México, aos Mundiais de Futebol, o terceiro Mundial no México, este regresso ao México, 40 anos passados de Saltillo, é uma boa altura para voltar a conversar sobre o tema hoje com o Vítor Serpa, que esteve lá a acompanhar para a bola, e com o Diamantino, que foi um dos protagonistas e que marcou um dos dois golos que a seleção marcou no México.
1: Portanto, como qualquer outro, para regressar ao livro. Obrigada, Pedro. O livro Deixa-nos Sonhar, aliás, uma frase de José Torres, antes do jogo, que daria o apuramento para o Mundial do México, continua por aí disponível. Uh-huh. E o que está também disponível, desde ontem, é o primeiro episódio de um podcast da autoria do Pedro Miguel Ribeiro, nosso colega da Antena 1, que conta justamente a história desta revolução, com entrevistas aos protagonistas de que o livro também fala. E portanto, olha, com esta ponte entre os olhos que leem e os ouvidos que já podem ouvir este podcast, que o caso Saltillo, com o caso sobre o caso Saltillo, que eu me despeço.
2: Beijinhos, Mariana.
1: Mariana, que bom, Feira do Livro.
2: Há proposta também de podcast com marca RTP. Hoje o autor passou pelas manhãs da 3.
3: Com aquilo que aconteceu em Saltillo, a Federação é obrigada, no fundo, a evoluir, é obrigada, no fundo, a reagir a estas coisas, e mais lentamente num espaço, mais rapidamente noutros. É certo é que pouco tempo depois tens o Carlos Queiroz a impor uma certa forma de trabalhar mais profissional e tens logo frutos com os dois títulos mundiais de júniores. Mas, ao mesmo tempo, o que é giro nisto de Saltillo é que tu tens os jogadores a abrirem-se a falar de uma forma que hoje em dia já não é possível. Tinhas os jogadores na altura com uma disposição para falar com a imprensa, e uma imprensa tão próxima dos jogadores que às vezes até era demais, às vezes eles até diziam coisas a mais.
2: O Pedro Miguel Ribeiro, convidado hoje das manhãs da Antena 3, autor deste Saltilho, cromos de 86.
1: E já agora, já que estamos em época de Mundial, estamos em época de recordar, há um documentário que está disponível também numa plataforma de streaming, aquela vermelha chamada Netflix, que se chama Tetra Acreditar de Novo, que acompanha a trajetória da seleção brasileira até ao Tetracampeonato Mundial, de 24 anos depois do último título do Brasil. E é muito interessante porque são muitas filmagens amadoras gravadas no balneário, que acho, se não me engano, pelo guarda-redes.
2: Uau, muito específico isto.
1: É muito
2: giro. Sim,
1: é muito
2: sim, giro. Sim.
1: Estava tipo a dar um dano à minha televisão e eu apanhei.
4: Olha, e eu tenho que dizer também que estou a viver muito aquilo que estamos a ouvir neste momento, porque parece que a vida é tão boa de repente. Não é?
2: E é mesmo,
4: é mesmo este tipo de banda sonora de olhar lá para fora e apreciar o bom da vida.
2: Cromos de 86, Saltilho, passem os ouvidos para este podcast que teve estreia ontem do seu primeiro episódio. Vão ouvir sempre todos atualizados no site da Antena 1 e também chegam mais rapidamente através, claro, da plataforma da RTP Play.
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2: 10 minutos para as 7.
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4: Comecemos pela A1. Há um acidente com uma mota na zona de Santo Ovídio, em Gaia. É no sentido Ponta Rávida-Carvalhos e por isso só se passa pela via mais à esquerda. Por isso, há filas demoradas. É um acidente grave. Estrada Nacional 119, também com um acidente no campo de tiro para um infantado antes do Golfo. A pedir atenção à velocidade. A segunda circular a esta hora também é a acumular do Estádio da Luz para o aeroporto e a ponte 25 de Abril com filas e demora de Lisboa para Almada, com todos os acessos preenchidos e no Eixo Norte-Sul com filas em 7 rios. A Estrada Nacional 254, entre Évora e Aguiar, há um incêndio que está a ser combatido junto à faixa de rodagem e, por isso, trânsito alternado. Temos uma linha para troca de informações do trânsito, exatamente, é a da RTP, é 821-0101. Boa viagem.
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2: Isto promete hoje é para o Varal com Fernando Alvim, sempre aqui depois das 7. Nós estamos de saída, não é, bichinho?
4: Ah, é para dizer adeus já. Sim, vou aproveitar a vossa véspera de feriado. E o vosso feriado? Eu agora só volto para a semana.
22: Ah, é só na outra?
4: Só na outra.
2: Pois é.
4: Porque
2: e alguém...
4: há um festival chamado Primavera Sound de Porto. E está a chamar-me muito alto. Já há uns dias. Olha que sorte. Sim, sim.
2: Cuidado com as alergias da primavera.
4: Sim. E por causa disso mesmo, estou-me a chamar para as manhãs e lá vou eu na quinta e na sexta-feira a fazer-vos companhia.
2: Cuidado.
4: É só ligar a RTP Antena 3 e lá vou estar eu.
22: Só diz mal. Cuidado.
4: A dizer assim, olá, bom dia.
2: Ai, tão feliz
4: de
2: estás.
4: Avó detetive. Sim, sou eu, Prudência Passinhos.
2: O que é isso?
4: Com o meu gato e com a luzão. O mal eu vou perseguir.
2: Foi um inferno com vocês. Vocês só cantaram de fio para vir este
4: programa.
2: Não foi nada, foi lindo. Foi lindo.
4: Beijinhos,
2: estamos de graça amanhã para mais um Unbox B, The Wave Jungle também. Juntamos a Inês Marques Lucas com Saltamos Daqui para o final deste show de terça-feira. Está tudo guardado. 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

0: Inês Marques Lucas no final deste Box B de terça-feira. São 7:06 nos Açores. Ana Francis Silva com as notícias na RTP Antena 3.
1: Donald Trump promete retaliar. O presidente dos Estados Unidos acusa o Irã de ter abatido o helicóptero Apache norte-americano que realizava uma missão de patrulhamento no Estreito de Hormuz esta terça-feira. Na Truth Social, Trump avisa que os Estados Unidos vão ter de responder a este ataque. Contudo, até ao momento, as autoridades norte-americanas indicaram que a causa da queda do helicóptero continua sob investigação e não foi oficialmente confirmada qualquer responsabilidade iraniana no acidente. Por cá, a falta de médicos de família e o problema dos internamentos sociais não se vão resolver tão cedo. Esclarecimento do diretor executivo do Serviço Nacional de Saúde esta tarde no Parlamento.
2: Não podemos atribuir médicos de família a todos este ano. Não quer dizer que deixe de ser uma meta. Não é para este ano. Da mesma forma que os internamentos sociais, também na certeza que não os vamos resolver este ano. Mas estamos a resolvê-los gradualmente. No total do ano até agora, portanto, desde o início de janeiro até este momento, já foram colocadas 422 pessoas ao abrigo da portaria 38A de 2023, que são mais 27% do que no mesmo período do ano anterior. Portanto, há aqui um aumento da capacidade de resposta que se tem observado desde a publicação da portaria, que vai ajudar a minimizar o problema.
1: No que toca aos internamentos sociais, Álvaro Santos Almeida adianta que estão a aumentar.
2: Já agora posso adiantar que no final de maio esse número já tinha passado para 3.536, dos quais 1.339 eram situações de falta de resposta social ou familiar. Esses números incluem pessoas que estão, neste momento, não nos hospitais do SNS em si, nos edifícios dos hospitais do SNS, mas estão nessas camas contratualizadas e, portanto, nessa medida, a medida que estava prevista no programa está concluída.
1: Continua a aumentar o número de pessoas que estão nos hospitais porque não têm para onde ir. Nos 90 minutos, nos 120 ou nos penaltis, a ideia é ganhar tudo. São palavras do selecionador Roberto Martínez em conferência de antevisão ao jogo de amanhã frente à Nigéria. O treinador de Portugal fala de um desafio pessoal único e não esconde a vontade de dar a Portugal o único troféu que está em falta.
3: Desafio que adoro. É fantástico porque a minha carreira está cheia de desafios assim, mas também é um mundial, o primeiro mundial com 8 jogos, o primeiro mundial com 48 seleções, então acho que é um momento especial para poder fazer uma conquista ou fazer qualquer coisa que nunca foi feita, que é o que queremos fazer com Portugal.
1: Portugal entra em campo amanhã frente à Nigéria. É o segundo e último jogo de preparação antes do arranque oficial do Mundial. O encontro está marcado para as 9:45 da noite. Os bilhetes para o Mundial que estavam reservados para os adeptos do Irão terão sido revogados. A denúncia é feita pela Federação Iraniana de Futebol. O organismo já tinha começado a vender os bilhetes, mas está impedido de os fornecer aos adeptos. Em comunicado, a Federação Iraniana acusa os Estados Unidos de tentar impedir a presença dos adeptos no estádio que acolhe os 3 jogos da fase de grupos e por isso o organismo pede a intervenção da FIFA.
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0: Em impressão minha, o tema de hoje promete muito. Ouvintes da Provaral, bem-vindos. Hoje vamos falar sobre trabalho sexual e para isso convidamos dois trabalhadores sexuais. Um deles está à minha frente, é o Roger. Por acaso, curiosamente na verdade, o Roger não é. Não tem, peraí, peraí que eu tenho que te ligar aqui o teu microfone. Estou aqui. Ah, agora consegui.
1: Dizia que não tenho essa sorte de ter tornado.
0: Mas estás a tempo?
1: Ainda estou a tempo, sim.
0: Achas que tens um bom corpo?
1: Eu acho que sim, que era capaz de me safar.
0: Fizeram um bocado.
1: Tinha de investir um pouco, mas acho que me consegui.
0: Ok. Já agora, dizer que esta emissão vai ser dividida entre Porto e Lisboa. No Porto temos o Pedro Machado, também ele trabalhador.
1: Ele é trabalhador da Associação Porto G.
0: Não, ele é que vai dizer se é ou não, Pedro Machado. Estás bom? Tudo bem? Pedro, estão os dois a ouvirem-me? Se estão, não querem falar. Olha, não gostou da piada?
1: E já foi embora.
0: Já foi.
1: É um assunto sensível.
0: Vamos estar
1: um
0: momento a falar com o Porto. Enquanto isso não acontece, deixem-me apresentar aqui um trabalhador, neste caso uma trabalhadora do sexo. Estamos a falar da Núria Batista. Obrigado, Núria, por teres vindo. Dizer que no Porto vamos falar com Pedro Machado, mas também com a Alexandra. Começo por ti. Núria, como é que tudo isto começou?
2: Bem, começou com 17 anos, quando eu fui expulsa de casa. Começou por sobrevivência. E fui empurrada na altura para este mundo.
1: Na realidade até começou um bocadinho antes. Começou aos 11 anos quando o escandalozinho da escola, quando decidiste ir vestido de menina.
2: Sim, isso foi sobre a minha transexualidade, que eu sou uma mulher cigana trans. Acho que até a primeira de Portugal assumida, assim que se diga.
0: Mulher cigana trans. O que é que tu encontraste quando entras neste domínio?
2: Opa, encontrei um mundo deslumbrante, fascinou-me muito o dinheiro que a gente ganhava, fascinou-me os homens que vinham ter connosco, fascinou-me um pouco de tudo. Foi mais a vontade de querer construir um mundo da transexualidade, virar a mulher que eu sempre sonhei, procurar as hormonas, e esse mundo fez-me ter tudo o que ficava muito longe de eu imaginar, entende? Comprar as hormonas, comprar as maquilhagens, comprar os vestidos, e fascinou-me tudo um pouco.
0: Quanto é que se pode ganhar por dia? A ver se eu abandonar na rádio.
2: Bem, antigamente, na rua do Conde Redondo, na noite, eu ganhava 200, 300, chegava a fazer até 700, depende.
0: O vídeo da Provaral foi a emissão da Provaral hoje. Voltarei daqui a 5 anos.
2: Depende, não tirarás as vacas gordas.
1: Vamos ver o Alvi no Conde Redondo.
2: Eu posso dar mais.
1: É de ajudar a Núria, ela tem bom gosto.
0: Núria, mas é claro que nem tudo sai idílico, não é verdade? Há muitos problemas aí. Inclusive sei que numa das tuas primeiras noites, tu ias-te metendo em grandes trabalhos.
2: Não, meteram-me. Não fui eu que me meti, meteram-me.
0: Mas o que é que aconteceu?
2: Foi um cliente meu, cliente que me procurou na rua para o sexo oral. E no meio dessa cena toda ele não quis pagar e apontou uma faca à barriga e fez o que quis e não pagou. Quer dizer, pagou passado uma semana depois, diz que era o fetiche dele e...
0: Peraí, qual era o fetiche dele?
2: Era não pagar? Era sofrer, só pode. Não sei qual era. Foi um fetiche um pouco estranho, mas acontece vários. Há inúmeros casos.
0: Esperem. Temos convidados novos neste programa. Vamos cumprimentá-los. Agora sim, acredito que vamos conseguir falar com o Pedro Machado. Olá, Pedro. E olá, Alexandra. À partida, se tudo correr como previsto, eles estarão do outro lado. Estão a ouvir-me?
3: Boa tarde.
0: Olá.
4: Olá.
0: Pedro, há bocado perguntava-te se eras trabalhador do sexo. O que é que tu estavas a responder desse lado?
3: Não, até dia de hoje não.
0: Bom,
3: mas não até, se sabe, nunca se sabe.
0: Alexandra, tu és, não é? Neste momento, como é que é ser trabalhadora do sexo?
4: Como é que é ser trabalhador? É assim. Eu sou trabalhadora do sexo porque damos jeito do dinheiro. Eu posso dizer as neiras, só para eu saber.
0: De forma moderada, sim, sim, sim, sim. Não, não, não, não, não queremos que estejas muito inibida, por isso, sim, podes.
4: Pronto, é só para não escandalizar ninguém, mas sim, é dinheiro. Não é dinheiro fácil, mas não. É dinheiro. E pronto, e recuso-me a trabalhar e ganhar um ordenado mínimo, porque já fiz isso durante muitos anos, enquanto teve que ser, e portanto, neste momento, não. Sou só mesmo trabalhadora de sexo.
0: Espera, o que é que tu fazias antes?
4: Eu tinha trabalhos, café, restaurante, tudo aquilo que servisse para tapar os olhinhos à proteção de menores, porque ser trabalhadora de sexo, infelizmente, neste país, retiram-nos.
0: Aliás, Roja, temos que entrar aqui na parte, no fundo...
5: O que é que nos traz aqui?
0: Não é? Basicamente, no dia 2 de junho, no passado dia 2 de junho, comemorou-se o Dia Internacional dos Trabalhadores do Sexo. Tu enviaste-me um e-mail, eu achei interessante, e disse, por que não fazemos um programa sobre esta temática e perceber o que é que está em cima da mesa. E o que está em cima da mesa é o quê, Roger?
1: Bem, o que está em cima da mesa é uma campanha de sensibilização para os vários setores da sociedade, quer seja o setor político, o setor, a sociedade civil, para alertar para um assunto que nos continua a deixar muito desconfortáveis, não é? Nós, quando hoje em dia falamos dos direitos humanos e legais dos trabalhadores do sexo, continua a haver um prurido, não é? O prurido está no sexo. O prurido está no sexo. Tudo o que tem a ver com sexo tem prurido, não é? Nós temos muito tabu à volta do sexo. Então, trabalho sexual, mais prurido nos traz. Esta campanha aqui surge no âmbito da Associação Ser Mudança, da qual sou fundador, tem um departamento que se chama Comunicar Causas. E o objetivo deste departamento é o quê? É ajudar empresas e outras organizações a traçar campanhas que sejam ferramentas do chamado advocacy, que ainda não existe uma tradução correta para o português, mas digamos que são campanhas que promovam uma mudança de comportamento, uma nova visão sobre alguns temas, nomeadamente sobre estes estigmas que ainda estão muito enraizados na cultura portuguesa. Há outros países que já adotaram alguns sistemas jurídicos um bocadinho mais avançados, como nomeadamente a Bélgica e a Nova Zelândia. Portugal continua a viver neste limbo. Há um limbo legal, há um vazio legal. Então este vazio legal faz o quê? Faz com que estes trabalhadores, que são milhares de trabalhadores...
0: O número é absolutamente impressionante. Tu há pouco dizias que há cerca de 28 mil trabalhadores do sexo em Portugal.
1: Mas ninguém sabe.
0: Tu dizes que são mais, não é?
1: Esse número é apontado há anos. Nós, quando começamos a fazer pesquisa, esse número, há anos que se dizem que são 28 mil.
0: Alexandra, tu dizes que são mais?
4: São mais.
0: Porquê que o dizes?
4: Porque faz parte do meu processo de ativista, saber essas coisas.
0: Sim, sim, portanto, tu também és ativista. A pergunta é...
4: Peço desculpa que eu interrompi.
0: Não, acho que fazes muito bem.
1: Interrompo-te porque sabes mais que eu.
0: Sim, sim.
1: Eu falava um bocadinho sobre de que forma é que nós construímos as campanhas, ou seja, nós utilizamos uma metodologia que se chama comunicação para o desenvolvimento e começa sempre por ouvir quem está no terreno. Ou seja, nós não desenvolvemos uma campanha, nós vamos para o terreno, ouvimos as associações, os trabalhadores do sexo e é a partir dessa realidade que nós construímos então uma mensagem que acreditamos que vai promover uma mudança e muitas das vezes até um debate que pode chegar àquilo que é desejável, que era a construção de mecanismos legais que protejam estes trabalhadores.
0: Mas porque é que esses mecanismos legais não existem se há 43 anos foi despenalizado em Portugal o trabalho sexual?
1: O Pedro vai-te explicar.
0: Pedro, é agora. Pedro, peraí.
3: Estes mecanismos legais, eu vou dar a minha opinião. E antes disso, só dizer que o som do Roger não está a chegar aqui ao norte.
0: Como é que é? O som do Roger não está a chegar ao norte?
3: Não.
0: Isto é, vocês não ouviram as intervenções brilhantes de Roger?
3: Exatamente.
0: Espera, mas nós vamos, acredito que vamos melhorar o que estará a acontecer. Entretanto, mas ouviste a minha pergunta, sim, não é? Porquê que não há uma legalização, então, deste trabalho?
3: O trabalho não é propriamente ilegal. mas também não é legal, ou seja...
0: Está no limbo, é isso?
3: Sim, pegando aqui numa rábula do gato fedorento e adaptando-a, não é proibido, mas não se pode fazer, não é? Isto porque a nossa lei, naquilo que diz respeito à prostituição relativamente a pessoas adultas, não é? Uhum. Estabelece no nosso Código Penal um tipo legal, que é o lenocínio, cuja redação é abrangente.
0: Convém explicar o que é o lenocínio?
3: O lenocínio é aquilo que vulgarmente se chama proxenetismo. Acontece é que esta norma, sobretudo o número 1, que é o lenocínio simples, acaba por criminalizar condutas que advêm de comportamentos voluntários e consentidos. Acaba por criminalizar figuras que muitas vezes estão associadas ao funcionamento do trabalho sexual, à sua organização. Posso dar exemplos de alguém que quer ter um espaço para trabalhar de uma forma coletiva com outras pessoas, porque não quer trabalhar sozinho ou sozinha, arrenda um espaço para dividir despesas, por exemplo. Essa pessoa está a incorrer no crime de lenocínio. Da mesma forma que um trabalhador de sexo se dá uma boleia para o local de trabalho a uma colega ou um colega, está a incorrer no crime de lenocínio. Isto porque, e lendo aqui o artigo, o número 1, quem profissionalmente ou com intenção lucrativa fomentar, favorecer ou facilitar o exercício por outra pessoa de prostituição é punido com uma pena de 6 meses a 5 anos. Esta norma desconsidera totalmente o consentimento das pessoas. Desconsidera totalmente aquelas situações que não advêm de qualquer tipo de violência, de coação, e não sou só eu que o digo. A doutrina jurídica divide-se, entende que esta norma é inconstitucional. Da mesma forma, a jurisprudência também não é pacífica nesta matéria. Temos juízes do Tribunal Constitucional que não estão em concordância relativamente à constitucionalidade da norma. Tivemos já alguns acórdons que se pronunciaram pela sua inconstitucionalidade. E pronto, é uma norma que estabelece um crime sem vítima. Não há um bem jurídico propriamente, ou um bem jurídico digno de ser protegido pelo direito penal, que esteja a ser protegido. Na minha opinião e na opinião de muitas pessoas, há aqui uma tutela da moral, de preceitos moralistas e de uma concepção de pecado, que não devia estar aqui ao abrigo do direito penal, e daí considerar que esta atividade deveria ser retirada do âmbito penal e adquirir aqui um foco no direito do trabalho, no direito civil também. Uhum. Por forma que as pessoas possam ter acesso a direitos laborais, a proteção social, nomeadamente a uma reforma, a um subsídio de doença, por exemplo, no âmbito dos direitos laborais, ter direito a um horário de trabalho, ter direito a descanso semanal obrigatório, etc. Tudo aquilo que numa profissão dita normativa acontece.
0: Núria e Alexandra, o que é que vocês têm a dizer sobre isto?
2: Eu concordo com isso.
4: Queres começar tu, Núria?
2: Sim. Eu concordo, porque nós somos sempre empurradas para um mundo obscuro, não é?
4: Eu não ouço nada.
0: Espera aí.
2: a gente nunca é vistas, nunca é associadas ao bem, então a gente somos empurradas para um mundo da escuridão. Por exemplo, no Covid, fomos as únicas que não tivemos apoio de ninguém, tivemos de ser nós a juntar-nos. Eu, por exemplo, faço parte do MTS, que é o Movimento de Trabalhadores de Sexo, e só nós apoiamos 40 famílias e tivemos que ser nós a unir-nos para apoiar outros trabalhadores de sexo, porque não temos direitos a nada.
0: Deixa-me só dizer que o Porto ainda não está a ouvir nenhum dos intervenientes. Aliás, o único que me parece que estão a ouvir sou justamente teu. Estamos a tentar resolver esta situação. Talvez o consigamos em tempo útil. Mas fazia a mesma pergunta justamente aqui à Ana. Ana, o que é que tens a dizer sobre isto?
1: Alexandra,
0: desculpa. Espera.
4: Eu perdi-me aqui.
0: Ah, agora sim.
4: Sobre a falta de direitos.
0: Sim.
4: Pronto, é assim, eu posso falar na primeira pessoa aquilo que a falta de direitos faz. Eu sou trabalhadora do sexo, fui vítima de violência doméstica, tive 4 anos de uma relação tóxica, mas a um nível... Como é que eu ia explicar? Nunca foi uma relação de violência física, sempre foi uma violência verbal, perseguição, ameaçar-me com um estigma, perseguir os meus filhos, portanto é assim, foi sempre baseada naquilo que o estigma faz, pronto, porque é assim, se fosse uma profissão que fosse vista como normal, eu não teria tido tantos problemas como tive com a proteção de menores, com tudo, basicamente. Eu passei a vida a fugir das coisas e a criar fachadas, foi isso que eu fiz toda a minha vida. Ao mesmo tempo que tentava fazer dinheiro suficiente para levantar uma família sozinha. Portanto, é assim, eu entendo que o Estado não queira, de alguma maneira, regulamentar isto. Porquê? Porque não se quer ver a si próprio como proxeneta, obviamente. Que essa gente, se enfiam toda a gente na mesma banda, não é? Tudo no lenocínio, o próprio Estado se entende como proxeneta se aceitar os nossos impostos. O problema é que ao não aceitar os nossos impostos também não nos dá direitos.
0: Há muitas pessoas que dizem que o Estado é a proxeneta.
4: Mas é.
1: É um grande proxeneta.
4: Mas no nosso caso acabam sempre por tentar não debater muito, porque depois há aqui muitos lobbies, é muito complicado, mas a questão é que quem está do lado de cá realmente não tem direito a nada. Não tem. Durante o Covid foi uma desgraça, assim, ninguém se lembrou dos trabalhadores do sexo durante o Covid. Estamos numa situação em que eventualmente poderá haver uma guerra ou não que nos abranja a nós, e como é que vamos nós fazer quando isso acontecer? Porque nós vamos passar por uma situação idêntica àquilo que nós já passámos no Covid, que é ter que trabalhar às escondidas, com medo, não é? Aceitar aquilo que nos dão, porque depois não consegues negociar, e acaba por ser muito complicado. Porque nem podes sequer ficar doente. Não podes ficar doente, não podes fazer imensas coisas, é muito complicado.
0: Bem, e também a segurança, não?
4: Não temos. E a segurança também. Nós aqui é assim, eu trabalho em contexto de apartamento, é difícil ter, pronto, é uma coisa muito discreta. Pronto, acredito que se calhar quem trabalha no exterior acaba por estar mais sujeito a determinadas, pronto, injúrias. Dentro do apartamento acaba por ser sempre mais calmo, mais seguro, e nunca estamos sozinhas, mas a questão é que de um momento para o outro podem fechar o apartamento e vamos todos para o olho da rua. Eu não sei trabalhar na rua.
0: Já agora, deixa-me só fazer aqui uma experiência. Será que conseguem ouvir aqui o Roger? Roger, cumprimenta aqui os dois.
1: Agora já me conseguem ouvir. Ah, olá, Porto. Okay.
0: Olá. E já agora vão ouvir a bonita voz da Núria.
2: Olá, boa noite.
4: Olá,
2: boa
4: noite. Amor.
0: Ah, então ouviram, agora sim. Conseguimos estar todos agora
1: em sintonia.
0: Bom, dizer que estou muito curioso com a opinião dos nossos ouvintes. O que é que têm a dizer sobre este tema, sobre o que está a ser debatido neste programa, os direitos dos trabalhadores do sexo? Temos dois trabalhadores do...
2: Eu sou ex-trabalhador.
4: Posso só concluir aqui uma parte, é que eu falei assim um bocado tudo embrulhado. Eu, quando cheguei a tribunal na situação de violência doméstica, a resposta que eu tive do senhor advogado é que, como eu era puta, não tinha direitos. Pronto. E basicamente é isso. É isso, não tens direitos, não tens apoio.
0: E o juiz, quem
4: me deu
0: disse?
4: Apoio psicológico na altura foi um membro da associação que nos faz rastreios em Lisboa. É muito complicado, muita coisa se passa que não chega, por exemplo, a um tribunal por causa do medo do estigma. A maioria das pessoas que tiverem um problema qualquer a nível pessoal ou a nível de trabalho acabam por nunca apresentar uma queixa com medo do estigma, com medo da vergonha que vão passar a chegar a um tribunal. E é vergonhoso, sim, porque eles arrasam-te, ok? Num tribunal tu és arrasado, tipo, desde a entrada, basta saberem que és trabalhadora de sexo, pronto.
0: Então espera, o que é que disse o juiz no teu caso?
4: A juíza analisou as provas. Eu nunca fui vítima de violência doméstica física. Aliás, no dia em que ele tentou fazê-lo foi no dia que me apontou uma arma e que me tentou limpar o sarampo. Pronto. Correu-lhe mal.
2: Graças a Deus.
4: Correu-lhe mal. Mas a questão é que depois de todo o percurso é assim, eu nem sequer era para apresentar a queixa, porque eu achei na altura que era completamente inútil eu ir contra um sistema. Eu apresentei queixa, porquê? Porque na altura eu tinha partido um pé meses antes, acabei por engravidar dele, fui obrigada a fazer uma interrupção involuntária de gravidez e fiz-o exatamente para garantir que a minha família não era continuamente perseguida, porque ele a mim ameaçava me expor aos meus filhos. Pronto, e os meus filhos foram vítimas de bullying. É por aí.
0: Núria.
2: Alexandre, queria falar contigo, dar-te toda a minha solidariedade. Passei por uma situação praticamente igual à tua durante 11 anos, onde o Estado nunca me fez nada. Pedi várias vezes apoio a polícias e tudo, ainda mandavam-se ir a mim dos meus quartos para o agressor ficar lá a dizer que era para eu dar uma volta, ir passear para a rua, que quando voltasse ele estava mais descansado. E só apanhou 2 anos depois de me esfaquear, tenho marcas no corpo. E a nossa vida fica estragada e eles estão todos aí e ninguém nos dá nada. Ninguém nos protege nada.
1: Ou seja, traçado este quadro, dá para entender porque é que é preciso debater esta situação que envolve milhares de trabalhadores. Então, basicamente, esta campanha surge através da Associação Plana Aproxima, que nos contacta através do nosso Departamento de Comunicar Causas, né, da Associação Ser Mudança, e que nós temos uma metodologia que é ouvir quem está no terreno. Depois de ouvirmos quem está no terreno, decidimos, vais seguir a Associação Ser Mudança, claro. Ser.mudanca.
0: Era isso mesmo, claro. Que eu ia fazer, vês?
1: Muito bem. A campanha começa com um filme, começa com uma série de teasers que apontam para um filme de 1 minuto que está no YouTube, quer da Ser Mudança, quer da plana próxima. Tem uma linguagem um bocadinho diferente do que nós estamos habituados a ver nas redes sociais, uma linguagem mais cinematográfica, também para criar aqui alguma dignidade sobre o assunto que nós estamos a tratar. Mas esta campanha não se esgota no filme. O filme é o início, não é? Temos uma série de figuras públicas que se associaram a nós, nomeadamente a Sofia Aparício, a Mara Pieri, que é uma académica, a Jo Berardo, que é uma ex-trabalhadora sexual trans que vive em Paris, e na Mortosa, também nossa apoiante, a Maria José Campos, uma epidemiologista, a investigadora Alexandra Oliveira, a escritora Judite, o José Luís Peixoto, o escritor, mais uma série do Helder Bertolo, do presidente da Opus Diversidades. Ou seja, nós temos um conjunto de padrinhos que nos vai permitir fazer o quê? Vamos organizar mesas redondas que envolvem trabalhadores do sexo, que envolvem especialistas, investigadores, juristas e a própria sociedade civil, para conseguirmos aquilo que nós desejamos, que é menos moralismo e mais humanismo. Ou seja, nós achamos que se este assunto for olhado com menos moralismo e mais humanismo, há muitos destes preconceitos que naturalmente vão cair.
0: Deixem-me só dizer que precisamos mais do que nunca da opinião dos nossos ouvintes. Queremos saber o que é que eles dizem. De que lado é a questão? Qual é a vossa opinião sobre um assunto que possivelmente será bastante fraturante? Estamos a falar sobre trabalho sexual com dois, um ex-trabalhador do sexo, neste caso uma ex, a Núria, e também uma atual trabalhadora do sexo, que é a Alexandra, que está no Porto, juntamente com o Pedro Machado e aqui com o Roger em Lisboa. É isso que queremos saber por parte dos nossos ouvintes. Qual é a vossa posição? Bem-vindos.

0: 2.
1: Manda lá o vídeo.
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2: Estamos de volta com muitos convidados, dois estão no Porto, outros dois aqui em Lisboa. Estamos a falar sobre trabalhadores do sexo. Roger, volto a ti. Esta despenalização do trabalho sexual foi há 43 anos. Entretanto, o que é que mudou mais em Portugal? Aliás, deixa-me ir aqui para o... Mais do deixa de dividir aqui para o Pedro Machado também falar. Tu tens uma associação que é Porto G.
5: Eu
2: é assim?
5: Não tenho associação nenhuma.
2: Ah, não? Então não, fazes não. Parte de uma associação, é isso?
5: Sim, sim.
2: Ok.
5: Sim.
2: Pedro, o que é que, qual é a tua visão do momento atual? Silêncio.
5: O momento. Pronto. A lei. Acho, na minha opinião, e como referi na opinião de outras pessoas, precisa de ser mudada. Mas se me perguntas, poderia ser pior? Poderia. E pior porquê? Porque, olhando para os modelos legais que existem por esse mundo, temos modelos que acabam por... criar mais estigma, fomentar mais violência, impedir o acesso à atividade de uma forma digna. Uhum. Estou a referir-me aos modelos proibicionistas, não é?
2: Quem é que pratica modelos proibicionistas? E já agora, como é que é o modelo na Suécia e na Bélgica, Roger?
6: Nova Zelândia.
2: Nova Zelândia também.
5: Suécia é diferente.
2: Sim, como é que são...
6: Falávamos da Bélgica, não, eu apontei como exemplos a Bélgica e a Nova Zelândia.
2: Nova Zelândia, ok.
6: Ou seja, que eles já têm um modelo de descriminalização plena, ou seja, têm direitos laborais, têm proteção, como qualquer outro trabalhador. É reconhecido. Por isso é que a campanha começa com um filme, basicamente, só para explicar aqui o filme, para quem ainda não viu. O filme chama-se Invisíveis. E basicamente é uma pessoa que está sentada num sítio com muito movimento, em que não é olhada por ninguém, é completamente ignorada, e ela, quando começa a dizer trabalho todos os dias mas não tenho direitos, a voz dela é apagada, e à medida que ela vai dizendo não tenho direito à reforma, não tenho, o corpo dela vai sendo apagado até que é completamente apagado. E quando ela é apagado, de repente surgem... só um pormenor, seguram um chapéu vermelho, porque o chapéu de chuva vermelho é o símbolo da luta dos trabalhadores do sexo. E quando nós apagamos...
2: O chapéu vermelho é o símbolo...
6: O chapéu de chuva, sim, é o símbolo desta luta. E quando nós apagamos aquelas pessoas, vemos que há mais uma série delas que surgem. Ou seja, a ideia é que nós podemos apagar uma pessoa, mas nunca vamos apagar a realidade. Enquanto não olharmos de frente para a realidade, ela continuará sempre a ser uma realidade que não existe, digamos assim.
2: Deixa-me fazer aqui uma pergunta, Alexandra. Alexandra, como é que é a tua atividade? Explica-nos, como é que é um dia teu?
7: Que é um desenho?
2: Simples fazer, só que estamos na rádio, não é?
7: Espera aí, e mais específico na pergunta, sim, como é que é a minha atividade?
2: Sim, a que horas é que entras, quantas horas é que trabalhas, como é que é?
7: Eu sou livre,
2: até agora,
7: graças a Deus.
2: Livre. Até agora está-me a parecer bem.
7: Eu sou independente, então basicamente é assim, dentro dos sistemas podes trabalhar como independente, podes trabalhar à diária, no caso eu tenho uma diária, ou seja, eu pago por um espaço, que posso usufruir do espaço, desde que respeito as regras de básicas, não é? De convivência com as outras pessoas da casa e com as pessoas do prédio, de escrisão. Eu trabalho em contexto de interior. Também já fiz alterna antes do Covid, era muito, gostei. É assim, eu não sou propriamente... Como é que eu ia dizer? A ideia que se tem deste trabalho, ai, mas de valsas e não sei o quê. Não, a gente vê um cifrão. Vocês entram, vocês são cifrão, tá?
0: É um euro com pernas.
7: Oh, um euro. Uma notinha. Quanto maior, melhor. Pronto. Dentro do bar, quando eu fiz bar, divertia-me imenso, de falar a sério. Havia shows de strip, havia bailarico, porque eu trabalhei na zona de Saloia, então ia desde o striptease ao Quim Barreiros, portanto, era bastante interessante.
0: Era um dia animado, portanto.
7: Era. Em apartamento, é assim, eu não sou contra de todo. Acho que as pessoas são livres de escolher o método com que querem trabalhar, portanto, se decides trabalhar por conta de outra pessoa ou se decides trabalhar a passe, são métodos de trabalho diferentes. Trabalhar a passe e pagar um X por cada cliente que entra na casa, trabalhar à percentagem, portanto, dependendo da casa, pode ser meia meia, 50%, pode ser 40%. Isso é uma questão de negociar com quem está à frente do local. Eu, no caso, gosto muito de ser independente porque se me apetecer trabalhar, trabalho. Se não me apetecer trabalhar, não trabalho. Já criei, os meus filhos estão criados, portanto, sou uma puta livre. Não me esqueces. Eu perguntei se eu podia ser coisa. Pronto.
2: Sim, sim.
7: Normalmente, eu faço por plafond. Ou seja, eu quero chegar ao final do dia e apetece-me, olha, hoje quero fazer 300 euros. Pronto. Pronto. Hoje não me apetece trabalhar, não vou. Hoje vou esfolá-la. Pronto. Mas é uma decisão minha, sou livre. Pronto. Normalmente, aqui para o norte é mais pessoal tuga. Graças a Deus a alimentação cá para cima é boa. Lá por baixo já temos assim tipo uma grande percentagem de clientes que são

0: aquele ver tem, ok? Bastante, pronto. Não sou propriamente uma pessoa de pronto, analiso as situações, não tenho comportamentos de risco, ou seja, tudo aquilo que eu faço é com proteção, faço testes com regularidade, mesmo sabendo que não tenho comportamentos de risco. Portanto, que acho que é a única coisa que um trabalhador de sexo tem que controlar, pronto, porque às vezes pode, não é? Pode acontecer algum azar, um preservativo que rebenta, qualquer coisa, pronto, e as associações acabam por nos dar bastante informação em relação a essas coisas e apoio quando é necessário. Já fiz um pós-exposição, que vocês deveriam fazer publicitar o que é, principalmente para a juventude que anda para aí a fazer tudo e mais alguma coisa e depois, ai, ai, se eu apanhei, pronto.
1: Já fizeste o quê? O que é que tu disseste? Fizeste uma...
0: Um pós-exposição é quando um preservativo te rebenta e tu não sabes qual é o estado serológico da outra pessoa, então...
1: Isso é um pós-exposição no que... Ok, estamos a aprender.
2: A profilaxia pós-exposição.
1: Ok. Então espera, deixa-me fazer esta pergunta também à Núria. Núria, tu és ex-trabalhadora do sexo, então e tu, enquanto trabalhador de sexo, o que é que os teus clientes procuravam? Qual foi a proposta mais, como direi, fantasiosa que terás recebido? Qual foi a noite mais maravilhosa que tiveste?
3: Bem, eu sou diferente.
1: Eu não sei o que é que está... Sim, diz.
3: Eu sou diferente da Alexandre, eu preferia trabalhar na rua. Não tinha muita paciência para atender telefone ou ser telemarketing, porque é muita pergunta, muita questão, depois ninguém aparece. Mas eu atendia geralmente, sou a minha trans, atendia geralmente pessoas mais novas e procurando o meu órgão sexual, assim mais ou menos, essas partes mais passivas. Mas geralmente eram mais novos e eu trabalhava muito também na Suíça.
1: Na Suíça?
3: Sim. E as experiências mais perigosas que eu tive, sei lá, foram várias, casal, portanto, odiava-te fazer casais, atendia muitos casais, mas procuravam pelo...
1: Fazias muitos casais?
3: Atendia, fazia alguns.
4: Mas, por exemplo, o que a Núria está a dizer, que há montes de preconceitos à volta da questão do trabalho de sexo, mas, por exemplo, este é um deles, que é, a maior parte das pessoas acha que quem vai à procura de transexuais que vão como ativos, né? Mas não, nós em conversa falámos, há um grande número de homens que procura os transexuais que ainda têm pênis para serem passivos.
1: Então espera. Vamos cá ver.
0: Quando não tem coragem,
3: vem até com o cisto de strap-on. É isso mesmo. Acaba acontecendo várias vezes.
1: Não, temos que fazer esta pergunta. Esta pergunta sempre me intrigou. Alguém que procura um trans para sexo, normalmente é hetero? É gay?
3: Não, isso já entramos por um caminho mais apertado. Um homem que procura uma transexual é sempre hetero, porque nós temos aparência feminina, o que eles procuram é a aparência feminina com o dote masculino. Entendes? Eles veem-nos uma figura feminina.
4: É um intermeado.
3: É, eles veem uma figura feminina.
0: Precisa procurarem acompanhantes trans.
3: Claro, existe agora um mundo de tudo, não é?
0: Fetiche.
1: Portanto, é um hetero que procura.
2: Mas não tem que se catalogar, não é? Não,
1: claro. Então espera lá. Normalmente será um hetero que procura uma experiência
3: nova, geralmente. Ou que gosta, né? Não quer dizer que seja homossexual procurar uma trans. Uma trans é uma mulher, nós estamos a olhar e vemos uma mulher. Yeah. Essa coisa de.
4: Pode ter um bónus.
3: Sim, eu.
1: Estava a pensar nesse bónus.
3: Sim.
1: Ouça, estamos aqui a falar descomplexadamente.
3: Mas acho que isso é a conversa do que tivemos aqui a fazer.
4: Sim, mas é bom
1: também descomplexar isto,
4: mas claro, também é bom descomplexar um bocado a conversa, porque uma das coisas, por exemplo, eu vou dar um exemplo. Nós, para fazermos o filme, isto para mostrar de que forma é que o preconceito está enraizado quando falamos de trabalho sexual. Nós tentámos fazer a nossa campanha num sítio movimentado, um sítio com muita gente. Nós não conseguimos autorização de nenhum sítio público para filmar.
1: Não?
4: Nós tivemos de recorrer à inteligência artificial. O cenário que nós vemos é a inteligência artificial. Nós recebemos uma carta de uma entidade pública que negava a autorização para nós filmarmos porque não apoia campanhas que visam a violência, a morte e mais não sei o quê. Ou seja, o nível de preconceito está muito enraizado, então. Por isso é que eu acho que também falar aqui numa antena nacional de uma forma mais descomplexada e até rir um bocado à volta disto, eu acho
1: ótimo,
4: também
1: sim.
4: É importante, claro. E ajuda
3: a criar uma nova imagem. Eu costumo dizer o seguinte: nós somos boas para dar prazer, mas não somos boas para ser assumidas ou para andar na rua, sabes? Entende? Somos muito boas para estar ali no cantinho, no quarto, fazer o que quiserem, pagar-nos, mas para andar connosco na rua, ou respeitar.

0: ternos ou seitarem-nos ou... Temos a mínima dignidade, estão-se a lixar para isso.
1: Peraí, deixa-me aqui colocar algumas mensagens que estamos a receber. Os nossos ouvintes querem participar, ainda bem. A primeira é do Ricardo Medeiros.
2: Boa tarde. Olá. Não posso falar muito alto, mas o tema hoje da prova oral é um tema que é muito caro. É muito caro e também tornou-se caro. Por isso tive que desistir desta vida. Desta vida bonita. Pois, durante muito tempo fui consumidor, como é que é dizer, de massagens, por assim dizer, fui consumidor de massagens, nunca tinha namorada, nem estou a pensar em ter, e era sempre uma adrenalina e a busca pelo desconhecido e pelo que era bom. Derreti muito dinheiro, é verdade, derreti muito dinheirinho, mas foi dinheiro mais bem gasto. Hoje, olhando para trás, fazia tudo igual. Tudo começou num dia que fui à Espanha, ao Arém e ao Copas, e a partir daí, pá, tornou-se uma peça fundamental da minha vida para conseguir ter uma saúde mental ao mais altíssimo nível. Como diz o meu amigo, dizia assim: hoje não vais às psicólogas do amor. É verdade. Já há um tempo não posso começar a chutar. Foram anos e anos de alegria. Anos. Obrigado. Classificado X, obrigado, classificadox.net.
1: Psicólogos do amor, que chamada é esta? Ouçam, sentem que às vezes são psicólogas do amor, Alexandra e Núria.
3: Sim. Desabafam, contam a vida, têm problemas, sim.
0: Às vezes até nem fazemos nada. Eu já tive vários clientes que ficavam só ali a conversar, usavam as substâncias deles, ficávamos ali a noite toda só olhar um para o outro a conversar.
1: Também te aconteceu a ti, Alexandra?
3: Sim. Não, isso é uma coisa que normalmente... Eu não faço noites completas, porque eu não tenho paciência para aturar ninguém a noite toda. Ai, desculpa. Não, mas tipo, não. 2 horas no máximo, já ouvi a história toda. Ouço, que eu acho importante, porque eu quando desabafo as pessoas também me escutam. Mas procuro muito para desabafar. E muitas das vezes são pessoas que até amam mesmo as esposas e pá, mas ao final de alguns anos, tipo 10, 15 anos de casada, aquilo já foi espremido de todas as maneiras, a maioria das vezes. As Marias também não têm aquela abertura mental de dizer assim: olha, vamos fazer uma coisa nova, vamos a um swing, vamos a isto, vamos a uma massagem. Não têm, tipo.
4: Ou Alexandre, ou então se tem o marido olha de lado para elas, não é?
3: Há
4: muitos que se a mulher propõe
3: se
4: alguma coisa.
3: Assim, olha, eu tenho uma amiga, não queres fazer uma festa? Achas? Mas vou logo, que olham de lado.
1: Estás muito divertido, Alexandra. Deixa-me colocar aqui mais mensagens. Esta é da Marlene.
5: Olá, sou Marlene das Flores. Estou a adorar o programa. Acho que este tipo de programas é muito importante para acabar com estigmas e preconceitos.
0: É verdade.
5: E a todo o lado dos trabalhadores do sexo, obviamente. Se eles querem mais direitos, se é uma profissão que existe, vamos dar-lhes os direitos. Beijinhos.
1: Esperem. Curiosamente, e coincidentemente ontem o tema foi sobre o interior, viver no interior. Adorei fazer o programa. E se esse estigma existe nas grandes cidades, nas grandes urbes, como será à medida que caminham para o interior?
6: Olha, é igual. Eu acho que é igual. Nós ouvimos uma série de associações quando estávamos a fazer a auscultação das associações. Uhum. E a realidade acho que é transversal, quer seja nas grandes cidades, quer seja
1: igual
6: nas estradas de Severo de Volga. Ou seja,
7: pareceu o mesmo enquadramento, não é?
6: Sim, pareceu-me que é o mesmo. Mas eu só queria brincar aqui com uma coisa com o que dizia a Marlene, que estava a defender. E se nós pensássemos na quantidade de impostos que estamos a perder, na realidade, é disso que se trata. Nós, a verdade é que vamos olhar aqui de dois lados.
1: Nem tinha visto por essa perspectiva.
6: Nós, com a necessidade de termos um bocadinho mais equilibrado, bem poderíamos aproveitar aqui algumas situações para deixar o moralismo de lado, porque na realidade é de livre escolha que se trata. Nós não estamos a falar de ninguém que é forçado, nós não estamos a falar, atenção, nós não estamos a falar de tráfico humano, nós não estamos a falar de abuso de qualquer ordem, nós estamos a falar de um contrato consensual entre dois adultos que gera dinheiro, e eles não pagam impostos, e eu pago.
1: Uhum. Porque... É verdade, dá a pensar. Deixa-me colocar aqui o Tiago Correia.
8: Olá, Alvinho, olá convidados, espero que estejam todos bem. Uhum. Em relação a este tema, eu tenho uma percepção que gostava que os convidados dessem a opinião deles. Eu acho que existe um bocadinho de hipocrisia neste mundo. E que muitas das vezes as primeiras pessoas a apontar aos trabalhadores de sexo, a apontar o dedo, a defender os valores de família, os valores cristãos clássicos, blá blá blá blá blá blá, são muitas das vezes os primeiros a recorrer a esses serviços. E pronto, eu queria que comentassem um bocadinho a minha percepção, se de facto é correta, se é uma percepção errada, o que é que os convidados acham sobre o assunto. Quanto à minha posição, sinceramente eu acho que não tenho relativamente nada a ver com isso. O que as pessoas fazem entre quatro paredes é entre elas. Se há acordo entre ambas as partes e há consentimento, não vejo porque não, acho que ninguém tem nada a ver com isso. Bom programa.
1: Aí está, Tiago Correia, também Isabel
5: olá,
1: Farola.
5: Olá, Fernando Alvim, olá aos convidados. Percebi, só comecei a ouvir agora, percebi que estão a falar sobre profissionais do sexo. Uhum. E eu pergunto é, porquê que não pode ser legalizada essa profissão? Qual é o entrave? O que é que impede um governo de legalizar essa profissão? Percebo. Porque só irá quem quer, terá as suas condições, como todas as profissões, terá as suas regras e as leis. Não percebo qual é o que é que impede de ser legal. Portanto, sim, acho que por todas as razões e mais algumas deveria ser legalizada. Beijinhos e bom programa.
1: Aí está a Isabel Farola a dar aqui o apoio. Rodrigo
9: Olá,
1: Costa.
9: Olá, boa tarde. Fala o Rodrigo do Feijó. É uma questão pertinente. É uma... Dizem que é a atividade mais antiga do mundo e mais ou menos toda a gente pratica ou não pratica, mas comparticipa. E é verdade, não tem direitos. Podiam criar um licenciamento para essas pessoas terem direitos, como é que chamam? Um CAI, direitos iguais aos outros trabalhadores. Isto é como dizia aquele velho sábio, toda a gente quer ser Camões, mas ninguém quer ser Zarolho, não é?
1: Ai, adoro, os ouvintes da Provaral são incríveis. Ângela Silva.
10: Olá, Provaral, estou neste momento a ouvir-vos. Antes de mais, parabéns pelo tema. Acho que é necessário falar sobre isto, muito necessário. Estamos em 2026, há coisas inaceitáveis. Um tema para a Núria, uma questão para a Núria e para a Alexandra, que é como é que vocês protegem, e quando eu falo protegem é prevenção, qual a frequência de exames, como é que é o vosso dia-a-dia, como é que vocês tomam consciência disso? Já passaram certamente situações mais constrangedoras, e no teu caso, Alexandra, que és mãe, o que é que tu transmites aos teus filhos enquanto essa liberdade que tu carregas, essa forma leve de ver a vida e de posicionar as coisas, que eu acho que é fantástico, de tão bem resolvida que estás. Obrigada, até breve.
3: Olha, posso responder?
1: Claro.
3: Ok. É assim, eu vou-te ser muito sincera, os meus filhos sabem que eu sou ativista, não sabem que eu sou trabalhadora do sexo.
1: Achas que algum dia lhes vais dizer?
3: Eu moro há 15 anos na mesma casa. E nunca nenhum... Aliás, o único homem que entrou na minha casa foi o psicopata, o meu ex, e porque eu tinha um pé partido. E foi antes da situação de violência doméstica. Porque nós, trabalhadoras do sexo, principalmente mães, mulheres cis-mães, e os pais também, e até as trans, eu tenho amigas minhas que são trabalhadoras cis-trans e que, pronto, quando tinham a sua vida anterior, pronto. Nós temos uma grande proteção em relação aos nossos filhos. Estou-te a falar muito a sério. É uma cena que é assim, tipo, não toques no filho de uma acompanhante, estás fodido no inferno. Estou a falar. Não, eu sempre protegi imenso os meus filhos, protegi-os da minha vida dupla, tripla, quádrupla, whatever. Sabem que eu sou ativista porque eu já os levei para eventos de ativismo LGBT, pronto, de vários tipos. Sempre lhes disse que fazia parte do MTS, que é o Movimento dos Trabalhadores do Sexo, mas também sempre lhes disse que trabalhava numa casita a fazer limpezas. Pronto, não há essa abertura toda. Atenção, a gente tenta proteger um bocado porque o estigma não é assim. Eu sou bem resolvida com o meu trabalho, mas obviamente que não tenho nada escrito na testa, nem faço... Como é que eu tenho de explicar? Não passo essa ideia, sou uma pessoa completamente normal, pronto, não passo a ideia da trabalhadora, sei lá, a ideia que as pessoas às vezes fazem na cabeça, pronto, não, sempre os protegi muito disso. Se me preocupa que eles sabem, nesta altura já não, já estão crescidos, já não têm que andar a fugir de ninguém, já não têm que criar fachadas, já não têm nada, eles têm a vida deles, já trabalham, graças a Deus, têm uma cabeça muito saudável, são muito orientados, são, como é que eu tenho de explicar, nunca me deram chatices, pronto. O que eu te posso dizer é que é assim, a gente quando trabalha nisto, a gente sabe os riscos que corre. No sentido de dizer assim, os riscos que corre deles poderem de alguma maneira sofrer com, porque sabem, porque isto, aquilo, aquilo outro. Epá, a esta altura já estão adultos, souberem, olha filho, também não pinas. Então pronto. Eu ia bater no ovo. Mas é por aí. A nível de trabalho sexual, daquilo que nós precisamos para trabalhar, para nos protegermos de doenças sexualmente transmissíveis do quanto, portanto, temos vários tipos de preservativos, temos cuequinhas, temos tudo aquilo que as associações, e o Pedro, no caso, forneceu o apartamento ali, forneceu com a associação, e, portanto, nós temos tudo. Nós não existimos, mas de alguma maneira estas organizações não existimos do ponto de vista legal. Mas dão-nos o apoio necessário, que é, no caso, os rastreios, os profiláticos, ou seja, camisinhas, tudo e mais alguma coisa, e principalmente apoio, que às vezes também vamos ao charque, não é? Também surgente, também vamos ao charque, então acabamos por ter esse apoio nas associações que não podemos ter, por exemplo, no médico de família, porque eu não posso ir para o meu médico de família 3 em 3 meses pedir para me fazer um rastreio, então o rastreio, oh menina,
0: está a fazer a sua vida.
3: É o médico de família, conhece a minha mãe.
1: Deixa-me só dizer,
3: se bem que a minha mãe sabe, mas
1: a tua mãe sabe.
3: Não se fala nisso. Não, a minha mãe sabe, porque eu tive um bergesso que me roubou um telemóvel e ligou para os números todos que lá estavam. Era um Nokia Zit, daqueles antigos. Pronto, quando eu liguei para ela, ele já tinha ligado antes. A resposta que ela me deu: és maior e vacinada, o que é que eu posso fazer? Nada, então, olha, fui às compras.
1: Entretanto.
3: Olha, a viagem de férias. E no Covid, olha, amiga, estamos todos a
4: achar. Deixa-me só dizer aqui uma coisa, que nós estamos quase a ficar sem tempo. É que, para além do Plano Aproxima, que foi o grande promotor desta campanha, nós trabalhámos com N associações, desde as Irmãs Oblatas, a Associação 6, a Ser Mais, a Ares do Pinhal, a APF do Alentejo, do Algarve, o Movimento dos Trabalhadores do Sexo, as Florinhas do Vogue, a Associação Insistência. Ou seja, nós trabalhámos com um conjunto alargado. E foi impressionante ver a quantidade de apoio que estas associações prestam a estas pessoas, obviamente assumindo o lugar de um Sistema Nacional de Saúde, muitas das vezes, assumindo o próprio lugar de Estado. São eles que prestam apoio a estes trabalhadores e prestam um serviço incrível.
1: É bem verdade. Deixem-me só dizer que amanhã o tema, infelizmente, será outro. Eu, por mim, ficava a fazer isto durante toda a semana.
4: Podemos estar cá outra vez.
1: Mas amanhã falaremos de cinema.
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1: Estamos a terminar o programa. Ele está a ser muito, muito concorrido. Estamos a receber mesmo muitas mensagens, o que é um ótimo sinal. A Filipa quer deixar aqui uma mensagem.
18: Olá para o Voral, olá convidados. Mais uma vez um tema super interessante. Eu não sei, eu deixo só aqui um pensamento para toda a gente que está a ouvir. Desde muito nova, porque quando era miúda conheci uma pessoa que era profissional do sexo, e desde muito nova me questionei sobre se... esta profissão era escolhida ou era quase uma imposição dada à vida que a pessoa teve. E isto é um pensamento que hoje em dia, enquanto adulta,
13: traz-me, não sei se mais dúvidas ou menos dúvidas, porque, na verdade, é a liberdade de cada um. E sendo a liberdade de cada um, de facto, se ninguém está a fazer nada contra a sua vontade, eticamente, têm que ser livres. E têm que ser respeitados pelas escolhas que fazem. Era só este pensamento. Obrigada.
1: Está. Ficamos com o pensamento da Filipa, mas também com uma mensagem anónima.
14: Olá, Alvin. Hoje não me posso identificar, porque vou contar uma anedota sobre prostitutas. Que é, as meninas estavam numa fila para serem observadas ginecologicamente e passa uma velhota que lhes pergunta, que pergunta a uma, a tua filha, o que é que se está aqui a passar? Tanta menina bonita, olha, minha querida, estão aqui a dar roçados. Ah, é, roçados, então também fica aqui na fila. Passado um bocadinho chega outra e pergunta, ah, tão velha, ainda o Reus, hã? E ela, não, Roma chupos. Olha, eu sou a favor de todas as legalidades das coisas. Um beijinho e não me posso identificar porque isto é muito mal o que eu acabei de fazer. Beijos.
1: Mensagem anónima da nossa ouvinte, maravilhosa. Maria João Carvalho.
19: Estava a gostar imenso do programa e realmente vocês deviam ter todos os direitos. A questão é assim, caso prática. Vocês já pensaram em fazer PPR, esse tipo de coisas?
1: Já pensaram em fazer PPRs? Foi a questão.
20: Ok.
21: Profilaxia pré-exposição.
20: Ah, ok. Sim, há algum imposto ou qualquer. Eu tenho recibos verdes.
1: Sim. Então, sim, querem responder?
20: Eu não tenho comportamentos de risco, não justifico o PPR. Estou a falar a sério, eu sou uma esquisitinha. Eu de mim, mas entendo que é necessário, atenção. Atenção, entendo que é necessário porque há situações, por exemplo, quem faz sexo anal tem uma maior propensão de. Pode-se dizer isto? De ter um problema qualquer com um preservativo, porque é uma zona não lubrificada. Pronto, eu por acaso não faço. Nos meninos uso preservativos femininos que têm assim que são muito mais resistentes. Portanto, eu não acho que no meu caso não justifica. E das poucas situações que eu tive de ser exposta a, fiz um pós-exposição. E não é fácil, é uma medicação bastante forte. Por Olha, isso é que eu acho que não justifica estar a fazer. Pá, um dia se tiver que fazer, farei, mas não justifica. Não vou estar a dar essa despesa ao Estado que me ama tanto.
0: Te adora.
1: Núria, sei que entretanto já deixaste a atividade. O que é que tu agora fazes? Como é que é a tua vida?
0: Bem, eu fui do luxo ao lixo. Já estou a dizer que agora eu limpo a sanita dos outros. Trabalho como empregada de limpeza. E sou ativista dos direitos LGBT, das trabalhadoras de sexo. Um pouco de tudo.
20: Volta para nós, Núria.
0: Estás por talvez daqui a um tempo eu irei voltar.
20: Volta ao luxo.
0: Já eu volto. Estou só na pausazinha.
1: Roger e Pedro Machado, o que é que têm a dizer para o final deste programa?
4: Eu gostaria só de deixar esta ideia de quando pensarmos em estigmas, começarmos a ter mais humanismo e menos moralismo. Deixarmos o moralismo, porque eu cada vez que penso em moralismo vem-me logo a palavra hipocrisia à cabeça. Por isso mesmo eu sugeria mais humanismo e menos moralismo.
1: E já agora tu, Pedro, queres deixar aqui uma nota final?
21: Sim, vivam e deixem viver.
0: Vivem.
1: E tu, Alexandra?
20: Pinem e deixem pinar.
21: Mais isso, ok.
1: Ai, adorei. Ora, Roger, como é que as pessoas podem envolver-se mais nas vossas causas? Partilhar esta campanha, envolverem-se nela, o que é que.
4: Sim, sobretudo através das redes sociais, neste momento, sobretudo através das redes sociais de Ser.Mudanca, que é a Associação Ser Mudança, e do Plano Aproxima, são os dois grandes promotores desta campanha. Comentem, partilhem, não tenham vergonha. Nós temos visto que ainda há muita vergonha até de deixar o comentário, porque como fica lá o nome, as pessoas não comentam. Que percam essa vergonha, é preciso quebrar este silêncio e dar voz a quem não tem.
1: Muito bem, ouçam, gostei muito deste programa e foi ótimo
20: foi
1: ouvirmos.
20: Diferente, a... né?
1: Sim, foi bastante diferente. Nós estamos
20: quase
1: de volta.
20: Bloco esta noite.
1: Estamos de volta amanhã.
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Muito boa noite e sejam bem-vindos à sessão de terça-feira de Defeitos Especiais. Esta será, aliás, a última sessão da semana, já que amanhã e também na quinta-feira temos na RTP Antena 3 o especial de A Minha Banda é uma Animação, sobre os Gorillaz, eles que esta semana regressam ao nosso país para o Primavera Sound. Por isso mesmo, a viagem de hoje vem também repleta de escolhas para a edição deste ano do Festival da Invicta, que arranca já à quinta-feira. Começamos com os britânicos Massive Attack, de regresso ao nosso país. E os senhores que se seguem são exatamente os Gorillaz, que regressam também esta sexta-feira ao Parque da Cidade do Porto. The Empty Dream Machine faz parte do mais recente The Mountain e traz Johnny Marr e Anusha Shankar, bem como o rapper dos Roots Black Thought, como participações especiais. Sejam então uma vez mais bem-vindos, fiquem por aí, vai valer a pena.

Nesta edição de terça-feira de Defeitos Especiais, passeamos por algumas das propostas para a edição deste ano do Primavera Sound, começando com os blockbusters do evento. Já ouvimos os Massive Attack e os Gorillaz. Falta-nos também outro dos cabeças de cartaz para o verão antecipado no parque. Falamos dos DXX, Romy Medley Cross, Oliver Sim e, claro, Jamie XX. A verdade é que, com carreiras paralelas em nome próprio e diversos hiatos, a banda nada lança de novo desde 2017, há quase 10 anos, mas o interesse por ver o trio ao vivo parece inatacável. A digressão europeia dos DXX arranca precisamente no Porto, na próxima quinta-feira, e vamos agora manter o foco na dança com Sudan Archives, nome de código para Brittany Parks, proposta para o último dia do festival. Abrimos o apetite com My Type, é Sudan Archives.

0: edição de defeitos especiais, já de olho no Primavera Sound, que arranca na quinta-feira. Já voltaremos a espreitar algumas das propostas para o Parque da Cidade do Porto. Agora abrimos o mapa do Tesouro com o Pedro Terreiro.
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0: Voltamos a abrir o Mapa do Tesouro mais uma semana na Antena 3. Olá Pedro, bem-vindo.
2: Olá Luís, tudo bem?
0: Tudo ótimo. Se eu dissesse Aksakmabul e tentasse adivinhar de que estaríamos a falar, provavelmente diria que era um artista oriundo do Médio Oriente. A verdade é que o que nos trazes hoje é um projeto chamado Aksakmabul, mas que é, no fundo, um duo que chega da Bélgica e que nem se crede agora.
2: Não, nós aliás vamos andar bastante para trás.
0: Esta é uma boa história.
2: Para trás no tempo e quem acompanhou projetos do Lima Barreto ou do Selectu deve ficar bastante contente por isto aparecer aqui na nossa Antena 3.
0: Vamos... deixa-me dizer, antes de ouvirmos o que quer que seja, até para não entusiasmar demasiado o nosso auditório, ou não assustar demasiado o nosso auditório com a sua perspectiva, que é muita música produzida por este projeto, também dá para todos os gostos, não é? Há muitas ideias nessas
2: questões. Dá, eu só estou a falar nisto porque são as figuras que estão por trás deste projeto e que colaboraram com este projeto, eram figuras que também de alguma forma tiveram alguma ligação a essa cena portuguesa aqui e ali. Aksakmabul foram formados em 1977, é um projeto eminentemente experimental e que junta duas figuras-chave do avant-rock belga, Mark Hollander, que depois viria a fundar a sólida e crucial Crammed Records, que ainda existe, e Vance Kennis. O duo surge de um desafio de Marc Molin para que gravassem um disco para a sua fugaz Kamikaze, uma editora que só pôs cá fora 4 discos, e estreou-se com 11 Danse pour combattre le migraine, desculpem lá o meu francês, mas pronto, 11 danças para combater a dor de cabeça. que é o seu disco de estreia. Saiu também em 1977. Até 1980 viriam a gravar mais um álbum, este com a colaboração, e aqui está essa ligação também à cena portuguesa de música improvisada, dos ex-Art Bears e Henrique Cau, Fred Fried e Chris Cutler. Acabaram por originar depois os Honeymoon Killers, que surgiram de uma das gravações do terceiro álbum, que acabou por ser abortado e dar lugar ao primeiro destes Honeymoon Killers, e tirando um par de aparições pontuais, iniciaram em 1980 um hiato de mais de 30 anos. Reapareceram em 2014 na companhia de Véronique Vincent, a voz dos Honeymoon Killers, para gravarem 8 álbuns até 2023, por isso terem uma atividade nesta segunda encarnação bastante mais constante, todos editados, claro, pela Crammed de Mark Hollander. Milano Per Caso e Vapona Not Glue são dois temas do primeiro álbum, e dois exemplos do extremo futurismo deste duo, que experimentou com jazz, eletrónica, minimalismo, música étnica, e música étnica que vai de África aos Balcãs, passando pela Turquia, ou seja, um emaranhado de fontes bastante apreciável, digamos.
0: É um inter-rail musical, de alguma maneira. Vapona Not Glue para Aksakmabul. agora até me... Espera aí, vou tentar dizer isto de seguido, senão vou-me engasgar. Aksak Mabul, assim sim. Vamos lá à primeira de hoje.

0: Ora, é mais uma viagem na maionese com o alto patrocínio Pedro Tenreiro. A permitir viagens ao desconhecido desde 1900 e troca o passo. Pedro, há aqui uma coisa muito engraçada que eu até acho que este tema já deixei antever, mas quando se escutam os outros, não só a tua próxima proposta, mas eu diria até algumas das outras canções espalhadas por este trabalho, fica muito claro. E tem a ver com uma espécie de visão imaginária de um certo sítio, ou seja, estamos a falar de dois músicos belgas que no fundo se propõem a retratar ou a recriar a música, seja lá está o psicodelismo turco, ou a música a chegar até de outros sítios do planeta, mas sem um conhecimento profundo dessa mesma música e sem replicarem essa mesma música. Ou seja, é quase que uma... é como se fosse uma interpretação do que eles acham. É um pastiche assumido, não é?
1: Assim. Completamente. Aliás, são músicos que tinham essa curiosidade e que mais tarde, nos anos 80, vieram até a ter oportunidade de trabalharem com artistas originários de outras geografias. Estou-me a lembrar, por exemplo, do projeto Zazu Bikaye CY1, penso eu, que é com o Hector Zazu, mas que tem a produção do Mark Hollander, por exemplo, e que saiu na Kramed, e outras coisas que são incluídas nos volumes Made to Measure da Kramed Records. Estamos a falar de uma geração, estes são belgas, mas tu tens os ingleses, os que colaboraram com eles, o Fred Freed e o Chris Cutler, tens depois também em Inglaterra o David Cunningham, o Lol Coxil, uma série de músicos que estavam muito abertos à experimentação e muito abertos à desconstrução de coisas muito variadas, que vão exatamente desta coisa de imaginar as músicas de outras latitudes, mas também de replicar formatos considerados clássicos, como o musical, a canção francesa, suponho, formatos que eles depois desconstruíam à maneira quase punk, digamos, e que serviam mais de ponto de partida para depois muita coisa que era fruto de improviso também.
0: Ora, vamos lá então a esse segundo exemplo, este Milano per Cazzo, para a música de Aksak Mabul. Agora já disse bem. Pedro, um abraço e até à próxima.
1: Adeus, Luís. Então.

0: Zac Mabul, de Marc Molan, a peculiar proposta trazida por Pedro Terreiro no Mapa do Tesouro. A edição de quinta-feira ficará disponível apenas na RTP Play, já que teremos o especial dedicado aos Gorillaz, assinado pelo Pedro João Santos, com sonoplastia do Walter Santos.
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0: Depois de concertos no nosso país em nome próprio, também Ethel Kane está de regresso ao nosso país. A compositora da Flórida atua no mesmo dia que os Sensible Soccers, que acabamos de escutar, num dia que marca um arranque forte do festival. Vai contar também com nomes como os Knee Cap, Black Country, New Road, para além dos já citados The XX. Ethel Kane, Fuck Me Eyes.

Lá atrás, Nation of Language com Stars and Suns é uma versão para o tema dos canadianos Broken Social Scene, do trabalho You Forgotten People. A banda de Brooklyn vai atuar no primeiro dia do Primavera, tal como Ethel Kane, que escutamos lá atrás, e juntamos ainda Nate Amos, ele que na edição passada nos fez uma visita como This Is Lorelei. Este ano vai subir ao palco do Parque da Cidade do Porto com os seus Water From Your Eyes. Ouvimos Knights in Armor. Para o final desta edição, dedicamos ao que foi dedicado, aliás, a algumas das escolhas para o Primavera Sound deste ano. Juntamos Amaro Freitas, também Criolo e Dino de Santiago. Ela é foda. Regressamos para a semana, lembrando que amanhã e quinta temos então um especial dedicado aos Gorillaz na Antena 3, da autoria de Pedro João Santos. Depois das 9, hoje, Isilda Sanz traz-nos Pontos de Luz. Boa noite.

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Primeiros Pontos Luz hoje com Nuno Beats e Sete Apaixonados, é uma das faixas do álbum Sai do Coração, editado o ano passado pela Príncipe Discos. Daqui a pouco temos os Espectros de Teresa Vieira com uma curta-metragem do grego Christos Massalas. Antes das 10, o Som da Mudança é com Tom Moulton, o americano que inventou a remistura e o maxi single. Para já ficamos com Rita Viana, o novo Ligadura é o novo disco. Ouvimos Tua. Fiquem por aí.

pontos de luz em regime de ritmo moderado, a aproveitar o facto de ser vésperas de feriado. Ouvimos agora Branco com os brasileiros Tuio, a canção chama-se Leve, do álbum Soma de Branco. Continuamos com produção nacional, agora Gas Twin, dupla do Porto, constituída por Arc Twin e Gaspa. Ouvimos A Furada, é do álbum Gas Twin 2, editado pela Jazigo. Depois continuamos também com um projeto que tem ligações à parte de Gas Twin. Fiquem por aí.

Depois de Gasolina há pouco em A Furada, este é St. John Mary, que também tem dedo de Arc Twin, parte dos Gasolina. Ouvimos este Detonating My Life, é do EP Aladdin, editado recentemente. Mais produção nacional, agora por um britânico a viver em Portugal já há vários anos, Mr. Bird com Sidewalk Sparrows.

0: Pontos de Luz nas noites da RTP Antena 3, comigo Isilda Sanches, sempre entre as 8 e as 9, de segunda à quinta. Ouvimos agora Frontline. Frontline é uma canção do japonês Nariaki do americano Stephen Ringer, saiu o ano passado. E agora, Teresa Vieira com os espectros em formato áudio postal a falar-nos de uma curta-metragem grega.
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2: Espectros. Mais um áudio postal e desta vez já a apontar para o verão, que já começou de alguma forma aqui por Portugal, e de uma plataforma da Bélgica, Yanko.be, trazemos uma das várias propostas que estão presentes na plataforma de streaming, isto que é também uma revista de cinema, que se chama Copa Loca, de Christos Massalas, um filme grego de 2017. Um filme que é centrado na personagem de Paulina, que é, como é descrito na sinopse, o coração de um resort de verão grego abandonado. E, portanto, é isso que acabamos por observar ao longo de todo este filme, um filme certamente melancólico, em que temos esta vida desta pessoa que acaba por ocupar e passa por todos estes espaços anteriormente ocupados por vida, animação, diversão, e que agora está em ruínas, e há uma espécie de um espírito que acaba por seguir e continuar e que tenta agarrar-se também a essa essência que já não existe. Paulina, que vai tendo vários encontros carnais ao longo deste caminho e que acaba por ser então esse coração ainda pulsante e vibrante que está neste lugar, é uma essência que claramente não quer desistir e que não quer que o verão acabe, mas por aquilo que acabamos por acompanhar percebemos que o verão há muito que lá não aparece. E é um filme que tem uma banda sonora muito pulsante também, e acaba por ter uma estratégia visual muito marcante, e portanto acho que é uma ótima proposta para este verão, que poderá não ser cheio de sol e cheio de coisas boas e maravilhosas, mas que poderá ter assim uma essência ao estilo grego muito particular. E portanto esta a sugestão para hoje, Copa Loca, de Christos Massalas, está então na Yanko.be. Por hoje é tudo, até para a semana.
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0: Foram os espectros de Teresa Vieira, dedicados a Copa Louca, do grego Christos Massalas, uma curta de 2017, que podem ver então na plataforma Yanko com y.be. Enquanto ouvíamos a Teresa, ouvimos também uma faixa da banda sonora do filme de que a Teresa falava, o Coca Louca. A banda sonora é então assinada pela grega Stella, que o ano passado lançou um disco na Sub Pop. Chama-se Adagio, o álbum. Ouvimos agora uma das faixas, Carol.

Pontos Luz em véspera de feriado a cultivar um certo espírito de festa ou pelo menos de despreocupação. Depois da grega Stella em Caravan, ouvimos Written into Changes de Avalon Emerson. Daqui a pouco temos Disco Sound em Extended Mix no Som da Mudança. Entretanto, já se ouvem Katie Tatum e a Easy Access Orchestra. O Chillin' Out é o plano para estes dias. Aproveitem.

Há pouco ouvimos Katie Tatum com a Easy Access Orchestra e agora Harvey Sutherland a remisturar New Ferrari dos Surprise Chef. Tanto Harvey Sutherland como os Surprise Chef são australianos. Já voltamos às remisturas para falar de quem as inventou. Até lá, os Bridgen com o Moody.

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2: 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Hoje no Som da Mudança temos o pai das remisturas e do maxi-single, Tom Moulton. Nascido em Nova Iorque em 1940, Moulton foi desde sempre um apaixonado por música, ao ponto de começar a trabalhar numa loja de discos ainda na adolescência. Também tentou ser DJ de rádio, mas ao que parece não se deu bem com o sistema vigente nos anos 50, quando as editoras pagavam para controlar as playlists dos programas. No final dos anos 60, começou a fazer o que hoje chamamos mixtapes ou DJ sets, vá, gravando horas de fita com várias músicas todas coladas para funcionarem como uma só. Estes sets passavam num bar-restaurante da moda chamado The Sandpiper e Moulton rapidamente se tornou notado pelas suas habilidades. Começou a ser abordado pelas editoras quando saíam discos novos e a ideia era tornar sempre as canções mais funcionais na pista de dança, estendendo os elementos rítmicos e a sua duração, mas também manipulando as frequências de som para os discos poderem ser tocados mais alto na pista de dança. Tom Moulton também foi modelo nos anos 70, o que lhe colocou muitos focos extra em cima, digamos, ao mesmo tempo que lhe deu espaço para desenvolver a sua arte musical, porque as suas versões eram longas, muitas vezes ultrapassando os 10 minutos, e não era prático tocar bobinos nos clubes, embora tenha acontecido. A arte da remistura de Tom Moulton foi também responsável pela adoção do formato maxi-single. O formato de 12 polegadas, ou seja, o formato maior, era normalmente usado em álbuns. Com Tom Moulton passou a maxi-single com maior espaçamento entre as estrias, o que permitia baixos mais fortes, volume mais alto e melhores dinâmicas de som. Há muito por onde escolher quando se fala das reinvenções de Tom Moulton. Desde logo há o lado misturado do álbum Never Can Say Goodbye de Gloria Gaynor, o primeiro medley de sempre, acho que podemos dizer, também as produções para Grace Jones ou para Claudia Berry, mas para hoje escolhi a remistura para Love Don't Come Easy, uma canção de 1979, um original de Gene Kearney. Tom Moulton a protagonizar o Som da Mudança com esta reinvenção, com esta remistura antes do tempo de Jim Carne. Depois das 10 temos a Portugal é de Henrique Amar, depois das 11 o Indigente de Nuno Calado. Eu sou a Isilda Sanches, regresso amanhã às 9. Fiquem bem, aproveitem. Bom feriado, boas férias, tudo bom.

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Uma canção nova dos Glocanoais que recupera um conflito real ocorrido em Barqueiros, freguesia de Barcelos, no final da década de 80, sobre a exploração de caolino, um mineral que justificou uma revolta popular e que ficou conhecida como a Guerra do Caolino. Este é o segundo single do disco Vale Tudo para Chegar a Qualquer Lado, edição marcada para o final do ano. Portugal e a terça-feira, boa noite, bem-vindos.

de recuperação de How Do I Know, os Ligue, a banda iniciada por José Tornada e Jorge da Fonseca, editaram um EP, um álbum, depois seguiram como Lost Waves. Primeira sequência da hora com a música nova trazida por Damn Flying Monkeys, os Máquina e também Must Be Blue. Depois de um primeiro EP, o trio Samalandra regressa com um novo tema, Monochroma, na noite RTP Antena 3, é uma das estreias da semana.

Mirror People num cenário altamente dançável, I Feel For You, novo single, tem participação de Kyle Quest, antes Lana Gasparotti com Let Go e ainda uma incursão aos primeiros anos dos Blasted Mechanism com o tema Madatai para o disco Plasma. A próxima é de Pupilo, baterista brasileiro, o primeiro disco a solo, ao seu lado uma constelação de estrelas, entre elas o DJ e produtor norte-americano Cut Chemist.

Chama-se Jean, foi das primeiras gravações apresentadas por Sul. Ela recuperou o tema para o álbum Quer, Quer, Quer. E hoje juntei-o ao encontro entre Momo e Nina Miranda, as primeiras com Pupilo e os Orelha Negra. Em setembro e outubro, os Rádio Macau voltam aos palcos, concertos em Lisboa e no Porto, oportunidade também para voltar a espreitar a discografia. Hoje paramos no disco A Marca Amarela. Depois das 11, nunca...

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Olá, boa noite, sejam bem-vindos a mais uma sessão de Indigente na RTP Antena 3 com Nuno Calado, também disponível em antena3.rtp.pt ou no RTP Play. Abertura com os DOCs, of course, é assim que começa a sessão de hoje.

Primeiras duas propostas para os DLCs através de Of Course, tema que abre o disco mais recente da banda. Logo depois, Weird Nightmares e Pain of Mind para o álbum Hoopla. E ainda John Spencer de regresso com disco novo. Aqui fica Knock 'Em Out, é uma das faixas conhecidas até agora.

Depois de John Spencer, que agora reside na Europa, ficámos com os nova-iorquinos Ayao Neil Gunn. O novo álbum chama-se Magazine e rodámos Ghost of Love. Seguimos já com Feeble Little Horse através deste Doorway.

Burning Heart é o single mais recente para We Bless This Mess, uma vida entre Londres e Porto. Mais atrás ficámos com Fable Little Horse através de Doorway. Seguimos com o Indigente nas noites da RTP Antena 3 com Powerless, uma das propostas novas de Emma Ruth Randall.

Depois do lançamento de diversos singles, aqui fica o álbum novo dos Big Special com este Plaintive Native. Mais atrás, Emma Ruth Vandal. Seguimos também com as novidades dos Yard Act Redeemer.

Recentemente regressado à atividade, falo de Mike D, dos Beastie Boys, aqui solo com Switch Up, o álbum a ser apresentado no Primavera Sound do Porto, para quem quiser ouvir. Seguimos com Nick Cap também, Liar's Tale, para ver por lá.

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Participação da voz dos Idols neste God of Lying dos Gorillaz. Seguimos com os Massive Attack e Tom Waits. De resto, Gorillaz, Massive Attack e Tom Waits já não passavam por aqui há algum tempo nas sessões noturnas de Indigente. Boots on the Ground.

Depois da reunião de talento entre os Massive Attack e Tom Waits com Boots on the Ground, mudámos o caminho deste indigente Amok com The Scene. Seguimos agora também com Station Model Violence através de Leisure. É assim que caminhamos para o final.

despedidas do Indigente por hoje com Station Model Violence através de Leisure e também Cheerleader, uma das propostas da banda sonora de Cut Stealing que os Idols tiveram a responsabilidade de executar. Boa noite, take care.

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1: Ora, bem-vindos a mais uma edição da Caixa de Ritmos, no Som Nacional da RTP Antena 3. O arranque com novidades dos Avalanches, aí fica Every Single Weekend, com a ajuda de Jamie XX.

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Mais uma vez, boa noite. O arranque da Caixa de Ritmos deste sábado no Som Nacional da RTP Antena 3, com a novidade logo a abrir, Avalanches, com o novo single Every Single Weekend, a contar com a ajuda de Jamie XX. É mais um tema novo dos australianos Avalanches. Também Crooked Man, com a ajuda da sua parceira habitual, Roisin Murphy, a ex-Moloco, a emprestar novamente a sua voz ao projeto de Crooked Man. O novo álbum Crooked Style foi lançado recentemente e inclui Projection, que rodou nos últimos minutos. Seguimos agora com outro álbum novo, Red Star Woo and the World Wild Scourge. É o álbum de Genesis Ouzu. O tema Life Keeps Going, que é a nova aposta para este álbum de Genesis. Logo depois recebemos Get a Grip, o single do projeto Fundido.

0: Aquela vibração que não engana, Get a Grip, carimbo DFA Records, etiqueta fundada por James Murphy dos LCD Sound System, o projeto fundido com Emma Dufour a rodar nos últimos minutos. Também Genesis Ouzu com Life Keeps Going, mais um dos temas em destaque no álbum Red Star Blue and the World Wild Scourge, um tema que tem vindo a rodar também nas emissões diárias da RTP Antena 3. Novidade também para esta semana, novo single para o britânico Anthony Smirek. O single chama-se Chalk e é mais um tema para descobrir no novíssimo álbum que vai sair em breve. Chama-se Decoding Birdsong. Logo depois, juntamos a dupla Thundercat e Channel Tress juntos no single This Thing We Call Love. É um dos temas em destaque em Distracted, o novo álbum de Thundercat.
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2 para a edição desta noite da Caixa de Ritmos. This Thing We Call Love, Thundercat e Channel Trails nos últimos minutos, com a passagem pelo álbum de Thundercat, Distracted, é uma das várias produções que surgem neste novo álbum de Thundercat. Ainda Anthony Smirak, também ele com um novo álbum com saída prevista para breve, mas os primeiros sinais começam a chegar. Temos então um tema novo, The Shulk. É mais um dos temas que faz parte de Decoding Birdsong, novo álbum de Anthony Smirak, para descobrir na totalidade muito em breve. Também com novo single Kalela, de quem já não tínhamos notícias há bastante tempo, aí fica o excelente Point Blanc, em estreia esta semana na Caixa de Ritmos. Depois juntamos MJ Cole com a ajuda de John Glacier, dupla que assina o tema Move Time, daqui a pouco na RTP Antena 3.

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1: Move Time, tema que junta MJ Cole e John Glacier a rodar na 3 nos últimos minutos. Também Kellela com uma das novidades desta semana, o novíssimo single Point Blank. Seguimos com Break Aids, agora muito virado para as vibrações jamaicanas. O novo single chama-se Wonder e aposta novamente numa ligação entre drum and bass e dub. Logo depois, novíssimo single também para Over Mono, Lock Up, mais um super tema com assinatura de Over.

Lock Up, a última novidade com a assinatura de Over Mono, rodar logo depois do novíssimo single do projeto Break Age, também estreia esta semana com Wonder. Para os próximos minutos, estamos já na reta final da caixa de ritmos desta semana, temos Little Sims com Game On e também Talkie Monster, o novo single de Joy, Without a Sound, para ouvir daqui a pouco na RTP Antena 3.

ainda a rodar na 3, Joy Without a Sound, com Talking Monster, também Little Sims, o single Game On, faz parte do novo EP da rapper britânica, duas vozes femininas dos últimos minutos na caixa de ritmos. Estamos perto do final da edição desta semana, tempo para mais duas canções, primeiro uma novidade e logo depois fechamos, como sempre, com uma recordação. Machine Drum primeiro com Bounce and Slide, é um dos temas novos, aliás, do projeto Machine Drum. Depois, já em reta de preparação para o Primavera Sound de 2026, os DXX vão ser seguramente uma das presenças no cartaz de alinhamento deste ano do Primavera Sound e uma das presenças mais fortes, concerto dos XX, que seguramente vai contar com On Hold, esperemos, e neste caso recuperamos a remostura de Jamie XX. É então o final da Caixa de Ritmos desta semana. Daqui a pouco, mais um Muitos Mundos com a Isilda Sanches. Quanto à Caixa de Ritmos, regressa no próximo sábado, 8, 9 da noite, na Antena 3, sempre quiserem, em...

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1: Vamos a isto, que hoje é episódio especial. Boa tarde e boa viagem com a RTP Antena 3, imperfeita repetição. Comigo, Alexandre Guimarães, temos entrevista depois de Extinto e Papillon. Extinto gravado no Capitólio, Papillon a acontecer não só no Coliseu, mas também aqui nos estúdios da RTP. Convidei agora Neni, a artista de Via Longa. Tem primeiro álbum a solo, depois do EP Aura em 2020. Sim, sim, são 6 anos. Para um próximo projeto, chama-se ID, e é de facto um belíssimo bilhete de identidade para esta artista que teve que se afastar para voltar a aproximar-se com o amor, com o romantismo. Por esta carreira artística, esteve nos Estados Unidos, foi até Cabo Verde com a família, e apresenta-nos agora um leque de músicas muito especiais, e foi mesmo por isso que quis ter uma entrevista com Neni, que ouvimos a partir de agora, e há um live act a meio desse hit que passa por todo o lado, vão certamente reconhecê-lo, no episódio especial da Imperfeita Repetição, este que é o episódio 109 deste programa, hoje com Neni. Boa viagem.
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